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5: 912.
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2: Tirar a vida de filhos, parentes ou pessoas próximas com o objetivo de gerar sofrimento a uma mulher agora é crime, graças à aprovação da lei do vicaricídio. A violência vicária faz parte da Lei Maria da Penha. Agora o crime foi classificado como hediondo, com penas que vão de 20 a 40 anos de prisão. E no podcast do Ame-se dessa semana, nós vamos falar sobre o que mudou com a nova lei e qual a importância da iniciativa. As convidadas para esse debate são a desembargadora e pesquisadora Priscila Plasha Sá e a promotora substituta Gabriela de Luca Rosa. Assista ao episódio Vicaricídio, a violência que atinge quem mais amamos, já disponível pelo canal do YouTube Ame-se_PR.
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2: Olá, eu sou o Diego Tirri e agora começa mais um Minuto de Educação, o boletim diário sobre a educação pública no Paraná. O governo do estado investiu cerca de 2 bilhões de reais na infraestrutura da rede estadual de ensino nos últimos 7 anos. No período, foram firmados 1.201 contratos de reformas escolares, totalizando quase 745 milhões de reais. Também foram executados 70 contratos de ampliação, com aporte de cerca de 100 milhões de reais, além da construção de 45 novas escolas e um planetário, que juntos somam outros 630 milhões. Ao todo, somando reformas, ampliações e novas unidades, foram 1.316 obras realizadas ou contratadas, consolidando uma das maiores ações de modernização da infraestrutura escolar do Paraná. E este foi o Minuto de Educação de hoje. Você também pode nos acompanhar nas redes sociais. O endereço é educação.pr.
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4: O Tribunal Regional Eleitoral do Paraná lançou um manual de redação e estilo em linguagem simples para auxiliar na produção de minutas e decisões na produção de textos judiciais e administrativos. 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O TRE Paraná adotou essa política pela Portaria 448 de 2022. Todo o conteúdo sobre o tema está na página Linguagem Cidadã.
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5: 934.
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6: 9:43.
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5: O governo do estado implementou a primeira cabine modular de amamentação do Brasil em um terminal de transporte coletivo metropolitano. A iniciativa está em seu período experimental no Terminal Afonso Pena, em São José dos Pinhais. O projeto recebeu investimento de R$ 53 mil reais e inclui uma cabine reservada com ventilação adequada, superfícies de fácil higienização e mobiliário de apoio. O objetivo é criar um espaço adequado para a amamentação e cuidados com os filhos durante o deslocamento. Venha saber mais sobre essa iniciativa lendo a matéria completa pelo nosso portal amese.pr.gov.br. E não se esqueça de nos seguir pelo Instagram amese.pr.
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6: 952.
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2: 10 e 4.
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1: No piano, Dudu Borges.

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2: 10h32.
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7: 11 e 4.
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1: Alô, alô, alô, alô. Alô, atenção, galera. Gerson King Kong vai mandar um papo pra vocês agora da melhor qualidade. Ó, a maior atenção, maior atenção.

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1: 11:32.
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3: A nova edição do Paraná Caravana Unido pelas Mulheres inicia sua terceira temporada agora no mês de maio. A primeira parada será realizada no dia 22 em Guarapuava, no centro-sul do estado. A edição desse ano conta com o tema Protagonistas e terá o foco na representatividade feminina. A iniciativa vai percorrer por diferentes regiões do estado, com ações voltadas ao fortalecimento da rede de atendimento às mulheres, ao empoderamento feminino e à qualificação de gestoras municipais que atuam nas políticas públicas para as mulheres. Quer saber mais? Acesse o portal amese.pr.gov.br para ler a matéria completa. E nos siga no Instagram, amese.pr.
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4: 00:03.
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0: Obrigado, Raça Negra!
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1: Olá, eu sou o Diego Tirri e agora começa mais um Minuto de Educação, o boletim diário sobre a educação pública no Paraná. A Secretaria da Educação adquiriu 120 kits de educação inclusiva para as 90 salas de recursos multifuncionais que atendem estudantes com deficiência visual. Com um investimento total de cerca de R$200 mil, os kits vão beneficiar diretamente 1.331 estudantes com baixa visão ou cegueira. Composto por 124 itens, o kit multiplano é um aparelho didático que surgiu para atender estudantes com deficiência visual com a proposta de adaptar o ensino de matemática, tornando concretos e táteis seus conceitos mais abstratos. Ao utilizar peças de plástico, que podem ser combinadas de diferentes formas, são capazes de abordar mais de 120 temas. E este foi o Minuto da Educação de hoje. Você também pode nos acompanhar nas redes sociais. O endereço é educação.pr.
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3: O Tribunal Regional Eleitoral do Paraná lançou um manual de redação e estilo em linguagem simples para auxiliar na produção de minutas e decisões na produção de textos judiciais e administrativos. O material tem como objetivo simplificar a linguagem de documentos e educar, conscientizar e capacitar magistrados e servidores de acordo com os eixos 1 e 3 do Pacto Nacional do Judiciário pela Linguagem Simples. O TRE Paraná adotou essa política pela Portaria 448 de 2022. Todo o conteúdo sobre o tema está na página Linguagem Cidadã.
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4: Meia-noite e 34.
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0: Já?
1: Tá certo.
2: Beleza.
1: Essa
0: vai dobrar?
1: Essa última dá pra cortar, ó.
2: É, né?
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2: 1 e 3.
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3: O podcast do Ame-se desta semana traz um tema de extrema importância. Vamos falar sobre a nova lei do vicaricídio. O crime é uma forma de ferir emocionalmente uma mulher, atingindo quem ela ama e faz parte da violência doméstica. Na maior parte das vezes é cometido por ex-parceiros. E além do sofrimento psicológico que almeja causar na ex-companheira, ele busca também responsabilizar a vítima pelo crime cometido. A violência vicária foi tipificada, deixando a punição mais rigorosa, com penas entre 20 e 40 anos de prisão. Venha assistir ao episódio Vicaricídio, a violência que atinge quem mais amamos, já disponível pelo canal do YouTube Ame-se_PR.
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4: Olá, eu sou o Diego Tirri e agora começa mais um Minuto de Educação, o boletim diário sobre a educação pública no Paraná. A partir de 2027, estudantes da rede estadual vão ter uma nova oportunidade de ingresso na Universidade Federal do Paraná. A UFPR vai passar a integrar o programa Prova Paraná Universidade, iniciativa do governo do estado que garante a reserva de vagas de ensino superior para alunos de escolas públicas. Para viabilizar a iniciativa, foi assinado um termo de cooperação entre a universidade e as secretarias da Educação e da Ciência, Tecnologia e Ensino Superior. A cooperação garante a reserva de ao menos 10% das vagas de todos os cursos superiores da UFPR para o Aprova Paraná Universidade. E este foi o Minuto da Educação de hoje. Você também pode nos acompanhar nas redes sociais. O endereço é educação.pr.
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8: Atendendo ao pedido de vocês, vamos cantar esta linda canção, sucesso do Teixeirinha e da Mary Terezinha, Ela Tornou-se Freira.

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1: Minuto Eleitoral.
2: O Tribunal Regional Eleitoral do Paraná lançou um manual de redação e estilo em linguagem simples para auxiliar na produção de minutas e decisões na produção de textos judiciais e administrativos. O material tem como objetivo simplificar a linguagem de documentos e educar, conscientizar e capacitar magistrados e servidores de acordo com os eixos 1 e 3 do Pacto Nacional do Judiciário pela Linguagem Simples. O TRE Paraná adotou essa política pela Portaria 448 de 2022. Todo o conteúdo sobre o tema está na página Linguagem Cidadã.
1: Minuto Eleitoral.
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2: Tirar a vida de filhos, parentes ou pessoas próximas com o objetivo de gerar sofrimento a uma mulher agora é crime, graças à aprovação da lei do vicaricídio. A violência vicária faz parte da Lei Maria da Penha. Agora o crime foi classificado como hediondo, com penas que vão de 20 a 40 anos de prisão. E no podcast do Ame-se dessa semana, nós vamos falar sobre o que mudou com a nova lei e qual a importância da iniciativa. As convidadas para esse debate são a desembargadora e pesquisadora Priscila Plácia Sá e a promotora substituta Gabriela de Luca Rosa. Assista ao episódio Vicaricídio, a violência que atinge quem mais amamos, já disponível pelo canal do YouTube Ame-se Underline PR.
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3: Olá, eu sou o Diego Tirri e agora começa mais um Minuto de Educação, o boletim diário sobre a educação pública no Paraná. O governo do estado investiu cerca de 2 bilhões de reais na infraestrutura da rede estadual de ensino nos últimos 7 anos. No período, foram firmados 1.201 contratos de reformas escolares, totalizando quase 745 milhões de reais. Também foram executados 70 contratos de ampliação, com aporte de cerca de 100 milhões de reais, além da construção de 45 novas escolas e um planetário, que juntos somam outros 630 milhões. Ao todo, somando reformas, ampliações e novas unidades, foram 1.316 obras realizadas ou contratadas, consolidando uma das maiores ações de modernização da infraestrutura escolar do Paraná. E este foi o Minuto de Educação de hoje. Você também pode nos acompanhar nas redes sociais. O endereço é EducaçãoPR.
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1: 3 e 4.
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4: 3:33. 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
4: 4 e 3.
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2: 4:33. 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
1: Culturalmente confuso. 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
2: 5 e 2.
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Muito obrigada. Fiquei bom, já estou andando. Com meus amigos, amanhã posso brincar. Não vá embora, fica um pouco mais comigo.

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3: 6 e 3.
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0: Valendo, me ajude.
1: Rapaz, eu não sei mais o que fazer com o Eugênio, viu, bicho? Acho que é um caso perdido, viu?
0: Ah, Zé Maria. Vou bloquear ele no Face, hein?
1: Tenta lá, bicho. Vê se aí com tua lábia, teu carinho, esse jeitinho baiano aí, você consegue chamar.
0: Será? Tem que tomar alguma coisa, um banho de folha.
1: Uma água de coco ali no...
0: Rapaz.
1: No farol da barra.
0: Vou continuar no Tarja Preta.
1: E sabe o que mais?
0: Um abraço pra dona Júlia e seu Moraes.
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0: samba de primeira, combinado Silva Só.
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0: 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Na sequência, fique bem informado com o Jornal da Educativa. Logo após, vem o seu amigo do rádio, o William Barbosa.
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2: 6h49.
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0: Companhia aqui, curtindo música boa na Educativa. Eu sou Tobias de Santana e deixo você sempre em ótima companhia. Chegando aí, Eureka, e logo na sequência tem o Jornal Paraná, agora primeira edição. Mas temos aquele bom encontro marcado à meia-noite de hoje para um novo passeio musical na madrugada. Um ótimo dia para você e um fraterno abraço.
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8: Olá, chegamos, Eureka no Rádio, sempre tratando de questões ligadas ao ensino. Senhores, dia 20... E a 21ª semana do ano, professor Toniolo.
9: Sempre bem? Vou deixar aqui já então o registro, dia 20. Hoje meu filho mais velho faz 30 anos.
8: Parabéns!
9: Parabéns! Então há 30 anos eu era
8: Toniolo
9: pai.
8: Tem 90.
9: Sou pai há 30 anos.
8: Ah, tá bom.
9: Pai novo.
10: É o mais novinho.
8: Mas não.
10: É o mais novinho da trupe.
11: Mas eu estava pensando, se unir aqui a bancada, nós passamos de um século.
9: Ah,
8: só o Oswaldo. Só o Oswaldo.
9: Passamos de dois séculos, né?
8: Daí é dois.
9: Se só o século, dois.
10: Meu diretor, eu vou ter que suportar esse etarismo.
8: Vai. Então vai. Professor Major Anácio, me conte.
11: Olha,
8: quando,
11: hoje tranquilo, onde? Visitando os dois núcleos, daqui a pouquinho reunião com o núcleo de Curitiba, não, melhor, núcleo de Curitiba sim, mas também o núcleo da área metropolitana sul, área metropolitana norte, porque hoje é dia de prova Paraná, segunda data de prova Paraná, então hoje não tem palestra nos colégios, o projeto Redação Nota 1000, descansando esses dois dias, ontem e hoje, a partir de amanhã, aí sim já teremos o Colégio Estadual Senhorinha Moraes do Sarmiento.
8: Perfeito.
10: É por isso que hoje o senhor está esportivo.
11: Tranquilo, sempre. Gostou, né?
10: Esportivo.
11: Moletom.
10: Moletom.
8: Senhores, eu acho que vale a pena a gente ter um momento de reverência a um personagem que trabalhou com muita gente nesse estado. A hora que a gente falar o nome dele aqui, alguns vão lembrar. Dia 18, foi a passagem, a gente não deu tempo de lembrar disso aqui, o professor Cornélio Buzenek. Professor do Positivo, acho que praticamente a vida inteira dele trabalhou no Positivo. E uma das... Se você tem um dicionário Aurélio em casa... Esse
11: teve
8: quando,
11: participação dele.
8: É quando o dicionário foi comprado pela editora Positivo. Ele, o professor Cornélio, foi o cara que fez as grandes correções dentro do dicionário. E eu lembro de uma discussão que eu tive com ele. Ele veio me consultar se seria Antártica ou Antártida. Como seria o nome do continente no dicionário. Brigamos. Eu só preciso conferir se ficou a ideia dele ou a minha. Mas fica aí a lembrança desse grande personagem. A gente ri aqui porque ele
10: professor
8: era um cara
10: Laércio,
8: que merece
10: desculpe,
8: a nossa
10: mas não
8: leitura.
10: Há a menor dúvida de que ficou a dele.
8: Claro.
11: Para quem está nos ouvindo agora, pensa assim, poxa, mas eles estão felizes.
8: Claro, porque é um grande personagem.
11: Temos que ficar felizes, porque, claro, todo o sentimento e respeito à família, mas felizes pela obra construída.
8: Sim, um grande homem, um grande homem.
11: A obra construída e o que deixa é a nossa semente. Nós, como professores, vivemos a sala de aula, então, para nós, é muito interessante saber que nós ajudamos a semear. E o professor Cornélio fez muito dessa semeadura em favor da língua portuguesa.
8: Um grande abraço para a família.
11: Certamente.
10: Sentimentos professor. À família.
8: Braço apertado.
9: Para todos os ex-alunos, milhares
8: que vão lembrar do professor Cornélio. Então, agora no carro, poxa, ele foi meu aluno. Ele
9: foi meu professor.
8: Ele contava uma piada escrevendo no quadro. Ele tinha essa capacidade de contar uma
11: duas
8: piada
11: duas coisas
8: escrevendo.
11: Ao mesmo tempo.
8: Como é que pode?
11: Escreve no quadro e vai contando a piada. Exatamente.
8: E virava, se a pessoa estava rindo, agora fica quieto que eu vou explicar.
11: Isso aí.
8: Grande professor Cornélio.
11: Senta, que lá vem história.
8: É, lá vem história. Professor Oswaldo, nesta data, conte-me.
10: Nesta
8: você que
10: data,
8: foi testemunha.
10: Senhores, nesta data, nós temos dois eventos que completam o mesmo contexto, digamos assim. Em 1498, nosso amigo Vasco da Gama, não o time, o navegador, né, chegou à cidade de Calicut, comprovando o caminho, o novo caminho para as chamadas Índias. E também, nesta data, em 1506... morreu Cristóvão Colombo. Por isso eu disse, dentro do de um mesmo contexto das navegações.
8: Ele chega ou ele
10: né?
8: sai para Calicut? Só fiquei em dúvida agora.
10: Não, ele chega ele em chega. Calicut. Uhum. Ele chega em Calicut. E que comprova né, o novo caminho. Todo
8: e no
10: um
8: mesmo ano
10: projeto.
8: Morre outro monstro que foi...
10: E não, em 1506, ah, tá. 1506 mas uhum. nesse na mesmo mesa... dia, uhum. Cristóvão Colombo faleceu. Lembrando que faleceu na miséria, digamos assim, né?
11: Sim.
10: Sem o reconhecimento devido, porque no final das contas, a, digamos, descoberta, entre aspas, né? Bem entre aspas, da América, não será atribuída a ele. Ele só receberá esse título, digamos assim, de descobridor no século XIX. Porque até então a ideia fica que quem descobriu o continente seria Américo Vespúcio. Por isso até o nome que usamos hoje.
8: Walter Lude vai ser o cara que coloca América ali no mapinha. E em Walter Lude torna-se depois um prêmio da geografia que Milton Santos é o único homem ao sul do Equador a receber esse
11: prêmio.
8: O restante todo mundo...
11: Destaque também para quem quer um pouquinho de contextualização e gosta de cinema... Vale muito a pena você, com tranquilidade, buscar 1492, a descoberta da América, de Gérard Depardieu. Independentemente de Gérard Depardieu, tem problemas com a justiça francesa.
8: Mas é um monstro.
10: Não, e também há
11: Asterix,
10: outra...
11: Obelix.
10: E também há outro personagem. Né? Ali é uma visão meio que, digamos assim, fantasiosa.
11: A trilha sonora.
10: A trilha sonora. Né? Ele não era aquela conhece, figura Vangelis. Dócil e gentil.
11: Não, em nada.
10: Preocupada.
11: Em nada.
10: Com o que estaria
11: não, ele era um colonizador.
10: Exatamente.
11: E assim o fez. Como era a cabeça... Mas aí fica a nossa... Nós fazemos uma crítica hoje também, mas no momento da contextualização dele, era aquilo que ele tinha.
9: Não podemos ser anacrônicos, né?
10: Sim, claro.
11: Não
10: claro.
11: Tinha outros horizontes. Para ele era aquilo.
10: Não, é que... Então, eu digo assim, no sentido de idealizá-lo, né? Porque sim. Ali ele foi meio idealizado, como... Né? O herói da história. Claro, né?
9: Ele é um homem do seu tempo. Né?
10: É, ele é um homem encaixado no seu
8: essa
10: tempo.
8: Fala aí é importante, o Tonilo coloca. Sempre olhar para a pessoa dentro sim. do seu tempo. Senhores, nós que estamos...
11: No tempo.
9: No nosso tempo.
8: E acabando. Vamos embora? Grande abraço a todos.
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13: A nova edição do Paraná Caravana Unido pelas Mulheres inicia sua terceira temporada agora no mês de maio. 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
14: Olá, um bom dia, tudo bem com você? Agora são 7 horas em ponto.
15: Bom dia, sempre muito bom ter a sua companhia, o Paraná Agora, primeira edição.
14: Abrimos essa edição falando de saúde. Aqui no Paraná, a vacina vai até as escolas para proteger alunos e a comunidade escolar. É um assunto que a gente vai trazer daqui a pouquinho ao longo do jornal com o repórter Vinícius Carrasco. Mas eu quero já desejar uma excelente quarta-feira, meio da semana. Obrigada pela sua companhia.
15: Importante essa ação, daqui a pouco a gente tem as imagens aqui com o nosso Vinícius Carrasco, nosso repórter. Primeira edição do nosso jornal já está no ar.

0: A gente já começa, claro, com o WhatsApp na mão, porque para mim, mais importante aqui é ter a sua companhia, viu? Paraná Agora, a primeira edição é feito com muito carinho, com muito profissionalismo para você. E você pode, claro, ajudar a fazer o jornal ainda melhor. Olha só, você pode participar dando seu alô, confirmando sua audiência, sua parceria, comentando reportagens através do nosso WhatsApp 4133317551. Mande um alô aí que eu estou aguardando e que, por sinal, a gente tem mensagens chegando por aqui nesse momento. Vamos lá. A Luciene aqui de Santa Felicidade, pertinho da gente, né, Lu? Bom dia, pessoal. Deus os abençoe. Vamos tomar um café? Ah, mas esse convite é muito bom. E olha só, pãozinho tostadinho, Gustavo. Ó, dá pra ver aqui?
1: Maravilha.
0: Vocês conseguem ver aí tostadinho? Acho que é um queijo ali, uma casquinha de um queijo. Que delícia, Lu. Muito obrigada, viu? Um bom café sempre pra você na nossa companhia. Bom dia também pra quem tá chegando daqui a pouquinho. A gente segue aguardando aí a sua mensagem. Está combinado? São 7h03.
1: Estamos ao vivo aqui para você, na Paranaturismo, na Rádio Educativa. Você que está sintonizando agora, sejam muito bem-vindos aqui à nossa programação matinal, Paraná Agora, primeira edição. E bom dia para você que nos acompanha também pelo YouTube, pela Rádio AM, pela FM 97.1. Ontem, nós destacamos aqui no Paraná Agora, primeira edição, o Dia Mundial da Doação de Leite Materno. Foi comemorado no dia 19 de maio com a finalidade de incentivar esse gesto tão importante. Agora você confere também uma reportagem especial feita por Bruno de Oliveira sobre o banco de leite de um hospital aqui de Curitiba que faz a diferença todos os dias.
2: No Hospital do Trabalhador, em Curitiba, o banco de leite localizado dentro da instituição é a porta de entrada para um alimento essencial para a saúde dos recém-nascidos. Para bebês que estão internados na UTI neonatal, essa é uma ajuda valiosa.
3: O Banco de Leite Humano é um serviço especializado de apoio e proteção ao aleitamento materno, visto que ele busca primeiro proteger a amamentação e depois ele vai trabalhar com a captação, com o processamento desse leite e finalmente a distribuição para os bebês internados na UTI neonatal.
4: No Paraná existem 34 unidades que trabalham com banco de leite humano, segundo a Secretaria de Estado da Saúde. São 15 bancos e 19 postos de coleta. No entanto, todos os meses os estoques atingem 60% das doações necessárias, uma conta que não fecha.
3: Isso se dá por conta de um período sazonal, que é período de férias, período que é ali de fim de ano, um período também que há uma grande perda também no volume de leite, visto que no frio acaba que o processo de coleta encontra-se mais em conformidades também durante a pasteurização.
2: De janeiro a março deste ano, foram coletados mais de 6.700 litros de leite humano, com apoio de mais de 4.100 doadoras. O número de bebês atendidos ultrapassou os 4.900. O balanço dos primeiros 3 meses apontam para um aumento nos números. Nos 3 primeiros meses de 2025, foram 5.800 litros, 3.900 doadoras e 4.100 recém-nascidos amamentados. Uma quantidade que precisa aumentar. E para se tornar uma doadora, é muito fácil.
3: Toda mulher que está no período de lactação, amamentando seu bebê, esteja saudável, ela é uma potencial doadora de leite humano. Então, ela recebe todas as orientações necessárias para coletar esse leite de forma segura. Não precisa vir até o banco de leite humano. Ela recebe tudo via WhatsApp, todas as orientações. E todo o material é disponibilizado pelo Hospital do Trabalhador. Entregamos na casa da doadora e ela consegue coletar esse leite de forma segura e tranquila.
2: Para quem doa, esse é um gesto que significa muito.
5: É muita sorte eu poder e conseguir amamentar minha filha e poder ainda assim doar um pouco do leite materno, que é o melhor alimento do mundo.
0: 7h06, um bom dia para você que está chegando agora aqui na TV Paranaturismo, Paraná Agora, primeira edição, com muita informação para você. Olha só, que está frio, eu sei. Você sabe também, né? Como é que será que fica o tempo nessa quarta-feira, hein? Chegou o momento da gente conferir a previsão. Durante durante a madrugada choveu, viu? Mas com pouca intensidade no norte do estado. Aqui na capital e na região leste teve registro de garoa fininha e fraca. O céu dos Campos Gerais já está coberto, mas para saber mais detalhes sobre o tempo nesta quarta-feira, vamos abrir o nosso mapa, nosso Paranazão aqui, para a gente ver então como vai ficar esse meio da semana. Vamos começar aqui a região norte do nosso estado, Londrina, tem sol, dia de sol, temperatura mínima começa com 12, a máxima, ó, já tem uma amplitude maior, né, diferente de ontem, já vai para 22 graus, temperatura máxima por lá. De Londrina, vamos para Maringá, que daí muda um pouquinho o tempo ali, céu mais fechado, sol aparecendo entre nuvens e também possibilidade de chuva. Temperatura mínima de 18, máxima de 21 graus, ou seja, a temperatura no norte do estado fica mais ou menos parecida. Vamos aqui para o oeste do nosso estado. Cascavel tem um dia ensolarado, também como Foz do Iguaçu. Em Cascavel, os termômetros marcando a temperatura mínima de 8, bem friozinho, amanhecer hoje por lá, máxima não deve passar dos 18 graus. Aqui em Foz, na região de fronteira, também, ó, um amanhecer mais frio, né? 9 graus a temperatura mínima e a máxima vai ficar na casa dos 19 graus. Tá frio, né, gente? Vamos pegar aqui também região do Centro-Sul, Guarapuava, que está amanhecendo ainda mais gelada, hein? 6 graus, temperatura mínima, a máxima não passa dos 18. A boa notícia, ó, é que tem sol ao longo desta quarta-feira em Guarapuava. Vamos para a região leste, que daí tudo muda de figura, né? E de cor aqui, onde nós estamos na região leste. Começando aqui pelos Campos Gerais, ó, o céu todo nublado até chegar no litoral. Ponta Grossa amanhece com mínima de 11 graus, a máxima vai chegar aos 19. Curitiba começou o dia friozinho também, mas com 13 graus é a temperatura mínima aqui da capital, a máxima vai chegar aos 19. E lá no litoral a gente pega Paranaguá, que tá um pouquinho mais quente, começando a quarta-feira, né? Menos gelada, começando com 16 graus, a temperatura mínima, a máxima vai chegar aos 22 graus. Isso aqui faz a diferença, né, gente? Apesar de um tempo fechado, de um tempo nublado. E a gente promete sempre para você, né, para você acompanhar o amanhecer em algumas regiões. Vamos lá para fora, então, do estúdio, para ver como está o tempo agora em cidades como, por exemplo, você está vendo aí Cascavel agora. E olha só, bastante nevoeiro por lá, né? Dá pra perceber que é uma névoa bem densa neste momento em Cascavel. Temperatura tá geladinho, viu? 8 graus agora. De Cascavel, do oeste, vamos descer a serra, vamos para outra ponta, né? Aqui no litoral do Paraná. Um dia mais bonito se abrindo, olha só, a orla de Guaratuba, bonita orla de Guaratuba. A gente não vê hoje, ó, ninguém ainda ali se exercitando, né? O pessoal tá esperando também esquentar um pouquinho mais. Mas o dia tá bonito por lá, hein? 16 graus em Guaratuba. Vamos para o norte do estado, vamos ver Londrina, que nesse momento está com 16 graus, o tempo ainda tá fechado por lá. A gente mostrou no mapa possibilidade de um dia ensolarado, mas ainda tá carrancudo o céu em Londrina. E de Londrina, a gente vem aqui para nossa capital paranaense, Curitiba, amanhecendo também, né, gente? É um nevoeiro que a gente vê aí, né, ó, bem denso aí, o céu, e 12 graus agora. Será que vem sol aqui na capital paranaense? São 7 horas 10 minutos, tem mensagem chegando, eu tava aguardando aquela hora, né? Que bom que chegou mais mensagem por aqui. Nosso WhatsApp 4133317551, manda um alô aqui pra gente, faça como a Maria Ribeiro. Alô, Maria Ribeiro, bom dia pra você. Ela é do Bairro Alto. Bom dia, queridos. Por favor, não reclamem do tempo. Essa é a Curitiba de verdade. É verdade, né? A gente tem que ter o friozinho de Curitiba, né, Maria Ribeiro? Muito obrigada pela sua companhia. Aqui no Paraná, gente, a vacinação vai até as escolas para proteger os alunos, a comunidade escolar toda. Nós vamos fazer contato com o repórter Vinícius Carrasco. Vini, Secretaria de Saúde tem ações itinerantes em instituições públicas de ensino e também em colégios particulares? Conta pra gente como é essa ação. Bom dia para você.
6: Bom dia, Patrícia. Bom dia a todos. Isso mesmo, viu, Patrícia? A Secretaria de Saúde ampliou, né, o acesso a vacinas, né, com o objetivo aí de ampliar também, né, a cobertura vacinal. E essas ações são voltadas para toda a comunidade escolar. Então, podem se vacinar professores, alunos, né, funcionários das unidades de ensino, né? O objetivo é vacinar tanto essa comunidade escolar nas públicas quanto privadas, como você mencionou, né? Os estudantes de qualquer idade, professores e funcionários. A vacinação vai ocorrer apenas durante as ações itinerantes das equipes, então a orientação é que esse público, né, escolar não busque as unidades básicas de saúde, aproveite essas ações itinerantes para se imunizar, viu, Patrícia? A regra não vale, né, para as UBSs que seguem atendendo apenas os grupos prioritários, viu? A campanha contra a influenza vai até o dia 30 de maio e o objetivo é prevenir os casos graves, né, internações e mortes no período do frio. O secretário de Saúde, César Neves, fala sobre essa iniciativa. Vamos ouvir.
7: Estamos tendo muito êxito nessa parceria que já vem lá de trás, da CESA com a Secretaria de Educação, com a vacinação das nossas crianças. E iniciamos nessa semana uma ampliação. Toda a comunidade escola será vacinada. A merendeira, os professores, os seguranças, os inspetores de alunos, enfim, toda a comunidade escola vai ter essa chance importante de botar a nossa carteirinha de vacinação em dia.
6: O Paraná já aplicou desde o início, né, da campanha de vacinação mais de 1 milhão e 500 mil doses desde o início da campanha. Mais de 1.800 salas, né, de vacinação estão disponíveis em todo o estado, Patrícia. Então, mais uma iniciativa que vem a somar, né, para que esse público escolar fique imunizado e seguro contra a influenza, Patrícia.
0: É isso mesmo, Vini. Obrigada, viu? Bom trabalho para você. Agora são 7h13.
1: Temos imagens de Foz do Iguaçu, Ponte da Amizade, tráfego intenso, muitos carros chegando no Brasil. Esta ponte aqui, né, que faz a ligação dos dois países. Está bem bonita o dia nascendo lá por Foz do Iguaçu e por lá nós temos 8 graus. Por falar em região oeste, a UniOeste Campus Foz do Iguaçu recebeu um veículo para ser utilizado em atividades acadêmicas.
8: Os estudantes do curso de Engenharia Mecânica da UniOeste de Foz do Iguaçu ganharam um novo instrumento de pesquisa, o carro da marca Audi, doado pela montadora à universidade. O modelo Audi Q3 vai ser utilizado exclusivamente para uso de laboratório e para fins pedagógicos. Alguns estudos serão realizados, entre eles estão os testes de desempenho do motor, aerodinâmica, refrigeração e ventilação do veículo. A entrega foi acompanhada por estudantes, professores, diretores e também representantes da Audi Brasil.
1: Quero te perguntar, nesta quarta-feira, nesta manhã, você já tem programa para o próximo domingo? Se ainda não, então o repórter André Molina vai te apresentar uma sugestão bem interessante. Fazer contato com ele. Molina, primeiro eu gostaria de saber onde é que você está. Em segundo lugar, por que você nos passa essa dica de domingo? Bom dia para você, Molina.
9: Bom dia, Gustavo, a todos que nos acompanham aqui no Paraná Agora, primeira edição. Pois é, estou em frente aqui ao Memorial de Curitiba, no nosso Largo da Ordem, onde vai ter no domingo o Circuito de Dança aqui de Curitiba 2026, a primeira etapa, um festival de dança bem bacana que vai começar às 10 da manhã e vai 1 da tarde, vai ser com entrada de graça, várias performances com vários estilos musicais como hip hop, dança gaúcha, é dança da pessoa idosa e também das crianças, lembrando que a entrada é de graça. O evento é promovido pela Secretaria Municipal de Esporte, Lazer e Juventude com apoio da Fundação Cultural de Curitiba. É uma maneira aí de levar arte, levar cultura para toda a população no domingo aqui no centro de Curitiba. E não vai ser só, não. Vai ter uma agenda aí grande desse circuito de dança com várias etapas. Vai ter uma outra no dia 28 de junho, 11 de julho, 2 de agosto, 23 de agosto e 18 de outubro. E quem gosta de dança e quiser participar e quiser presenciar estes domingos de dança, é só entrar no site da prefeitura, que é o curitiba.pr.gov.br, lembrando que a entrada é de graça. E você, Gustavo, você gosta de dança? Eu deixo com você aí no estúdio, enquanto eu estou aqui no Memorial de Curitiba, com o céu já abrindo.
1: Eu vou confessar que fiz uns passos de dança uma vez, com dança de salão, dançando tango, Molina. Mas isso é história para outro momento. Parabéns, obrigado pela dica de domingo. Você que é turista ou está por Curitiba, vale a pena você ter esse momento cultural de música.
0: 7h17, você vê imagens agora aí, ó, na sua tela, de Matinhos. Bastante nuvem por lá, nuvens pesadas, mas a gente vê no fundo do horizonte, né? Ali, ó, uma esperança de um dia mais iluminado, nuances ali de amarelo, né? Será que o sol vai iluminar Matinhos hoje? 18 graus neste momento, a gente vê o mar daqui também, toda a orla aparecendo. Para quem gosta aí do nosso litoral, né, fica um pouco de saudades aí, ó. Dá para, quem sabe, pegar o fim de semana e aproveitar. Olha só, tem muitas atrações no fim de semana lá no nosso litoral, viu? 7h18, chegou o momento agora da gente acompanhar. Vamos falar de esporte?
10: Esporte.
0: Você já ouviu falar na Eduarda Gomes? Ela tem 13 anos, paranaense de Palmas. Não conhece ainda a Eduarda? Ainda não ouviu falar dela? Eu tenho a impressão de que você, eu, todos nós, ainda vamos ouvir falar muito dessa menina. Nós vamos fazer contato com o repórter Luan Azevedo. Luan, conta pra gente quem é a Eduarda Gomes. A Duda, bom dia.
11: Bom dia, Paty, Gustavo, e bom dia a todos. Paty, trata-se de uma menina de apenas 13 anos, nascida em Palmas, no sudoeste do Paraná, que começou a escrever um capítulo importante para o esporte brasileiro. Eduarda Gomes, conhecida nas quadras de saibro como Duda, vai disputar em 2026 dois dos torneios mais importantes do tênis mundial da categoria juvenil, o Roland Garros, da França, e o Wimbledon, na Inglaterra. A classificação veio depois de um resultado que chamou a atenção do circuito internacional. A paranaense venceu o Roland Garros Junior Series em São Paulo, que é uma competição que reúne jovens talentos de vários países e que garante vaga direta para o Grand Slam juvenil em Paris. É um feito que não é comum nem entre atletas com mais experiência. E o que mais chama atenção é o caminho percorrido até aqui. Longe dos grandes centros do tênis brasileiro, foi em Palmas que Duda começou a treinar, dividindo a rotina entre os estudos, as viagens e os treinamentos. E é sobre essa trajetória, sobre o sonho de chegar ao circuito internacional, que a gente ouve agora a Eduarda Gomes.
12: Eu comecei a treinar com 7 anos, porque a minha família toda jogava tênis, meu tio, meu avô, minha mãe. Daí eu comecei com 7 anos, né, era uma vez por semana, uma horinha. E daí, com uns 10 anos, eu comecei a jogar torneio. Daí eu comecei a ganhar alguns torneios, depois eu decidi jogador profissional. Depois eu fui aumentando os treinos para todos os dias de tarde. Daí, tipo, uns 12, com 13 anos, eu comecei a treinar mais de manhã também. Daí eu fui treinando mais.
11: Eduarda, ela passa a ser tratada agora como uma das principais promessas da nova geração do tênis brasileiro. No calendário dela já está definido para o ano que vem, viu? O Roland Garros Juvenil começa agora no fim de maio em Paris. Na sequência, a paranaense segue para Londres, onde disputa o Wimbledon no início de julho. Como as duas competições acontecem em datas próximas, Eduarda deve permanecer cerca de um mês na Europa, em uma experiência que pode marcar o início de uma carreira internacional. Para quem começou treinando no interior do Paraná, a convocação para dois grandes slams juvenis representa mais do que resultado. É a confirmação que o nome dela já começa a circular entre as novas apostas do tênis mundial e garante mais ingressos em outros grandes lãs, ETFs, talvez até abertos juvenis, entre outros. Patrícia, Gustavo.
0: Obrigada, viu, Luan? Que bacana, hein? São 7h21. O Edson Tomás já está aqui do meu lado. E Edson, bom dia.
1: Tudo bem, Patrícia? Bom dia a todos que nos acompanham.
0: Você estava acompanhando aí, né? Você conhece a Duda Gomes?
1: Opa!
0: O que você acha, né, desse meio que ela está no esporte, né? Que é o tênis. Como que é essa modalidade aqui no Paraná?
1: Olha, em nível nacional, o Paraná vai crescendo demais. Nós temos outros tenistas aqui, inclusive a gente já conversou com eles aqui na casa, né? O Guilherme Vaz é um curitibano, mas a Duda está fazendo um grande trabalho. Jovem ainda, tem tudo para crescer, né? Nós tivemos recentemente, né, a Teliana, que foi uma grande tenista, que continua ainda no meio esportivo. Uhum. Muito bacana realmente. E a nossa referência feminina no tênis sempre foi a Gisele Miró, aqui no estado do Paraná, também curitibana. Mas a Duda está num caminho muito bom, principalmente pela precoce idade de 13
0: muito
1: anos.
0: Novinha,
1: então vai,
0: né,
1: crescer demais. Toda sorte para ela, porque
0: é
1: o Paraná merece. E ela certamente vai crescer muito aí no tênis para nos representar aí em nível mundial, como eu disse, também.
0: Certeza. E uma atleta feminina, gente, né? Uma menina. Parabéns aí para a Duda. Quero te fazer outra pergunta aqui, são 7h22. E aí, a gente tem vida normal no futebol?
1: Pós-convocação?
0: Pós-convocação?
1: Tem sim. Um final de semana aqui já começa, né, novamente, com a dupla Atletiba em campo. A gente começa falando do Atlético, que tem um jogo no domingo. O Atlético joga contra o Remo lá em Belém do Pará. O técnico Odair Helman já começou a trabalhar a equipe. O jogo é domingo fora de casa. E aquela história que a gente vai falar um pouquinho mais ainda durante a semana, né? Que o Atlético precisa ganhar fora de casa. O Atlético faz uma campanha pífia como visitante. São 4 pontos só que o Atlético conquistou. Vem de 5 derrotas consecutivas jogando longe do seu torcedor. E lá em Belém do Pará, a situação um pouquinho mais complicada. O Remo vem se recuperando na competição. Vem de vitória contra a Chapecoense. O Atlético não vai ter importantes jogadores, né, como o Luiz Gustavo e o Carlos Teran, que já estão fora, só voltam depois da Copa do Mundo, e pode perder novamente o Lucas Esquivel e agora o Léo Derick. Os dois jogadores saíram machucados diante do Flamengo e são dúvidas, assim, quase que praticamente descartados para esta partida. Tem a volta do Juan Portilla, que cumpriu suspensão automática, que vive também a expectativa de ser convocado pela seleção colombiana, e a possibilidade do Julimar voltar a ser titular depois de um mês também afastado. Mas a gente tem tempo para falar do Atlético, desse jogo de domingo lá em Belém do Pará. O Atlético que ainda faz um grande campeonato, pelo menos neste início de competição.
0: Uhum.
1: Praticamente final de primeiro turno, na verdade, né?
0: É verdade. Bom, a gente fala ainda até o fim de semana, né?
1: Exatamente.
0: Porque esse jogo é no domingo. E o Coritiba?
1: O Coritiba só joga na segunda-feira, 8 da noite, lá no Couto Pereira. Aqui no Couto Pereira, melhor dizendo. Em casa. E é importante, né, o Coritiba melhorar como mandante, né? O Coritiba que já teve grandes campanhas com o seu torcedor, lamentavelmente não faz um grande campeonato em casa. E neste ano, ó, o Coritiba só ganhou 3 jogos. Não é no Brasileirão, o Coritiba só ganhou 3 jogos no ano. Nós estamos chegando aí no mês de junho e o Coritiba ganhou um jogo do Campeonato Paranaense e 2 partidas na Série A, contra o Remo e contra o Atlético Mineiro. Na última partida em casa pelo Brasileirão, empatou um empate amargo com o Internacional, uhum, quando tomou o gol faltando 10 segundos para acabar o jogo. Na última partida em casa também, mas aí pela Copa do Brasil, perdeu para o Santos e agora tem que voltar a vencer dentro de casa, né, Patrícia? O Coritiba vem de um grande resultado lá em São Paulo e uma vitória neste momento vai ser importante para colocar o Coritiba numa boa posição, porque aí faltarão apenas 2 rodadas para terminar o primeiro turno e 1 rodada para terminar antes da realização da Copa do Mundo. Então seria importante o Coritiba minimamente fechar com 26 pontos esta primeira página da competição.
0: É, os atletas têm que estar atentos. Mas a gente tem também outro assunto, viu? A gente tem transmissão aqui pela TV Paraná Turismo.
1: E é do Paraná Clube, hein? Sábado, o jogo do ano, hein? Você sabe que este é o jogo mais importante da história do Paraná Clube nos últimos anos. Claro, daqui a pouco o Paraná vai decidir o campeonato e a gente vai falar, este é o jogo mais importante. Então, é tempo a tempo. Mas este de fato é, porque este jogo pode colocar o Paraná Clube na primeira divisão novamente, né, do futebol paranaense. O empate até mesmo pode perder por um gol de diferença, porque ganhou a primeira partida lá em Paranaguá, ou seja, o Paraná está a um passo, 90 minutos, de voltar à elite do futebol paranaense e aí começar a voltar para o lugar onde não deveria ter saído, que é a primeira divisão, depois começar a pela Série D do Campeonato Brasileiro, quem sabe um pouquinho mais à frente, vai poder disputar a Taça FPF ainda este ano, né? E aí, possibilidade de Copa do Brasil, mas passo a passo, e este é o primeiro e o mais importante, que é o da hora, sábado, 3h30, Vila Capanema lotada, hoje começam a vender os ingressos avulsos, vai ser muito rápido, não vai ter ingresso para todo mundo, vai ser uma grande festa para a torcida tricolor.
0: Segura o coração ainda.
1: Segura aí, você, a família toda lá, não sei se vai para o jogo, enfim.
0: A família vai tentar ir, todo mundo para o campo, viu?
1: É isso aí, vale a pena, porque vai ser um grande jogo, 3h30, a transmissão aqui na TV Paraná Turismo começa um pouquinho mais cedo e este convite, quem não conseguir ir para o jogo, assiste conosco aqui.
0: Transmissão da TV Paraná Turismo.
1: Exatamente.
0: Eu não vou estar aqui, vou estar em Guaratuba, no litoral, mas não vou dar spoiler, não. Depois, até o fim da semana, a gente conta o que vem por aí.
1: É isso aí.
0: Aqui na nossa programação. Edson, obrigada. Valeu, até amanhã, viu?
1: Valeu, até amanhã.
0: Super, valeu. E valeu também a sua companhia. E o Paraná Agora, a primeira edição de hoje, fica por aqui. Mas a informação não para, né? Ela continua.
1: Para você que nos acompanha pela 97.1 FM, pela M630, nós vamos para um rápido intervalo.
0: Isso aí, são 7h27. A gente encerra essa edição com imagens lá do nosso litoral. Você vê na sua tela pontal do Paraná nesse momento. Céu bem coberto, nuvens pesadas por lá, mas olha só, o sol querendo romper aí essa barreira, né, de nuvens escuras. Será que teremos sol aí em Pontal? Um abraço aí pro pessoal de Pontal do Paraná. 17 graus agora por lá. Cuide-se, viu? Até amanhã.
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17: 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Quer saber mais? 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
21: Olá, eu sou o Diego Tirri e agora começa mais um Minuto de Educação.
4: o boletim diário sobre a educação pública no Paraná. A Secretaria da Educação adquiriu 120 kits de educação inclusiva para as 90 salas de recursos multifuncionais que atendem estudantes com deficiência visual. Com um investimento total de cerca de R$ 200 mil, os kits vão beneficiar diretamente 1.331 estudantes com baixa visão ou cegueira. Composto por 124 itens, o kit multiplano é um aparelho didático que surgiu para atender estudantes com deficiência visual com a proposta de adaptar o ensino de matemática, tornando concretos e táteis seus conceitos mais abstratos. Ao utilizar peças de plástico, que podem ser combinadas de diferentes formas, são capazes de abordar mais de 120 temas. E este foi o Minuto da Educação de hoje. Você também pode nos acompanhar nas redes sociais. O endereço é educação.pr.
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0: Olá, tudo bem com você? Seguimos juntos até as 8 horas da manhã, eu, Patrícia Armentano, também o Gustavo de Santa Cruz e toda a nossa equipe. Olha, para quem estava acompanhando já a gente desde cedo, desde as 7 horas, Paraná Agora, primeira edição, no ar, ao vivaço para você, viu? Das 7 às 7 e meia, a gente está na TV Paraná Turismo, também aqui em 97.1. E a partir de agora, aqui na sua rádio favorita, educativa, a gente fala ao vivo aqui no canal da Música, no Alto das Mercês. Aliás, um sol lindo que nasce aqui no Alto das Mercês, iluminando a nossa capital paranaense. Tem sol hoje, viu? Mas olha, não se engane, porque está um dia friozinho. Neste momento, 13 graus em Curitiba. E a gente já começa com novidades por aqui. Vamos de entrevista, vamos falar de cidadania.
1: Cidadania.
0: Deixa eu mandar um alô para o pessoal de Rio Branco do Sul, aqui na Grande Curitiba, ao lado de Curitiba. Bom dia para você que aí de Rio Branco está nos acompanhando. Por quê? Olha só, Rio Branco do Sul vai receber nos dias 6 e 7 de junho a sexta edição do Encontro dos Motociclistas, a Rota da Princesa. O evento reúne apaixonados, né, por motos, música e turismo em uma programação ampla que deve atrair muitos visitantes de várias regiões do Paraná.
2: Entre os destaques estão os shows de bandas de rock e o tradicional comboio de motociclistas pela PR-092, estrada conhecida pelas curvas e pelas paisagens do Vale do Ribeira. No ano passado, o encontro reuniu cerca de 3 mil motos e 5 mil pessoas.
0: Para falar então sobre a expectativa para mais uma edição desse evento que liga, né, o turismo, a economia da região, a aventura, não é mesmo? Nós vamos conversar agora com Ayrton Nodari, prefeito de Rio Branco do Sul, que está aqui ao meu lado, e também o Gerson Aureliano. Ele é integrante do Motoclube Rota 092, um dos idealizadores do evento. Bom dia, prefeito. Bom dia para você também, Gerson. Bem-vindos aqui ao Paraná Agora, primeira edição.
3: Bom dia.
4: Bom dia.
0: Muito bom a gente falar desse evento. Aliás, gente, um evento que ele ocorre aí junto com uma programação de feriado, né? Porque a gente tem o feriado ali no dia 4, que é Corpus Christi, na quinta-feira. Então, eu gostaria que vocês falassem para a gente, primeiramente, né? Como que surgiu esse encontro dos motociclistas, a Rota da Princesa? Qual que é a importância desse encontro para Rio Branco do Sul nesse ano, né? Nessa edição, junto aí com um feriado prolongado, né? Da Igreja Católica.
3: Bom dia, novamente. Bom dia, Paraná. Bom dia ao meu povo do Rio Branco do Sul, né? Não posso deixar de dar um bom dia.
0: Eu também. Bom dia aí, hein, para você que é de Rio Branco, né? Estamos com o prefeito aqui.
3: Hoje nós estamos com esse sexto evento, né? Uhum. Então, o evento do Encontro Motociclista começou lá em 2020, quando a nossa atual prefeita, na época, ela queria, assim, alavancar o turismo na nossa cidade, que na época era quase zero, né? E daí, assim, com o nosso pessoal que ajudou a ideia, né? Também não podemos deixar esquecer também do nosso Maurício, né? Para quem não conhece o Maurício, lá é conhecido como Maurício do Zé do Lar, né? Ele também que põe nessa ideia.
0: Idealizou junto.
3: Exatamente, junto com nossos grupos de motociclistas da região, né? Que são apaixonados e amam, né?
4: Sim.
3: E fizeram essa trajetória, né? O trajeto, ele é assim, mais ou menos, aproximadamente assim, de 40, 50 quilômetros, mais ou menos, saindo de Rio Branco, a caminho do Serra Azul, né? Que é a cidade vizinha. E ela é bem assim, um trajeto muito bonito, sabe? Você tem assim, 396 curvas. Mas não é curva.
0: Uau, hein?
3: Não é curvas assim, essas curvas que vocês veem na rodovia, né? Ela é curva assim, que ela é feita no meio de montanhas, né? Então ela é curva.
0: Porque são trilhas rurais, digamos assim, dentro do próprio município.
3: Exatamente, só que é uma rodovia, né? É uma rodovia.
0: É uma rodovia dentro do município.
3: Dentro do município, que liga o nosso município com o município vizinho, que é Serra Azul, né? Uhum. E por ela ser assim, uma rodovia no meio das montanhas, né? Então, ela tem curvas muito acentuadas, curva fora do padrão, que é onde os nossos motoristas adoram, né?
0: Que é isso que atraiu vocês para fazer. Essa é a Rota da Princesa, é isso?
3: É a Rota da Princesa. E foi dado esse nome porque tem registro, né? que a nossa princesa Isabel, quando ela veio para cá, que ela foi para Cerro Azul, ela fez o trajeto, né? Então, por isso ficou a Rota da Princesa.
2: É um ponto turístico muito apreciado, ainda mais tem o Torresminho lá, né, na rotatória, tem muitas coisas para se fazer na Rota da Princesa. Prefeito, a gente sabe que essa pasta do turismo, pasta tão importante na gestão do senhor, ela está se evidenciando de uma forma diferenciada nas outras gestões, né? Queria parabenizar o senhor por causa dessa inovação na gestão de Rio Branco. E pensando nisso, né, nessa expectativa maior agora que o turismo reage para isso, como é que vai ser essa preparação para receber os visitantes, tendo em vista que esse ano me parece que o evento toma um corpo um pouco maior ainda?
3: Então, as cinco antes, nós fazíamos sempre no domingo, né? Então, agora a gente, temos aí nosso secretário, o Eros, né, Tozeto, uma pessoa importantíssima nessa área de turismo, uhum. E agora ele trouxe para nós fazer dois dias, né? Então, nós vamos começar no sábado, já vai ter uns eventos no sábado, e daí no domingo vai ter a concentração na nossa avenida Derson Costa, no Casarão Furquim, aonde vai se concentrar todo esse pessoal, todas essas motocicletas, né? Para dali sair, para nós chegar lá no destino, né? Onde vai ser, vão estacionar, lá onde o bicho pega, né?
0: O senhor vai de moto também?
3: Não, eu assim...
2: Nem de sabe, carona, prefeito?
3: De carona sim. Mas eu, assim, de moto, eu, sabe, sempre tive um pouquinho de medo e não é o meu forte, né?
0: A sua praia.
3: Mas eu adoro moto, cara, e o mais importante é a hora que chega no nosso evento. Lá chega 2.000, 3.000 motos, que né? Legal. Todas personalizadas, uhum. Cada uma com um estilo, né? E um troço encantador, né?
0: Eu queria já perguntar sobre isso também, essa emoção, essa adrenalina para o Gerson, né? Que está aqui com a gente também. O Gerson, fala sobre esse comboio, né, dos motoqueiros, como é esse grupo, como que está essa expectativa? A gente está perto já, né, do evento, essa adrenalina toda para vocês, né, com o evento.
1: A expectativa é grande, né, de um evento ainda maior. Cada vez que a gente tem uma nova edição, sempre a expectativa de melhora, né? Então, cada vez mais a gente está, assim, aumentando o evento. O prefeito agora comentou aqui no sábado também, né? Então, a gente vai ter sábado e domingo. Então, a expectativa é de receber mais pessoal. E a gente quer convidar, né, todo mundo que seja do meio das motos ou que curta, simpatize com a festa, que gosta de rock, que venha participar, que venha prestigiar o evento, uhum. Que é um evento muito bonito, muito bem organizado.
0: É só chegar no dia, no sábado?
1: Só chegar. A gente vai fazer a organização na Avenida Derso Costa, no domingo, aí monta o comboio ali.
0: No domingo?
1: No domingo. É que no domingo a gente faz o comboio até o ponto do evento. No sábado vai ser um evento localizado no centro de Rio Branco, para também poder trazer as famílias, poder ser uma coisa assim um pouco mais também para o município, né?
0: Mais tranquilo.
1: Mais tranquilo. No domingo, aí é o evento tradicional que o pessoal desce, todo mundo com o comboio, e chega lá no ponto do evento e aí acontece a festa toda.
2: Que horas começa essa festa no domingo, essa reunião e a saída?
1: O comboio, se eu não estou enganado, vai ser a saída às 10 e o início dos shows, a grade, acho que é às 11, né?
2: E daí a chegada lá, esse percurso, ele devagar, como é que é? Quanto tempo, mais ou menos?
1: O comboio, ele conta com a escolta da Polícia Militar, da rodoviária. Então, a polícia faz essa escolta do comboio e vai num ritmo, assim, tranquilo, para não ter risco, por ter muitas motos, né? Então, vai todo mundo meio que perto um do outro para não correr o risco de...
2: Gerson, e me conta, você é de um clube de motoqueiros?
1: Sim, eu sou do clube local.
2: E como é que faz? Tem clubes de motos em Curitiba também, região metropolitana. Eles se contactam com você, com a equipe lá? Ou já aparece com o próprio comboio deles, o clube deles lá?
1: Também, a gente... eu faço parte da mídia social do motoclube. Então, tem esse contato através da rede social. E a gente faz os convites, faz as marcações.
2: Que bacana é o clube de lá, eles vão todos vestidos a caráter, tem a marca do clube.
1: A gente tem aquela coisa da irmandade, de prestigiar eventos de outros motoclubes, outras festas. e automaticamente o pessoal retorna esse apoio para a gente também.
0: Você tem uma ideia de quantos grupos são esperados ou que já confirmaram, né, de motoqueiros?
1: Olha,
0: que
1: são,
0: vão estar lá?
1: São bastante motoclubes. É que não são só motoclubes, tem motogrupos, motocasal, tem
4: que
1: pessoas
4: legal.
1: Que não fazem parte de motoclube, mas gostam, tem a sua moto ali e acabam indo sozinhos, com a esposa.
0: Uhum.
1: Então, é uma gama muito grande de estilos, de motos, de pessoas, mas que todas convergem para o motociclismo.
0: E a emoção dessa Rota da Princesa? Porque eu quero também que você faça o convite, né, para as pessoas que curtem passeio de moto, mas também essa questão do turismo, né? A gente sabe que a nossa grande Curitiba, região metropolitana, nós temos muitas atrações culturais, né? Eu falei em trilhas rurais, né? Inclusive, a gente tem muitas atrações, né? Como que é a emoção para quem quer fazer esse passeio, para quem quer ir conhecer a Rota da Princesa?
1: A Rota da Princesa, ela é muito gostosa de fazer, por conta das curvas, que é um atrativo. Assim, para quem gosta de moto, você simplesmente andar em linha reta não tem graça. Né? Depende. Mas
0: é radical,
1: você,
0: né,
1: fazer curva, você sentir a moto, né, você sentir que está no controle ali, é muito mais gostoso de você ter essa experiência. E lá você tem essa experiência num período, assim, num espaço curto, são só 50 quilômetros. Então, você consegue se divertir muito mais com a tua moto. Tem paisagens lindas. A gente tem o Mirante, que é um ponto que começou... A gente parava para tirar foto antes. E foi virando um point para a gente sempre tirar uma foto no final do dia. E depois, com o apoio da prefeitura, foi feito lá um totem com o nome, né, da Rota, uhum, da Princesa. Virou um ponto, assim, de parada. A gente tem o local do evento, que a gente sempre parava para tomar café, então não quer sair para muito longe. A gente falou assim, vamos lá na Dona Zenaide, que é uma comerciante local lá.
0: Tem café lá.
1: Tem um café muito
0: café
1: bom.
0: Da Dona Zenaide lá. Isso. Alô, Dona Zenaide.
4: Quero aproveitar esse gancho, prefeita. O movimento...

0: Uma visão de Rio Branco do Sul. Qual a visão que o senhor imagina que a gente pudesse ter indo fazer essa visita lá de Rio Branco?
1: Assim, o Rio Branco hoje, ele é um município hoje que ele é denominado como a capital do cimento, né? Então, hoje nós temos lá hoje a maior fábrica de cimento da América Latina.
0: Uhum. Puxa vida.
1: E também assim, vamos supor, você chega em Rio Branco, você já vai dar de cara com uma linha, uma ponte, lá dos anos 1900, né? Então, você vai entrar ali, você vai andar e você também sempre vai, assim, começar a olhar para já o casarão Furquim, né? Que o pessoal já também foi tombado. E também, assim, ela é muito conhecida também pela um parque que estão sendo construído, né? O Parque da Lancinha, com uma das maiores cavernas, né, que nós temos no nosso município.
0: Poxa, você tem que conhecer isso, fazer uma bate-volta nessa caverna.
1: Nós temos também as cordilheiras, onde vão muitos se soltar de parapente também, nós temos
2: também,
1: isso.
2: Também, olha só.
1: E temos também a Cachoeira do Cantagalo.
3: Cachoeira,
1: né?
3: Do Cantagalo, que fica, inclusive, no trajeto da Rota da Princesa. Você precisa ir por ela para acessar uma ruazinha rural para chegar até a cachoeira. Muito bonito
1: e,
3: também.
1: Que nem falou o nosso amigo aqui. E o trajeto ali da Rota da Princesa, que é a rodovia que liga nosso município ao município vizinho, ele é uma estrada, assim, vamos supor, perigosa, né? Mas, assim, ela é de pouco movimento, sabe? Ela não tem, assim, aquele movimento intenso. Então, para o motociclista é uma coisa boa. E quanto ao monumento que ele falou, que é onde para ali para ver, que é um lugar alto.
2: Mirante.
1: É um lugar alto. Então, lá você vê todas as montanhas, né? Você vê lá uma parte das montanhas de Castro, uma parte da montanha de Campo Largo,
2: olha
1: de
2: só.
1: Cerro Azul, né?
2: Então, lá vários está... Vários municípios vizinhos
1: lá, exatamente,
2: ali.
1: Lá
2: e o pôr do sol lá, como é que é, hein, gente?
1: É lindo, o pôr do sol é lindo.
2: Muito. Eu imagino.
1: É só vocês indo aí, pessoal, visitar para vocês verem, tá bom?
2: Está pertinho de Curitiba também, né? São quantos quilômetros de distância? É pertinho, né?
3: Daqui
2: quem
3: para
2: quiser.
3: Rio Branco são em torno de 30 quilômetros.
2: Pertinho,
3: e daí de
2: gente.
3: Rio Branco até Serra Azul, que é a rota total, são 50. Mas o local da festa fica mais ou menos na metade do percurso, na divisa dos
1: municípios. Tem mais um detalhezinho que... Lá onde vai estacionar as motos depois que sai da cidade, lá tem uma ponte, sabe? Uma ponte centenária, né? Que não liga a lugar nenhum, sabe? Então, é uma ponte que veio, acho que importada da Alemanha, né?
3: Tem uma história de que essa ponte era para ir para Rio Branco, no Acre. E teve uma confusão, mandaram para Rio Branco do Sul.
1: Mas
3: se é verídico, a gente não sabe. Né?
2: Mas que bom, então, é um ponto turístico.
1: Enfim, eles colocaram, né? Eles colocaram aquela ponte lá e eu acho que ela serviu até certo momento, né?
3: Sim.
1: Mas depois que fizeram a rodovia ali, há muito tempo atrás, fizeram com galeria e aquela ponte ficou lá. E hoje ela está tombada.
0: Hoje,
1: né?
0: Ela é cenário do passeio.
1: Tombada,
0: do passeio.
3: É uma das paisagens para se tirar foto no evento.
2: Olha que bacana.
1: E vai ser restaurada agora, né? Já estamos tudo em projeto já para a restauração da ponte. Você está sabendo, né?
2: Então fica o convite, né, gente? Faça convite então aí para o pessoal aproveitar aí, ó, feriado, né? Pega a família, se você tem moto, já vê aí uma pousada para ficar lá e tomar o café da Dona Zenaide, fazer a Rota da Princesa, né, gente? Aí no comecinho de junho.
3: Então, pessoal, a gente quer deixar o convite para vocês de que venham participar, de que venham prestigiar o evento. Vai ser um evento muito bom, com uma grade de bandas excelentes, vocês vão gostar bastante. E a gente conta com a presença de todos, né? Com o apoio de todos aí, seja quem anda de moto ou quem simplesmente simpatiza com esse mundo, né, do motociclismo. E as famílias em geral que gostam de rock, que querem alguma coisa de evento, de lazer para fazer no final de semana, aproveitar a oportunidade e visitar a gente.
1: E a gente vai ter, assim, muitas bandas locais, né? Local de rock. Vai ter também umas bandas boas, né?
3: A gente vai ter banda da cidade e também vai ter outras bandas convidadas que têm um certo peso já no cenário.
0: E umas barracas de comida para a gente
1: vai ter.
2: A gente estava falando aqui, né? A gente falou em motoqueiros, né? Mas são todo motociclista é motoqueiro, porque na verdade o correto é a gente falar motociclista.
1: Motociclista.
2: Todo motociclista é motoqueiro? Não.
3: Não.
2: Não, né? São coisas bem distintas,
3: são coisas,
2: né?
3: Distintas.
2: A gente falou errado, viu, Gustavo, aqui.
0: Então, eu tô aprendendo.
2: O Gerson ajuda a gente aqui pra gente finalizar, né, essa entrevista.
3: Tem uma certa brincadeira, né, que o motociclista é aquele que faz as coisas certinha, que anda de um jeito assim mais correto. O motoqueiro é aquele que faz um pouquinho mais da baderna, né? Não generalizar, mas Se fosse para dividir, seria mais ou menos isso.

0: Mas são grupos de motociclistas, sim, então, que estarão no encontro.
1: Todo,
0: né,
1: mundo que gosta de moto, motoqueiro ou motociclista, está convidado.
0: É, isso muito aí. Boa. Bacana. Olha, muito obrigada, viu? Obrigada, prefeito, pela sua...
2: Eu que agradeço
0: a visita aqui hoje, viu? Obrigada também, viu, Gerson? A gente acabou de conversar aqui com o Ayrton Nodar, ele é prefeito de Rio Branco do Sul, e o Gerson Aureliano, integrante do Motoclube Rota 092. Para falar desse evento, o Gerson é um dos idealizadores do evento, o Encontro dos Motociclistas, a Rota da Princesa, uma programação que está sendo preparada com todo carinho durante 2 dias, né? Dia 6, evento para a família, um sábado, dia 7 de junho, então, o Encontro dos Motociclistas lá na Rota da Princesa. Aproveite aí, ó, que bacana, quem quiser dá tempo de se programar e fazer. Você também, Gustavo, vai que você pega uma moto aí, já que aceita motoqueiros, consegue.
3: Se eu pudesse de bicicleta, eu ia.
0: Bom,
3: agora são 7:52, falamos de cidadania. Paraná em Ação estará em São José dos Pinhais nesta quinta e sexta-feira. É o que você confere com a reportagem de Gustavo Vaz.
4: O governo do estado faz nesta quinta e nesta sexta a Feira de Serviços Paraná em Ação em São José dos Pinhais, aqui na região metropolitana de Curitiba. Os atendimentos acontecem das 9 horas da manhã até às 5 da tarde no ginásio Riacho Doce e são totalmente gratuitos para a população de São José e também da região. A iniciativa reúne em um único espaço dezenas de órgãos e instituições do estado e também da cidade de São José dos Pinhais para oferecerem serviços que vão desde a emissão de documentos até o cadastro para benefícios sociais, passando por orientação jurídica, atendimento em saúde e também de emprego. Mais informações você confere no site de notícias do Governo do Paraná.
0: É isso aí. Gostou da nossa entrevista? Bacana, né, gente? É, programação aí para o começo de junho. A gente tem feriado, inclusive, prolongado. Deixa eu te convidar, se quiser participar, dá um alô aí, confirmar a sua companhia. 4133317516 é o nosso WhatsApp. Tem mensagens chegando por aqui. Já eu vou, então, registrar a participação, tá? Mas a gente vai falar agora... Depois da entrevista sobre Rio Branco do Sul, nós vamos falar de outro município, viu? Aqui na Grande Curitiba. Olha só, a Prefeitura de Pinhais, alô Pinhais, bom dia aí também, porque a Prefeitura de Pinhais abre hoje, daqui a pouquinho, a partir das 8 da manhã, as pré-inscrições para uma nova turma do curso de operador de empilhadeira. A inscrição, para quem está interessado, deve ser feita pela internet, e esse curso faz parte do programa Capacita Pinhais. A capacitação tem 20 horas de duração, com aulas teóricas entre 10 e 12 de junho, no período da noite, tá? E aula prática no dia 13 de junho, das 8 da manhã às 5 da tarde. São 14 vagas no total. Os primeiros que atenderem aos requisitos terão, então, a matrícula confirmada. Também haverá vaga para uma pessoa com deficiência com inscrição presencial na Agência do Trabalhador entre 20 e 26 de maio. Mais informações você pode conseguir no site pinhais.atende.net.
3: E o Cine, que é o Sistema Nacional de Emprego nos Bairros, leva atendimento ao trabalhador em São José dos Pinhais nesta quarta e quinta-feira. Oportunidade para você. Hoje ainda o serviço ocorre das 9 da manhã até as 3 da tarde no CRAS Miguel Haluch, na região do Rio Pequeno, na rua Onofre Hoffmann, número 200. Já amanhã o atendimento será no bairro São Sebastião, na Amarbe, na rua Capitão Jonas Pereira de Almeida, número 129. A iniciativa aproxima o Cine da população e facilita o acesso a vagas de trabalho, além de orientar sobre documentação e processos de contratação. Para participar, é preciso levar o currículo atualizado, carteira de trabalho, documentos pessoais e comprovante de residência. Mais informações podem ser obtidas no site sjp.pr.gov.br.
0: A gente segue falando de oportunidade, viu? Porque o resultado final do concurso público para agente fazendário estadual é divulgado. Quem tem mais detalhes é o Gabriel.
5: O resultado final do concurso público para o cargo de agente fazendário estadual foi divulgado pelo SEBRASP. Ao todo, foram aprovados 766 candidatos de ampla concorrência, 56 pessoas com deficiência e 111 candidatos afrodescendentes, além de cadastro de reserva. Os aprovados podem ser lotados em unidades da Secretaria de Estado da Fazenda e da Receita Estadual em Curitiba e no interior, conforme a necessidade da administração pública. Mais informações você confere no site de notícias do Governo do Paraná.
3: Cerca de 1 milhão e 100 mil estudantes da rede estadual e das redes municipais dos 399 municípios do Paraná participam nesta semana da primeira edição da Prova Paraná em 2026. A avaliação ela é aplicada pela Secretaria de Estado da Educação do Paraná e busca acompanhar a aprendizagem e orientar ações pedagógicas nas escolas. Participam alunos do segundo e quinto anos, do sexto e ao nono ano, além do ensino médio e da educação profissional. Os resultados ajudam a ajustar o ensino ainda no ano letivo e podem compor até 30% da nota do segundo trimestre. A prova também classifica estudantes para a Olimpíada de Matemática das Escolas Estaduais do Paraná. Há ainda adaptações para a educação especial com diferentes recursos de acessibilidade. A ideia é usar o diagnóstico para melhorar o ensino em toda a rede.
0: Agora eu vou falar de um encontro especial que movimenta Curitiba hoje, hein? Você sonha em estudar fora do país, em viver uma nova cultura, conhecer idiomas diferentes, trabalhar no exterior? Coisa boa, hein? Então, para quem tem esse sonho, olha só, o Radisson Hotel recebe hoje a Feira do Intercâmbio. É um evento totalmente gratuito que reúne diversas instituições de mais de 10 países e oferece programas para diferentes idades e perfis. A Feira do Intercâmbio terá um atendimento personalizado, também ao longo do dia palestras sobre estudo de idiomas, graduação, pós-graduação, intercâmbio em família, programas corporativos e opções com permissão de trabalho. Entre os destinos disponíveis na feira que acontece hoje, nós vamos ter Estados Unidos, Canadá, Reino Unido, Austrália, África do Sul e Coreia do Sul. Olha que bacana, a entrada é de graça e você é bom fazer a inscrição antecipada, tá? Que daí você já chega e já entra no evento. A inscrição é pelo site simpla.com.br. O evento, ele acompanha uma tendência de crescimento nesse setor, que hoje atende desde jovens até adultos e pessoas acima de 50 anos que buscam novas experiências internacionais. Você tem vontade de participar disso?
3: Não, você sabe que aqui na TV Paranaturismo, Paty, tem o programa chamado Paranaenses Mundo Afora.
0: Uhum.
3: E o que a gente pôde observar ao longo dessas entrevistas, que agora é uma jornalista que está fazendo, né, como apresentadora desse programa, o que a gente observa demais é esse ímpeto, essa coragem, desbravar tem uma barreira ali, às vezes, de muitos medos que a gente tem.
0: De sair do conforto,
3: de sair
0: da zona de conforto.
3: E viajar e explorar fora do nosso país, uhum, é uma oportunidade que muda a vida da gente. Então, eu tive essa oportunidade, e até faço esse convite, de conversar com você para você assistir Paranaenses Mundo Afora. Aqui na TV Paranaturismo, tem lá no YouTube, dá para assistir. Se você está com essa vontade, está um pouquinho de medo, assiste os programas, você vai se encorajar.
0: Fica o convite, então.
3: Fica esse convite.
0: Inclusive, encorajar para pessoas de idade como a minha, porque hoje em dia já inclui também pessoas com mais de 50 anos.
3: Olha aí, que bacana.
0: Bacana, né?
3: Muito.
0: Então, fica aí o convite. Olha só, a Feira do Intercâmbio. Fica o convite para o programa aqui da TV Paranaturismo, que o Gustavo acabou de trazer.
3: Principalmente essa história de mudar de vida com essa tua oportunidade.
0: Né? É verdade, né? Por que não, né, gente? Uhum. A Feira do Intercâmbio, ela vai ocorrer das 15h às 20h, ali no Hotel Radisson, no centro de Curitiba. Fica a dica, então. Uma dicaça, né? Olha, tá faltando agora, faltam 2 minutos para as 8h. Antes da gente se despedir, mandar um alô para quem está com a gente aqui, mandando, né, o seu WhatsApp aqui, a sua mensagem para a gente. Vamos lá, então. Um abraço especial para o André, que está sempre conosco aqui, o Luiz Guilherme, a Luciene também com a gente, a Jocélia. Jocélia que fala assim: bom dia, Patrícia. Você disse que o sol já aparece por aí, né? Por aqui, na cidade industrial, na SIC, onde... Tô com saudade do sol. Calma, Jocélia, que o sol deve chegar por aí, viu? Tá nublado ainda, mas aqui a gente está numa região... É muito alta, né? Uma das regiões mais altas da capital. Tem mais uma outra informação aqui também, bem importante. Um parabéns, a gente tem que homenagear, Gustavo. Hoje é o Dia do pedagogo. Esse profissional tão importante, essa figura tão importante. Hoje é o dia do pedagogo. Parabéns, então, a todos os pedagogos que têm importância, né, fundamental na vida de todos nós, né?
3: Vou aproveitar o gancho e mandar um beijo para minha mãe, Márcia Marques, que é pedagoga. Um beijo para você e para todos os pedagogos do Paraná e do Brasil e do mundo que nos ouvem e assistem pelo YouTube.
0: Fique então aí, um abraço para a dona Márcia, representando então todos os pedagogos nesse dia. Você fica com a boa programação da Educativa. Cuide-se aí, tchau, até amanhã e segura que é quinta-feira, viu? A gente volta, tá?
3: Tchau.

0: 8 horas.
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4: Olá, eu sou o Diego Tirri e agora começa mais um Minuto de Educação, o boletim diário sobre a educação pública no Paraná. A Secretaria da Educação adquiriu 120 kits de educação inclusiva para as 90 salas de recursos multifuncionais que atendem estudantes com deficiência visual. Com um investimento total de cerca de R$ 200 mil, os kits vão beneficiar diretamente 1.331 estudantes com baixa visão ou cegueira. Composto por 124 itens, o kit multiplano é um aparelho didático que surgiu para atender estudantes com deficiência visual com a proposta de adaptar o ensino de matemática, tornando concretos e táteis seus conceitos mais abstratos. Ao utilizar peças de plástico, que podem ser combinadas de diferentes formas, são capazes de abordar mais de 120 temas. E este foi o Minuto da Educação de hoje. Você também pode nos acompanhar nas redes sociais. O endereço é educação.pr.
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5: Minuto Eleitoral.
6: O Tribunal Regional Eleitoral do Paraná lançou um manual de redação e estilo em linguagem simples para auxiliar na produção de minutas e decisões na produção de textos judiciais e administrativos. O material tem como objetivo simplificar a linguagem de documentos e educar, conscientizar e capacitar magistrados e servidores de acordo com os eixos 1 e 3 do Pacto Nacional do Judiciário pela Linguagem Simples. O TRE Paraná adotou essa política pela Portaria 448 de 2022. Todo o conteúdo sobre o tema está na página Linguagem Cidadã.
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0: Estamos no rádio Curitiba, estamos no rádio Grande Região Metropolitana de Curitiba, meu querido Estadão do Paraná, estamos no Rádio Brasil, através do aplicativo da Rádio Paraná Educativa AM630, e agradecendo você aí, que me dá o prazer da sua audiência, ouvindo o programa William Barbosa, ouvindo o programa do seu amigo do rádio, na clássica frequência AM630. Já aproveitando para mandar o meu bom dia para Isabel Nascimento, é uma ouvinte nossa que acompanha o William Barbosa aqui na capital do estado, na nossa Curitiba. Alô, Sival Nunes, aí em Belém do Pará. O Sival mandando um abraço aí para toda a nossa equipe. Diz que acompanhou ontem o meu papo com o Paulo Gaiotto, que é o nosso comandante geral do som. Bom dia para o Paulinho também. Um abraço, Sival. Ele que também diz que é operador de som, mas não de rádio, né? Ele mexe com som, de eventos e tal. Um abraço. Está no aplicativo, Sival, na querida Belém do Pará. Um dia eu vou conhecer aí a tua cidade, viu, Sival? Um abraço para você, tudo de bom. Obrigado também ao Luiz, o Luiz Pereira aqui da capital. É um motorista de aplicativo. William, quando eu posso, te ouço. Hoje estou te ouvindo. Valeu. Silvana Rodrigues, bom dia, bom dia. Muito obrigado pelo carinho da audiência. E a Ivone Silva também conosco. Muito obrigado pela audiência. O Ademar Marques na sonoplastia. Sonoplastia fica bem mais bonito que falar na mesa de som, né? Você fala na mesa de som, dá a impressão de que o cara está na mesa de som sentado ali, no meio dos botões.
1: Exato.
0: Bom dia, Ademar Marques.
1: Bom dia a você, William Barbosa, bom dia a toda a nossa equipe, o pessoal da redação, bom dia aos ouvintes do Brasil e do mundo.
0: É isso aí, Ivani Feitosa, bom dia, bom dia, bom dia para o EDG, representando o povo de Araucária, o povo querido da querida Araucária. Um abraço também ao nosso companheiro EDG, né? A Fátima Martins, bom dia, William Barbosa, amo vocês, eita coisa gostosa, isso é bom demais saber que alguém nos ama, viu, Fátima, com todo carinho, com todo respeito. A Jusileia também acompanhando o William Barbosa aqui na capital do estado, bom dia, bom dia, bom dia. E as palavrinhas tiradas do fundo do meu coração para hoje, gente, eu queria falar para você, ou eu queria falar com você, que você prestasse muita atenção nas palavrinhas tiradas do fundo do meu coração para hoje. É você, ouvinte do William Barbosa, você, ouvinte do programa do seu amigo do rádio. Mais uma manhã que estamos juntos, né? Então eu queria falar com você que você prestasse muita atenção nas palavrinhas tiradas do fundo do meu coração para hoje. Sabe quais são as palavras? É cuidar de quem já cuidou de nós. Né? Muitas vezes você pensa numa viagem, muitas vezes você pensa que você quer ganhar isso, né? Daquela pessoa que cuidou de você, que cuidava de você, né? E eu repito, é cuidar de quem já cuidou de nós. E quem já cuidou de nós? Aliás, é uma das maiores honras da vida. É forte isso, né, gente? Cuidar de quem já cuidou de nós. O que que te remete isso aqui quando eu falo cuidar de quem já cuidou de nós, meu caro Ademar Marques?
1: Para mim, a primeira coisa que me vem à mente é cuidar dos meus genitores, né? Que infelizmente eu já não os tenho mais, mas se eu tivesse seria essa a minha meta.
0: O pai e a mãe.
1: Exatamente.
0: E eu digo sempre que é uma das maiores honras da vida, viu, ouvintes? É uma das maiores honras da vida. Eu repeti para ficar bem gravado para você, ouvinte do William Barbosa, né? Aliás, de que vejo eu hoje, inclusive até na minha família mesmo, né? Eu quero até mandar um abraço aqui pro meu genro querido, o Valdir dos Santos. O Valdir que perdeu o pai, perdeu a mãe o ano passado. E eu me lembro do carinho que esse cara teve com os pais dele até o último momento, né? Assumindo tudo, cuidando de tudo. Logicamente teve outros irmãos também com ele, mas o carinho dele. Então, é como exemplo, é muito bacana isso, né? Então, quando eu falo que eu vi isso na minha família, né? É parentes cuidando dos seus pais, né? Das suas mães, né? Com uma dedicação extraordinária, né? essas pessoas crescem no meu conceito. E a gente conhece, eu conheço muitas pessoas assim. Pessoas que têm ali o pai com mais de 90, a mãe com mais de 80, e está ali, ó, marcando presença, leva o pai, leva a mãe, quando precisa fazer uma consulta, para algum lugar. Isso é sensacional. Sensacional. Parabéns. Parabéns para quem age assim. Porque reforçam aquilo que eu disse aqui, né? Que honra poder cuidar da minha mãe. Que honra poder cuidar do meu pai. Que cuidou, que cuidaram, no caso os dois, né? De mim e de você. E é mesmo. Aliás, eu falo com você aí, ó, que tem seus pais idosos e de repente você até xinga seus pais. Você já parou para pensar? De repente você dirige a eles até ofensas, né? Toma vergonha na sua cara e trate bem quem cuidou de você. Tome vergonha nessa cara sua limpa. Sabe? Tem gente que menospreza os pais, trata os pais como se fossem lixos. Cuidado com o retorno, viu? Cuidado. Mas voltando a falar desse cuidado, gente. Esse cuidado com os pais ou esse cuidado com quem cuidou de nós, para quem tem os seus pais vivos, né? É uma oportunidade que o Senhor nosso Deus dá àquelas pessoas para que elas devolvam todo aquele amor para aquele ser humano que deu tanto amor para eles, né? Porque às vezes você perde o seu pai ou a sua mãe muito cedo. De repente num acidente, né? De repente num acidente, num problema qualquer. No momento que o coração recusa bater, né? Porque quando o coração da gente para de bater, já viu o que acontece? E de repente lá se vai o seu pai ou a sua mãe. Ouvintes do programa William Barbosa, ouvintes do programa do seu amigo do rádio. Eu sempre digo aqui, se existe uma coisa, viu, Ademar Marques e toda a nossa equipe, ouvintes do programa William Barbosa, que eu tenho inveja, mas é uma inveja sadia, é de quem tem o seu pai e a sua mãe do seu lado, né? Isso me inveja, porque eu fico imaginando aqui como eu gostaria de ter o meu pai e a minha mãe do meu lado, né? O meu pai, ainda convivi bastante com ele, porque nos últimos anos da sua vida, a gente tomava café juntos todo final de tarde, a gente discutia, né? Eu botava bastante defeito nele, ele me tocava da casa dele, falava, vai embora, isso aqui não é a tua casa, pra você ficar... A coisa que eu mais adorava, porque ele era um... Ele assistia tudo quanto é programa do SBT, né? Era Maria do Bairro, era não sei o quê, aquelas novelas da... Todo dia, daí eu chegava lá e falava, seu Dilão, muda de canal, né? Eu enchi o saco dele, muda ali, só para provocar. Você não tem televisão na tua casa não, cara? Vai dar ordem lá na sua casa, aqui eu assisto o que eu quero. Então são lembranças, gente, saudade. E de repente, né? E lá se...

anda no hospital com ela. Ah, até comida eu estou fazendo para eles. Rapaz, mulher, tome vergonha nas suas caras. Reflitam. Reflitam, amanhã pode ser você. Entendeu? Eles fizeram. Ou o seu pai ou a sua mãe fez tudo isso por você, né? Então, meu camarada, minha camarada, é uma honra você ter esses momentos de poder cuidar de quem sempre, sempre, sempre cuidou de você.

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7: O podcast do Ame-se desta semana traz um tema de extrema importância. Vamos falar sobre a nova lei do vicaricídio. O crime é uma forma de ferir emocionalmente uma mulher, atingindo quem ela ama e faz parte da violência doméstica. Na maior parte das vezes é cometido por ex-parceiros. E além do sofrimento psicológico que almeja causar na ex-companheira, ele busca também responsabilizar a vítima pelo crime cometido. A violência vicária foi tipificada, deixando a punição mais rigorosa, com penas entre 20 e 40 anos de prisão. 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
1: Estamos iniciando a sessão contra ou a favor. Já tivemos uma reunião muito importante aqui com toda a bancada, né? Deixa eu ver, 1, 2, 3, 4, 5, 6, 7. Rapaz, é homem demais nesse estúdio, viu? Vou entrar com uma reclamação aí. Pelo menos, né, botar uma mulher aqui para dar uma diferenciada, porque olha para lá, é o EDG, olha para lá, é o Nivaldo, olha para lá, é o seu Evilásio, olha o Celso, olha o Ademar, olha o William, olha o Renato. Jesus, apague a luz. Bom dia, Renato Barbosa. Bom dia.
2: Bom dia, William Barbosa. Bom dia a toda a equipe. Bom dia para você que está nos ouvindo. Um excelente dia para todos.
1: Bom dia, Evilásio Júnior.
3: Bom dia, meu caro William Barbosa, colegas de trabalho, os ouvintes aqui da nossa Educativa 630, amigas e amigos que estão aí espalhados pelo Paraná, Brasil e pelo mundo acompanhando o programa do Amigo do Rádio. E hoje a gente vai recordar, porque se vivo fosse, estaria fazendo 67 anos hoje o nosso querido Roy Caetano, que nos deixou prematuramente. Então, um bom dia em homenagem ao Roy Caetano, que nos deixou aí prematuramente em 2022.
1: Boas lembranças do saudoso Roy. Nivaldo Walter, bom dia, tudo bem, Nivaldo?
4: Tudo bem, bom dia a você, William Barbosa, bom dia, Ademar Marques, bom dia, Celso Chadec, bom dia, EDG, o repórter Carrapicho, bom dia também ao Evilásio Júnior, bom dia, Renato, bom dia, Ricardo, bom dia, William Barbosa.
3: Por que não fez a rima? Repórter Carrapicho?
1: Repórter...
3: Por que não fez a rima?
1: Qualquer hora eu vou perguntar para o EDG por que isso, qual é o significado de tudo isso. O Celso Chadec, tudo bem, Celso? Seja bem-vindo, bom dia, bom dia.
5: Sempre na paz, né, William Barbosa? Um bom dia a você. Hoje eu vou nomear as pessoas aqui. Bom dia ao Renato Barbosa, ao Ricardo Trajan, ao Paulinho Gaiotto, ao Evilásio Pinheiro, ao Nivaldo Walter, ao EDG, ao Ademar Marques, ao William Barbosa, o verdadeiro amigo do rádio.
1: Aleluia. EDG. Bom dia, bom dia. É EDG.
6: Já é aberto, cara.
1: É EDG já, ou EDG?
7: Já que é para falar de saudosismo, né? Meus colegas de trabalho, todo mundo, bom dia. Ué, saudoso, né? Mas, bom dia, William Barbosa.
1: Eu
7: bom
1: mereço.
7: Dia, amigos.
1: Bom dia, bom dia.
7: O cidadão ali falou por que que não concluiu o que que o senhor estava falando?
3: Não, não é concluiu. Por que que não fez a rima com o Carrapicho?
7: Tá, depois eu vou fazer lá no banheiro, tá bom?
3: Pronto, agora desceu o nível. Agora desceu o nível.
1: Ademar Marques.
7: Corta o microfone, seu. Meu não. Deixa eu... Não adianta chamar segurança hoje, que hoje eu não tô bom.
1: Ó, deixa só, você não respondeu a minha pergunta, EDG. É EDG ou EDG?
7: EDG.
1: EDG.
7: Isto.
1: Isso vem do quê? De
7: Edson. Edson Gonçalves. Outro lado não vou falar.
1: Tá certo. Ademar Marques, o santo do Carrapicho aqui conosco. Brincadeira.
8: Bom dia.
1: Você já deu bom dia hoje, mas mais um bom dia.
8: Bom dia novamente a você, William Barbosa. Bom dia a toda a equipe de trabalho. Até o repórter Carrapicho, como disse muito bem o Nivaldo, era uma qualificação, digamos assim, entre aspas, que davam aos repórteres policiais antigamente, né? Por estar grudado na polícia, feito um carrapicho, né?
1: Carrapicho de polícia, pessoal falando.
8: Exatamente, grudado na boca do crime, carrapicho de polícia. Deu o EDG, foi muitos anos isso aí, né, EDG? Então, certo. Um abraço a toda a equipe. Estamos aí, William, do seu lado até o meio-dia de hoje.
1: Olha, tem uma... Eu quero pedir toda a atenção e a fineza e a gentileza, que eu sei que vocês são todos educados, né? A história de hoje. Você é divorciado, né, Celso?
5: É, separado, divorciado.
1: Mas assim,
5: agora, ultimamente, divorciado.
1: Divorciado, legalmente, digamos
5: assim. Legalmente, tudo certinho.
1: Certo. Eu, por exemplo, eu sou divorciado legalmente duas vezes.
5: É, eu também, duas e uma separada.
1: Nivaldo Walter, o senhor não é divorciado, o senhor
4: não,
1: é casado.
4: Não,
1: é casado. Está tudo ok.
3: Com a Santa Valéria.
1: Evilásio Júnior foi divorciado ou não?
3: Sim, eu sou divorciado, William. Depois eu tive uma outra segunda companheira de quem a gente acabou terminando o nosso relacionamento em 2010.
1: O seu Renato Barbosa é divorciado?
4: Não, William, solteiro.
1: Não, mas é, o senhor já teve companheira?
3: Sim, já dois relacionamentos longos aí.
1: Mas não teve divórcio oficial?
3: Não.
1: Ok.
5: Então tá apartado, na verdade, né?
1: Apartado é ótimo. EDG, o nosso EDG aqui, o EDG.
7: Olha, realmente, eu fui divorciado e agora, infelizmente, a minha ex-esposa faleceu, faz agora 3 anos. Aí, mas eu, após o divórcio, eu tive outra.
1: Mas já foi divorciado?
7: Divorciado.
1: Ok. Ademar Marques.
8: Eu sou casado, graças a Deus, muito bem casado.
1: Ok.
3: Hoje com a Santa Elisa.
8: Exatamente.
1: Coloca no ar aí, meu caro Renato Barbosa, o Léo, para falar aí. Ele que diz assim: eu sou um sobrevivente do divórcio.
6: Para quem não me conhece, eu vou resumir um pouquinho, né? As pessoas ficam mandando mensagem, perguntando. Vou resumir um pouquinho o que aconteceu comigo. Qual foi a minha história, o que aconteceu, né? Eu fui casado por 17 anos, 16, 17 anos. Nós estávamos juntos desde os 13 anos, eu 13 e ela 14. E fomos felizes nos primeiros anos ali. Estava indo tudo bem, até que a gente se mudou para Santa Catarina. E tudo mudou. Eu trabalhava muito, trabalhava bastante, trabalhava no supermercado Bistec. E ela começou a desconfiar de mim. Até eu nem sabia que ela tinha essa desconfiança de mim, mas ela desconfiava que eu traía ela, de tanto que eu trabalhava. Porque eu saía de manhã cedo, eu não tinha carro, então eu caminhava a pé quase uma hora para chegar no serviço. E ficava fazendo hora extra, eu era o chefe do açougue, não tinha gente para trabalhar. Às vezes eu batia o cartão, fazia 2 horas extras, batia o cartão e seguia trabalhando, de graça. Recebia caminhão de mercadoria, de carne, tinha que pesar, tinha que guardar na câmara, tinha que fazer rodízio, não tinha quem fizesse, era só eu. Então muitas vezes eu chegava em casa tarde. Nesse meio tempo, bom, as coisas foram acontecendo, ela arrumou um serviço, arrumou um trabalho, ela começou a fazer faculdade, terminou o ensino médio, começou a fazer faculdade, fez magistério, pedagogia. E eu só trabalhando e tal. Eu não era um bom administrador do meu dinheiro, então ela tinha essa reclamação. Mas eu comprava muita coisa, assim, de besteira, assim, de comida, assim, né? E às vezes não fazia render o salário. O salário ia muito rápido. Só que nós éramos casados, temos, né, 3 filhos. Então nessa parte ela reclamava de mim, talvez ela tivesse razão em reclamar. E ela tinha que me ajudar a pagar as contas. E tem algumas mulheres que não gostam desse negócio de ajudar a pagar a conta, né? Então, tem algumas mulheres que querem que o homem pague tudo, né? Seja o provedor. Mas, enfim, ela trabalhava, ela sempre me ajudou. Só que chegou uma hora que ela começou a reclamar. De ter que estar ajudando, né? E a gente não conseguiu comprar a nossa casa própria. Enfim, até que ela começou a trabalhar no X-Salada à noite, conheceu um cara, enfim, né? E aí a gente se divorciou. E eu tive uma grande depressão mesmo, nos primeiros meses depois do divórcio. Então, assim, ó, o pessoal fala muito, né? Ah, eu sou um sobrevivente da Covid. Cara, eu acho que a Covid não me fez tanto mal. Eu trabalhei normal no tempo da Covid. Nem peguei Covid. Mas eu sou um sobrevivente do divórcio. Sou um sobrevivente do divórcio. Chorava muito, tinha crises sérias de ansiedade. Muita gente se afastou de mim. Eu tive na igreja esse tempo todo, mesmo depois do divórcio, só que eu não ia com tanta frequência. Então as pessoas às vezes se afastavam de mim porque não sabiam nem o que fazer para me ajudar. A verdade era essa. Tive ótimos amigos que ficaram do meu lado. Passei por problemas financeiros, né? né? Porque de uma hora para outra eu fiquei sozinho, né? Aí tinha que pagar pensão, tinha que pagar as contas, as dívidas. Aí já não tinha mais aquela parceira do lado que me ajudava, né? Que era ela. Enfim, passei por uma depressão profunda mesmo, a ponto de ter vontade de tirar minha vida. Um dia eu tava no fundo da casa, da minha casa, a casa onde eu morava. Era umas 9:30 da noite e eu escutava uma voz falando assim no meu ouvido, e essa voz dizia assim, ó, vai lá e tira a tua vida. Vai lá e acaba com esse sofrimento, ninguém te ama, ninguém te quer mais. O meu filho mais velho ficou morando comigo, mas eu acho que não levou, acho que 20 dias, um mês, eu acho. Ele pediu para ir morar com a mãe dele, porque a casa onde a mãe dele alugou ficava perto da casa da namorada, então ele quis ficar mais perto da namorada e tal. E ele dizia sempre que não sabia o que fazer comigo, não sabia o que falar, porque ele não podia me ajudar, me via naquele estado, estava fazendo mal para ele também, tal. Ele me deixou sozinho, né? Ele não tinha maturidade, não critico, não julgo ele por isso. Não tem nenhuma mágoa quanto a isso. Mas eu fiquei sozinho, dentro de uma casa. Eu nunca tinha morado sozinho na vida, nunca tinha ficado longe dos meus filhos. Um dia longe dos meus filhos, é o que eu me lembro. Eles nunca foram dormir na casa de ninguém. Se foi, foi um final de semana no máximo. E eu já ficava agoniado já. Então eu nunca fiquei longe dos meus filhos. Então eu tive que ficar longe deles. Eu era muito apegado a ela, tinha muita dependência emocional com ela também. E enfim, chegou um dia que eu tive essa vontade de tirar minha vida. E aquela voz falava no meu coração, assim, eu chorava muito, e aquela voz falava no meu coração, no meu ouvido, assim, vai lá e tira a tua vida. Tinha uma corda pendurada no balanço, que é onde as crianças brincavam, e aquela voz dizia assim, vai lá, a corda já tá lá, pega aquela corda lá. E quando eu fui dar o primeiro passo, né, quando eu tive coragem para dar o primeiro passo, para descer da escadinha da porta dos fundos, para ir fazer aquilo, o meu celular tocou. E era uma irmã da igreja que nunca tinha conversado comigo, nem sabia que ela tinha o meu número, nunca tinha me ligado. Ela me ligou na hora, me ligou chorando, pedindo para mim orar pelo padrasto dela, que estava entrando na UTI, muito mal, por causa da Covid. Então eu comecei a orar. No momento que eu comecei a orar pelo padrasto dela, parece que eu despertei de um pesadelo. E aí desisti de fazer aquilo. Então eu sou um sobrevivente do divórcio. Então é isso. Só Deus para fazer isso. Eu acredito que Deus tem um propósito na minha vida. Eu acredito que Deus vai me dar a minha Rebeca, né? No momento certo, na hora certa. Eu queria contar isso para vocês. Isso sim é perfeito.
1: E aí, Nivaldo, Walter? Foi Deus que transformou a vida desse homem, porque ele estava a um passo daquilo, né?
9: É verdade. Um passo. Faltou de cometer...
1: um passo.
9: Um passo para subir naquele local e a corda já estava lá e,
1: sim,
9: com certeza cometeria o gesto extremo do suicídio. O celular tocou, não foi por acaso, né? Teve ali uma intercessão divina para ele não cometer o suicídio, porque ele passava por uma situação completamente complicada. A esposa o deixou, o filho foi morar com a mãe e ele ficou sozinho, totalmente sozinho. Então ele entrou em desespero e acabou pensando nessa situação de tirar a própria vida.
1: Foram várias vezes.
9: Várias vezes, inclusive. Né?
1: Mas quando então, ele ia sacramentar...
9: Quando ele viu aquele momento que ele faria isso, o celular toca e era uma irmã da igreja que tirou... Lógico, desviou o foco.
1: Totalmente.
9: Ela não sabia que ele ia fazer aquilo.
1: Exatamente.
9: Né? O problema era o pai dela que estava na aldeia. Então, mas tudo é um plano, tudo é um propósito. Graças a Deus ele não cometeu esse gesto, porque... não levaria, ó, lamentavelmente, quem comete suicídio, infelizmente, não é bom, William.
1: Eu tive um ex-patrão meu, que inclusive foi padrinho de batizado do meu filho caçula, do Rian, né? E um cara que era usineiro de açúcar, que tinha emissoras de rádios, dinheiro para viajar o mundo, e de repente ele cometeu esse ato terrível aí dentro da casa dele, na usina dele. Eu tive a infelicidade, eu digo, porque a gente não quer isso para ninguém, né? Inclusive de vê-lo depois de... E até hoje a gente não sabe por que ele fez isso. Bom, obrigado. Celso Chadeck, foi Deus, Celso?
5: Com certeza absoluta, até porque a gente brinca aqui no rádio sobre questões, relacionamentos que não deram certos, que foi culpa de um ou de outro. Para mim, relacionamento, quando acaba, a culpa é dos dois, geralmente, né? Agora, a questão principal dele é que o sentimento dele era muito forte, ele não conseguiu se libertar, primeiramente, do sentimento. Então, logo, ele veio a sofrer com isso, entrar na depressão e querer o fim da vida dele, o que é uma coisa muito errada, mas que não é, não estamos aqui para julgar. Cada pessoa, cada uma sabe a dor que carrega, né? Então, eu acho que Deus, no momento certo, né, ele agiu exatamente para evitar aquilo que não era certo ele fazer. E hoje ele está vivendo e teve a oportunidade de fazer oração no momento difícil da vida dele para uma outra pessoa que talvez saiu da UTI, saiu do Covid e está hoje em dia entre a gente, né? Então, eu acho que questões de relacionamento, principalmente nesse tocante, a gente não deve julgar sem conhecer a história de verdade. E os dois lados, não é só um, né? Porque tem dois lados da história. Um é o verdadeiro, o outro não é. Então, infelizmente, é assim. E que bom que ele conseguiu dar a volta por cima.
1: Evilásio Júnior.
3: Campo do jogo da vida, ela nos traz as adversidades e traz com que a gente se driblar tudo aquilo pela frente. A dor que uma pessoa sente e até onde ela pode suportar essa dor, é só a pessoa que está sentindo para dizer. Convivo com dor desde que eu quebrei minha perna no acidente de moto 24 horas por dia, mas eu tive que aprender a conviver com a dor para ela não me dominar e eu não precisar tomar medicação todos os dias. Todos aqueles que passam por uma perda, passam por um problema, sabem aonde que o calo está apertando no sapato. E quando a pessoa tem o gesto extremo de ter a vontade de tirar a vida, não julgue, não fale, porque se o ato vier a acontecer, é uma faca de dois legumes, como diria o saudoso poeta contemporâneo Vicente Mateus, ex-presidente do Corinthians. É um ato de coragem, extrema coragem tirar a vida, e ao mesmo tempo um ato de extrema covardia. Porque enfrentar os problemas temos, mas não temos força suficiente. E quando esta pessoa recebeu o telefonema desta sua irmã congregada, desta fiel da igreja, não foi ela que ligou por acaso. Foi Deus que ligou através dela para ele não fazer aquilo. Ele soube escutar a voz de Deus na voz da sua irmã para que ele não pudesse tirar a vida. E depois a gente pode trocar uma figurinha aí depois do programa em off, como a gente diz, que a gente também tem história para falar sobre isso. Ontem, William, você esteve aqui recebendo uma pessoa que muito me auxiliou em 2017, 2018, Padre Marcelo Souza. Então, eu acho que desse assunto eu posso ter um pouquinho de experiência, não tudo, mas um pouco de experiência eu tenho.
1: E existe aquilo que eu já falei aqui várias vezes, não é toda pessoa que tem facilidade para viver sozinha, né? Ela e ela. Eu repito, eu acho, eu e eu, graças a Deus, né? E
3: William, nós estamos aqui na mesa, eu, você e o Celso, nós três, nós vivemos dentro de um apartamento, agora o EDG junto, dentro de um apartamento, de uma casa,
1: eu
3: seja
1: acho que
3: onde
1: o Renato
3: for,
1: também.
3: Onde for, a gente vive só nós, e a nossa presença, a nossa sombra. Costumo dizer dentro do meu apartamento que a hora que a sombra entra, eu tenho que sair por de tão pequeno que é. E não é fácil você conviver.
1: Você também é uma sombra, você.
3: Sim, a gente é uma sombra na vida. E a partir do momento que a gente chega em casa e não tem... O Celso tem uns gatinhos dele, eu não sei se o EDG tem uns cachorros, eu não sei se você tem animal, mas eu não tenho. Eu tenho minhas plantas lá, são dois lírios da paz, que eu chego e bato um papo, proseio com eles lá e fico... A minha companhia é uma TV. Essa é a minha companhia.
1: Eu repito, não é todo ser humano que tem essa facilidade. Eu, muitas vezes, alguém liga para mim, daí, William, como é que você está? Né? Porque as pessoas acham que tudo é alegria, tudo é felicidade. Estou aqui, estou numa boa, eu e eu. Mas você não tem nem um cachorrinho aí com você? Eu falo, o único cachorro que tem aqui sou eu. O Renato Barbosa, a história aí do nosso amigo aí, o sobrevivente do divórcio.
3: O ser humano é um animal social. Ele precisa encontrar pessoas de interesse em comum. É aí que os grupos de estudo, as igrejas, os grupos de rock ou de interesses em comuns acabam prestando esse auxílio. Porque aí a pessoa ela vai entrar num processo de depressão mesmo, porque não é da natureza do ser humano a solidão. Ele pode estar solteiro, mas solidão é outra coisa. Solteiro, sim, sozinho jamais, dizia um poeta.
1: Solitude.
3: Exatamente. No caso do cara da história aí, estava numa depressão, do ninho vazio, enfim, foi abandonado pela esposa, os filhos saíram de casa. Ele estava olhando para o sofrimento dele. A hora que surgiu a oportunidade dele ajudar alguém, ele saiu daquele surto, daquele processo que ele estava ali, que estava levando ele para um suicídio, e na hora que ele viu, começou a ajudar o outro, ele saiu daquele looping ali do sofrimento e viu que ele poderia ser útil. Dizem que uma das melhores formas da pessoa se curar de uma depressão profunda é ajudar as pessoas na rua, os mendigos, as pessoas, os moradores de rua, distribuir sopa na madrugada para esse pessoal, aí o cara ele sai daquele sofrimento, porque ele só está olhando para o sofrimento dele. É egoísmo se você pensar bem a pessoa que está numa depressão profunda, porque ela só está olhando o drama dele, ele não está vendo o drama do próximo e não está auxiliando o próximo. Quando você começa a ajudar o outro, você sai desse sofrimento.
1: Tá certo. Ademar Marques.
8: Na realidade, até como disse muito bem o Evilásio ali, né? Um ato de extrema coragem ou de covardia, levanta-se questionamento no caso desse ouvinte do William aí.
1: Então, se é covardia ou se é coragem.
8: Exatamente.
1: Eu também coloco as duas coisas aí.
8: Levanta esse questionamento por ser o ato de coragem de acabar com uma vida e essa vida sendo a própria, né? É coragem matar alguém e esse alguém sendo o próprio, né? E também é uma covardia porque ele está agindo daquela forma para fugir de um problema, para não encarar. Então, a orientação que a gente passa para ele é que... levante, sacode a poeira, dê a volta por cima, né? Vai um amor, outro vem, e assim segue a vida.
1: Sigamos.
8: Exatamente. Quanto ao fato que todo mundo comentou aqui, e é o que chama a atenção, o forte do depoimento dele, no momento em que ele viu a corda pendurada e uma força estranha do mal, né? O capiroto já buzinou no subconsciente dele para que ele tirasse a própria vida. O que, que aconteceu? No momento em que ele deu o primeiro passo, estava quase chegando lá para cometer o ato extremo do suicídio, Deus, opa, em filho meu, você não bota a mão não. Foi Deus que agiu nesse momento e falou isso, sabe? Em filho meu, demônio, você não bota a mão, porque agora é comigo. E Deus se manifestou. Porque Deus é um espírito divino, que ele está aqui na nossa frente, mas ele se manifesta pelas pessoas, né? Deus se manifestou na amiga dele, a irmã da igreja, e foi o que aconteceu. Foi Deus que falou com ele e ele ouviu claramente e seguiu a orientação. E está vivo aí, que siga a vida,
1: Deus.
8: Né? Graças a Deus.
1: Nivaldo Walter, até às 14, às 17, é isso aí, né?
9: Isso aí, só para finalizar esse assunto, perto da minha casa tinha um senhor, era o seu Herbert. Ele tentou também o gesto extremo do suicídio. Ele morava sozinho, anos e anos, e ele pulou num poço. Colocou, sim, sim. Amarrou corrente na perna.
1: Que loucura.
9: O poço tinha 20 metros.
1: Barbaridade.
9: 20 metros. Corrente na perna, um pedaço de aço para morrer afogado. Só que o poço... No dia que ele pulou, tinha meio metro de água. E daí para ele voltar? Quase morreu. Depois, afogado.
1: Deve ter se arrependido.
9: Daí ninguém mais via ele, ninguém mais andava. Foram lá, viu os gritos dele pedindo por socorro.
1: Pois é.
9: E durou, depois disso, mais 20 anos.
1: Ok. Evilásio, 12:15, depois da Patrícia Armentano, tem o esporte.
3: Gostei quando o Ademar falou sobre Deus, em filho meu, não vai botar a mão. Quando Abraão foi chamado a sacrificar o seu filho num local, E aí ele levou o filho e ia dar facada, o anjo foi lá e segurou a mão de Abraão. E assim é Deus na vida da gente. Ele coloca algumas pessoas para tirar a faca que vai ser levada ou por outrem ou por nós mesmos no nosso peito. Daqui a pouco, meio-dia, depois da Patrícia Mentano, a gente vai estar chegando com a Educativa Esportiva. Vamos falar aí dos jogos de ontem de Sul-Americana, Libertadores, jogos de hoje, Suburbana, Paraná, Atlético, Curitiba, jogos que terão pela frente, mas tudo isso depois da Patrícia Mentano, antes do Emília Rocha, que chega com o destaque, o Boeing 630 do rádio é no meu comando. Um grande abraço, William. Bom programa a você.
1: Vamos juntos. EDG, obrigado. Até a próxima, EDG.
7: Ok, William. Eu só ia colocar aqui o seguinte, que eu não falei no comentário.
1: Ah, desculpa, rapaz.
7: Né?
1: Mais uma vez. O pessoal fala demais e não deixa você falar.
7: Eu só queria colocar...
1: Isso é porque o senhor é mais velho ainda.
7: Eu só queria colocar uma coisa que me chamou bastante atenção, porque eu também fui separado, né? E realmente se pode observar que ele começou ali no depoimento dele, ele disse que só trabalhava. Ouviram isso? Tá no depoimento dele. Eu, na época, o Celso é testemunha disso, eu trabalhava na Eldorado durante o dia, durante a noite eu trabalhava na Guarda Municipal, então quase não tinha tempo para a família. O que que aconteceu comigo? Separou, igual ele separou, hein? Só que graças ao poder superior, o nosso Deus, eu não entrei em depressão. Os primeiros 3 dias foi difícil, mas depois eu levei a vida. Hoje, eu faço como o William falou, eu fico sozinho comigo mesmo. Acostumei, sabe, porque você se acostuma a viver sozinho. Sim. Eu só tenho um passarinho lá em casa, um papagaio, um louro. Quando eu tenho que conversar, eu converso com ele. Ó, você quer comida? Ele me xinga. Xingou o Nivaldo esses dias. Eu até gravei pro Nivaldo, mostrei no vídeo. Ele xingando o Nivaldo. Sabe? Então, a vida é assim, é gostoso, cara. É gostoso. Já faz mais de 50 anos que eu estou sozinho. E eu gosto de viver comigo mesmo.
1: Bacana. Parabéns. Sabe? Parabéns.
7: Um bom dia para você, para os ouvintes.
1: Parabéns.
7: E muito obrigado por trazer a gente aqui na participação.
1: Juntos e misturados no bom sentido.
5: Matusalém.
1: Celso Xadec.
5: 50 anos sozinho, ó.
1: Bom trabalho. Bom trabalho para você.
5: Colocou no rolo ainda.
1: Bom trabalho para você, Celso.
5: Não, eu sei, com relação ao trabalho, mas 50 anos sozinho, não, né?
1: Celso, obrigado pela presença mais uma
5: vez.
1: Valeu,
5: um abraço. Fiquem todos na paz, que eu estou indo na paz.
1: Até a próxima. Ademar Marques, sigamos.
8: Sigamos, meu caro William Barbosa. Vamos juntos até o meio-dia.
1: Renato Barbosa, tudo ok aí, Renato?
3: Tudo ok, William. Só fazendo um último adendo aí sobre essa história aí que dá pano pra manga. A depressão é uma doença e a pessoa que se encontra no estado depressivo, ela tem que procurar se ajudar e procurar ajuda para sair daquele estado. Porque se tudo é Deus, se tudo é o diabo, então as pessoas que cometem suicídio foram abandonadas por Deus? Acho que não. Deus deu oportunidade para ela de se ajudar, de buscar ajuda, das pessoas próximas perceberem também que ela precisa de ajuda e procurar ajudá-la. E é por aí. Vida que segue, vivendo um dia após o outro e buscando sempre ser feliz. Sigamos até o meio-dia.
1: Tem uma frase interessante. Faça a parte que eu te ajudarei.
3: Exatamente. Deus deu livre-arbítrio para cada um escolher os seus próprios caminhos.
1: É isso aí. 9:34. Bom dia, Brasil.
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0: Olá, eu sou o Diego Tirri e agora começa mais um Minuto de Educação, o boletim diário sobre a educação pública no Paraná. A partir de 2027, estudantes da rede estadual vão ter uma nova oportunidade de ingresso na Universidade Federal do Paraná. A UFPR vai passar a integrar o programa Prova Paraná Universidade, iniciativa do governo do estado que garante a reserva de vagas de ensino superior para alunos de escolas públicas. Para viabilizar a iniciativa, foi assinado um termo de cooperação entre a universidade e as secretarias da Educação e da Ciência, Tecnologia e Ensino Superior. A cooperação garante a reserva de ao menos 10% das vagas de todos os cursos superiores da UFPR para o Aprova Paraná Universidade. E este foi o Minuto da Educação de hoje. Você também pode nos acompanhar nas redes sociais. O endereço é educação.pr.
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2: Minuto Eleitoral.
3: O Tribunal Regional Eleitoral do Paraná lançou um manual de redação e estilo em linguagem simples para auxiliar na produção de minutas e decisões na produção de textos judiciais e administrativos. O material tem como objetivo simplificar a linguagem de documentos e educar, conscientizar e capacitar magistrados e servidores de acordo com os eixos 1 e 3 do Pacto Nacional do Judiciário pela Linguagem Simples. O TRE Paraná adotou essa política pela Portaria 448 de 2022. Todo o conteúdo sobre o tema está na página Linguagem Cidadã.
2: Minuto Eleitoral.
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Simbora, simbora, povo, estamos no rádio. Bom dia, bom dia, bom dia, bom dia, com alegria, bom dia com amor. Eu sou o William Barbosa desde pequenininho e quero te fazer companhia aqui na Rádio Paraná Educativa M630. Estamos juntos até o meio-dia, de segunda a sexta. Estamos no rádio e já abraçando você, ouvinte, minha amiga, meu amigo. William Barbosa, estou te ouvindo aqui na minha casa. William Barbosa, estou te ouvindo no automóvel. William Barbosa, estou te ouvindo no trabalho. William Barbosa, daqui a pouco eu vou começar a te ouvir. Legal, legal, legal. Bom dia, bom dia, bom dia. Quero cumprimentar com muito carinho você, trabalhador, você, dona de casa, você, chefe de família. Quero cumprimentar você, que é motorista de aplicativo, né? Bom dia, bom dia, bom dia. Os taxistas, bom dia, bom dia. Bom dia para você que trabalha nos bares, restaurantes e lanchonetes. Muito bom dia, bom dia, bom dia. Bom dia para o pessoal da saúde. Com muito carinho aí para você que exerce essa profissão maravilhosa de médico, por exemplo, né? Os médicos, médicas, enfermeiros e enfermeiras, auxiliares de enfermagens. Muito bom dia para você nas clínicas, nos consultórios, nos hospitais da vida. Bom dia, bom dia, bom dia. Para você que trabalha nos hotéis também, bom dia, nos escritórios, bom dia, bom dia, bom dia, para você que é um pequeno empresário, um grande empresário, muito bom dia, para você que é vendedor ambulante, bom dia, bom dia, tô mandando um abraço também para os meus amigos cabeleireiros, barbeiros, você que tem um salão de cabeleireiro, tem um salão aí de barbearia, bom dia, bom dia, bom dia, bom dia para as costureiras, tricoteiras, bordadeiras, muito bom dia para você que trabalha com bolos, com doces, né? Para festas de aniversários, de casamentos, de separações e por aí vai. Divórcio, tudo bom bem? Dia. Bom dia, bom dia, bom dia. E quero cumprimentar com muito carinho também o pessoal da segurança pública, né? Policiais militares, o meu carinho, o meu respeito. A polícia militar, aos policiais civis, o meu carinho, o meu respeito. A nossa polícia civil, a polícia federal do Brasil, tudo de bom. Aos policiais da federal, um abraço para você que trabalha com a justiça, promotor, juiz, delegados, enfim. Vocês da segurança pública, tudo de bom. Os desembargadores, tudo de bom. Muito obrigado, gente, pelo carinho da audiência. E bom dia para você que é vigia também. Tem muitos vigias que trabalham à noite ou trabalham de dia. E também, William, quando dá um tempinho ali, eu estou te ouvindo. Bom dia a todos os vigias. Muito bom dia, sabe para quem? Para você que trabalha como entregador, né? Entrega no automóvel, entrega na moto, trabalha como entregador o dia todo aí. Muito bom dia para você também. Bom dia para as empregadas domésticas, diaristas. Bom dia, bom dia. Bom dia, bom dia, bom dia. É para você que não está fazendo nada. Muito bom dia, bom dia, bom dia. Bom dia, bom dia para você que é caminhoneiro. Alô, caminhoneiros do meu Brasil, transportadores do progresso deste imenso Brasil. Bom dia, bom dia. Carinho grande a todos os caminhoneiros, muita saúde, muita proteção. E bom dia também para você que é psicólogo, né?

0: motorista. Bom dia, bom dia, bom dia. Que legal. Você que é motorista particular, muito bom dia para você. E bom dia para você que gosta de fazer o bem, que gosta de ajudar as pessoas, né? E sempre ter uma mão estendida a quem precisa. Isso é muito bacana. É, tem gente falando assim, William, eu tenho uma vizinha aqui que ela adora ajudar as pessoas da rua, aqui do bairro, aqui da vila, e não quer saber de nada em troca. Ela faz isso porque ela tem uma alma maravilhosa, tem um espírito maravilhoso, né? Gosta de colaborar com as pessoas, isso é muito bom. Enfim, bom dia à nossa direção e bom dia para você, ouvinte do William Barbosa, né? A pessoa mais importante para nós que fazemos o rádio. E todo dia tem alguém que pela primeira vez está acompanhando o programa, ou alguém que falou, escuta, você conhece o William Barbosa, o nosso amigo do rádio? Ah, nunca ouvi, não vou passar a ouvir hoje. Muito obrigado, seja muito bem-vindo, muito bem-vinda. E é muito simples, é muito fácil para você ouvir o programa William Barbosa. Atenção, você pode me ouvir pelo rádio, sintonizando a M630, você pode me escutar pelo rádio, né? Não tem problema. E você pode baixar um aplicativo para me ouvir no celular. O aplicativo chama-se Rádio Paraná Educativa. 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Pronto. Pode levar o William Barbosa para todo canto aí e me ouvir no seu aparelho celular. Você pode me ouvir no seu iPad, no seu PC, no seu notebook, sem problemas. E eu agradeço com muito carinho a audiência também dos meus amigos e amigas, dos grupos, das redes sociais que nós participamos, muitos que administramos, outros que participamos, e uma audiência muito grande online por toda a nossa Curitiba, por toda a grande região metropolitana de Curitiba, por todo o Paraná e por todo o Brasil, pelo mundo, né? Pela internet aí chegamos, lógico, no mundo todo. Isso é muito bom. Gente, tudo certinho, tudo prontinho. Que Deus abençoe a todos. Que Deus nos dê sempre muita saúde, muita proteção. Eu desejo tudo de bom para você que faz parte da minha vida através do rádio no dia a dia. Juntos com o programa William Barbosa. Alô, Curitiba. Alô, grande região metropolitana de Curitiba. Alô, meu querido estado do Paraná e do Brasil. Até o meio-dia. Fica comigo!
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0: Estamos apresentando o programa William Barbosa, agora que são 9 horas e 48 minutos, hoje, uma quarta-feira, dia 20 de maio de 2026, estamos na fase da Lua Nova, outono brasileiro. Hoje é comemorado o Dia Mundial da Abelha, Dia da Ascensão do Senhor, Dia do Comissário de Menores e o santo do dia, São Bernardino de Sena. São Bernardino de Sena. Eu quero passar os telefones da produção do programa William Barbosa para você, ouvinte, aqui da capital do estado, aqui da nossa Curitiba, da grande região metropolitana de Curitiba, do interior do nosso querido estado do Paraná e de todo o Brasil, né? Você que acompanha o William Barbosa, tanto na clássica frequência M630 e você que está aí no aplicativo da Rádio Paraná Educativa M630. 41 é o nosso código de área, 41 é o nosso DDD e os telefones do povo 3331-7430 e o 3331-7432. 3331-7430 e o 3331-7432. São Bernardino de Sena, Renato Barbosa, para os ouvintes aqui do programa William Barbosa, quem foi?
2: Ok, William, São Bernardino de Sena foi um missionário e pregador franciscano italiano, nascido em 1380 e falecido em 1444, conhecido como o Apóstolo da Itália. Ele é celebrado hoje, né, na data do seu falecimento. Olha, ele tem uma das trajetórias mais notáveis da Igreja Católica. Nascido em uma família nobre em Massa Marítima, ficou órfão muito cedo e foi criado por tias na cidade de Sena. Após formar-se aos 22 anos, abandonou a vida mundana e ingressou na Ordem dos Franciscanos. Ficou extremamente famoso por suas pregações ao ar livre, onde atraía multidões. Ele popularizou o monograma JHS, abreviação em latim de Jesus Homem Salvador, espalhando cartazes e quadros com essa imagem para promover a devoção ao Santíssimo Nome de Jesus e a Eucaristia. É reconhecido como padroeiro dos publicitários.

0: Os católicos, a igreja lhe atribuiu esse título devido às técnicas de comunicação visual e métodos inovadores de pregação que ele usava para captar e manter a atenção do grande público. É isso aí, William.
1: São 9:51 em Curitiba. Um instante só e nós voltamos já na sequência com as notícias, com a previsão do tempo, a informação. Tudo isso e muito mais aqui no programa William Barbosa.
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1: Vamos com a informação, 15 graus a temperatura aqui nos estúdios da Paraná Educativa M630, 15 graus nesse momento. A máxima para hoje, segundo a meteorologia, chega a 19 graus nesta quarta-feira, né? A máxima para hoje, 19 graus, o vento a 6 km por hora, umidade relativa do ar é de 88%, a possibilidade de chuvas é de 8%. A informação que eu tenho aqui de que o céu está parcialmente ensolarado. Tem plantão lá do CIMEPAR hoje, meu caro Renato Barbosa? Quem está no plantão?
0: Tem sim, William. Hoje de plantão lá no CIMEPAR, o Paulo Barbieri.
1: Paulo Barbieri, bom dia.
4: Bom dia, eu sou Paulo Barbieri, meteorologista. Esse é o boletim CIMEPAR Informa com a previsão do tempo para 20 de maio de 2026 no Paraná. Nesta quarta-feira, a massa de ar frio segue atuando sobre o Paraná. O tempo permanece estável em grande parte das regiões. Entre a Serra do Mar e o litoral, devido à circulação dos ventos do oceano, as condições são favoráveis para registro de chuvas fracas, chuviscos ocasionais. E também na região norte do estado, áreas próximas da divisa com São Paulo, há possibilidade para registro de chuvas fracas e isoladas. O destaque do dia é por conta das temperaturas, com amanhecer gelado entre o oeste, sudoeste, centro-sul e o sul do estado, setores que apresentam condições para a formação de geada entre a madrugada e o amanhecer. No período da tarde, a sensação de frio persiste em todas as regiões paranaenses, com os termômetros não passando dos 22 graus. No site do CIMEPAR, você encontra a previsão do tempo detalhada para cada município e região nos próximos 15 dias. 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
1: Notícias. Informação, vamos de informação, vamos com a notícia, agora que são 9:53 o seu destaque, Ademar Marques.
5: Ok, William Barbosa, as vendas de motocicletas no varejo mais que dobraram em 2025 no Paraná, ano em que o governo do estado isentou o IPVA das motos com até 170 cilindradas. No ano passado, foram comercializadas 140.563 motocicletas de baixa cilindrada no estado, ou seja, 112,6% a mais do que as 66.110 motocicletas vendidas no ano anterior, que foi 2024.
1: Renato Barbosa mandando a informação para o rádio.
0: O Paraná alcançou a quarta colocação nacional no Índice de Progresso Social, o IPS Brasil 2026, divulgado nesta quarta-feira, posicionando o estado entre os melhores do país em qualidade de vida e desenvolvimento social. O índice paranaense chegou a 65,21 pontos acima da média nacional, que é de 63,40, e superou ao resultado obtido pelo estado em 2025, quando registrou 63,83 pontos.
1: E vamos com a informação. Ademar Marques, mais uma notícia.
5: Ok, meu caro William Barbosa. O governo do estado está aí com a informação, nesse momento, sobre as obras do novo terminal metropolitano de Londrina, que seguem avançando dentro do cronograma estabelecido
6: pelas as empresas que estão aí, né, executando essa obra através da Agência de Assuntos Metropolitanos do Paraná, que é a AMEP. Após a conclusão das etapas iniciais de preparação da área, o empreendimento entra agora na reta final de elaboração dos projetos executivos de engenharia, etapa fundamental para o início das frentes de construção previstas para os próximos meses.
1: E vamos homenagear os aniversariantes desta quarta-feira, 20 de maio de 2026. A dona de casa querida, minha amiga, o chefe de família, a criança, o vovô, a vovó, o adolescente. Quem é que está aniversariando hoje? Parabéns, parabéns. Viva os aniversariantes, a homenagem do programa William Barbosa.
7: Parabéns para você, nessa data querida. Muitas felicidades, muitos anos de vida. E olha, eu e o mundo amamos você. Te amo. Deus te abençoe.
1: Que Deus abençoe a todos nós, meu querido Rei Roberto Carlos. Tem famoso ou famosa aniversariando hoje? Renato, manda pro rádio.
0: Tem sim, William. Olha, hoje fazendo aniversário, dentre muitos, né? O Kaiwan Raymond, ator e produtor de televisão, a Lucélia Santos, atriz eternizada pelo papel de Escravizaura, tem também o Renato Teixeira, cantor e compositor, um dos grandes nomes da música caipira. Também fazendo aniversário hoje o padre Marcelo Rossi, sacerdote, cantor e escritor, e também a Daniela Galli, que é atriz.
1: Só uma correção, é o Cauã Raymond, né? Que está aniversariando hoje.
0: Kaiwan Raymond.
1: Isso, isso. Bom, vamos até o Departamento de Esportes aqui da Paraná Educativa. Informação do futebol.
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1: Edson Tomás, competente repórter esportivo, aqui conosco mais uma vez. Bom dia, Tomás.
8: Muito bom dia, William. Um abraço a todos que nos acompanham aqui na Educativa nesta manhã de quarta-feira. Passada toda a comoção pela convocação dos jogadores da seleção brasileira para a Copa do Mundo, agora, mais uma vez, mirando aí a dupla Atletiba no Campeonato Brasileiro da Série A, Paraná Clube fazendo a sua partida mais importante do ano, né, dos últimos tempos, sábado na Vila Capanema. Começando com o jogo do Atlético domingo contra o Remo em Belém do Pará, o Atlético precisando voltar a vencer fora de casa, o que não acontece, né, no Campeonato Brasileiro desde a primeira rodada, quando venceu o Internacional por 1-0. De lá para cá, o Atlético com muitos problemas, 5 derrotas, 1 empate e apenas 1 vitória. O Atlético vem de derrota fora de casa para o Vasco e em casa ficou no empate com o Flamengo em 1-1 no último domingo. Para o jogo de domingo, lá em Belém do Pará, uma partida difícil. Técnico Dair Helman não deverá contar com Esquivel e com Léo Derick, que saíram machucados na última partida, mas tem a possibilidade da volta do atacante Julimar. Do lado do Coritiba, também um momento importante para a equipe alviverde, ao contrário do Atlético, né? O Coritiba fora de casa vai muito bem, mas no Couto Pereira, só 3 vitórias no ano, 1 vitória no Campeonato Estadual, 2 vitórias na Série A. No último jogo em casa, acabou perdendo para o Santos na Copa do Brasil. Antes, havia empatado com o Internacional e, jogando fora de casa na última rodada, venceu o Santos em São Paulo por 3-0. Fernando Seabra com alguns problemas também. Ainda não sabe se vai poder contar com Tinga com uma contusão, mas provavelmente Jaci e Felipe Jonathan, que ficaram de fora da partida contra o Santos, devem retornar à condição de titulares. Já o Lucas Ronier também volta depois de ter cumprido suspensão automática. E o Paraná Clube, que tem um jogo importante, sábado, repito, talvez o mais importante dos últimos tempos, joga contra a equipe do Araucária, podendo até perder por 1-0, depois de ter vencido lá em Paranaguá. Técnico tcheco podendo ter todos os jogadores à disposição e certamente um grande público na Vila Capanema. O Paraná lançou uma camisa comemorativa em relação à seleção brasileira, alusiva à Copa do Mundo, e realmente será uma grande festa sábado, principalmente com o Tricolor voltando à primeira divisão do Campeonato Paranaense. É isso, William. Um abraço. Até amanhã aqui na Educativa.
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17: Tirar a vida de filhos, parentes ou pessoas próximas com o objetivo de gerar sofrimento a uma mulher agora é crime, graças à aprovação da lei do vicaricídio. 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
1: E daqui a pouquinho nós temos a sessão Você Pode Me Ajudar? Já nós vamos receber aqui o Matheus Felipe, que é especialista em gestão de mídias sociais e também gestão comercial e marketing digital da Uninter, Universidade Uninter, né? O Matheus, que é professor. Falando nisso, vamos dar um bom dia para o Matheus aí. Bom dia, Matheus.
22: Olá, William Barbosa. Aqui quem está falando é Matheus Felipe, professor de comunicação e marketing da Uninter. E daqui a pouco estarei ao vivo no seu programa na Rádio Paraná Educativa AM 630. Vamos falar um pouco sobre como desacelerar em um mundo acelerado. Um grande abraço a todos e nos vemos às 10 da manhã.
1: É isso aí. Daqui a pouquinho vamos com o nosso papo no Você Pode Me Ajudar, professor Matheus Felipe, competente professor, da Uninter conosco já já nos estúdios. E agora nós temos... Tem alguém reclamando do frio aí, meu caro Renato Barbosa, é isso?
2: Isso aí, William, tá então... frio demais e tem gente reclamando.
1: Coloca no rádio aí.
4: Pega casaco. Bota casaco. Tira casaco. Agora pendura. Pega casaco. Coloca no chão. Apanha casaco. Pendura. Pega casaco.
1: Ai. O Chico, o meu amigo Chico também diz que tem um recado aí. Coloca o Chico no ar aí.
5: Eu quero ver quem que segura nós agora. E agora pra frente é Copa do Mundo, meu chapa. Agora o abacaxi vai pegar preço. É rumo ao Éssica. O evento da convocação foi mais chato que cunhado em churrasco? Foi. Deus que me livre e guarde. Deu tempo de lavar o cachorro aqui de casa, arrumar duas teias quebradas no telhado e deu tempo de lavar as louças do almoço também. E nada de sair a convocação do homem. Mas agora é Copa. Nós quer pintar as ruas, comprar camisa pirata, porque a original não vai ter jeito, né? Agora é brigar com os amigos que diz que vai torcer pra Argentina e avisar a turma. O menino Ney vai trazer o Essica pra nós. É o Neymar na Copa. Ah, Chico, mas você falou mal do Neymar. Eu? Se tiver um vídeo que eu tô falando mal do Neymar, é inteligência artificial. Agora é vai, Brasil. Vamos pra cima e soca a porba. Segura na mão de Deus, porque goleiro não tem.
1: Tá certo, Chico. Daqui a pouco você volta falando aí da convocação do Neymar também. Vamos continuar sorrindo, Brasil.
23: Alô? Meu bem, seu aniversário tá chegando. O que, que você queria ganhar, hein?
24: Ah, eu queria ganhar o novo Corolla. Ele tá muito bonito, viu?
23: Não, isso aí eu não posso dar, não. Diga uma coisa que eu possa dar.
24: Então tá bom. Eu queria que você me desse paz, sossego e dissesse que eu tenho sempre razão.
23: Tá bom, tá bom. Quanto é esse novo Corolla?
1: Estamos apresentando o programa William Barbosa. Ela preferiu dar o carro para ele de presente do que ele deixar ele em paz. Alô, chonados do Brasil.
25: 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Será que dá certo? Depende do que você vai falar para ela. Falar para ela assim... Eu sou capaz de dar a vida por um beijo seu.

0: saída.
1: E não paramos por aqui, não. Um pouquinho depois das 11, nós temos também entrevista do dia. Hoje a participação, toda quarta-feira, da competente contadora, contabilista, professora e terapeuta Elisete de Carvalho, aqui no programa William Barbosa, né? Depois das 11. Bom dia, Elisete.
2: Bom dia, meu amigo William Barbosa. Bom dia, ouvintes da Rádio Paraná Educativa, M630. Eu sou Elisete Ferreira de Carvalho, empresária contábil, presidente do IPM Conte, o Instituto Paranaense da Mulher Contabilista, e quero convidá-los para logo mais, a partir das 11 horas, estarem com a gente aqui neste canal. O tema que trago é sobre o Imposto de Renda 2026. Estamos chegando aí ao final do prazo de entrega das declarações. Tem praticamente mais da metade das pessoas que ainda não fizeram a entrega das declarações, e a gente vai estar conversando e contando para vocês algumas novidades, alguns desafios e os detalhes de quem é obrigado a declarar e quem está dispensado da declaração. Então, vem com a gente logo mais a partir das 11 horas.
1: Combinado, Elisete Ferreira de Carvalho. Ô Chico, você quer falar alguma coisa da convocação do Neymar aí, Chico? Vamos pro ar.
3: E nós trouxemos aqui a lista exclusiva de quem queria e quem não queria o Neymar na seleção. E aqui nós fala rasgado mesmo, chorar. Não gostou? Capa o gato daqui, vai assistir Tieta. A lista de quem não queria o Neymar na seleção. Anota aí que é imperdível. O Gilson Ferreira, barconista de Artupeça. Nas horas vagas, faz bico de servente pedreiro. Marlene Caroline, manicure, pedicure. E nas horas vagas, faz bico de garçonete. Renato Neve, corretor de imóveis em Estiva, Minas Gerais. Gordofredo Espinosa, operador de pare e siga na rodovia Fernão Dias. Joyce Instella, esposa do pastor da Assembleia de Deus, Ministério Madureira. Essa é a turma que não queria o Neymar na seleção. Agora a turma que queria o Neymar na seleção. Cafu, pentacampeão e único jogador da história a jogar 3 finais de Copa, uma atrás da outra. Casimiro, 5 Champions League só. Kaká, pentacampeão brasileiro e tão perfeito que a mulher largou dele. Rafinha, 7 títulos pelo Barcelona, fora o bafo. Romário, carregou a seleção brasileira nas costas no Treta em 94. E Ronaldinho Gaúcho, bola de ouro em 2005. Fim da lista.
1: Tá bom, Chico, tá bom, tá bom. Programa William Barbosa, vamos continuar sorrindo, meu povo.
4: Atenda aí, meu bem. Se for pra mim, diga que eu não tô em casa, não.
5: Alô, meu marido tá em casa hoje.
4: Eu não disse a você, se for pra mim, diga que eu não tô em casa.
5: Não era pra você, era pra mim.
1: Ai, ai, ai, ai, ai. Que história é essa de parar de beber? Eu tô curioso pra saber. Manda pro rádio.
6: Eu até penso em parar de beber. Mas aí eu lembro que o dono do bar tem família pra sustentar, gente. Eu sou uma pessoa do coração bom demais.

0: E não paramos por aí não, porque tem mais chorados do Brasil.
1: Deixa descer pra sofrer esse modão aí, ó.

0: Modão.
1: Mas vai fora.
2: Oh, meu Deus!
1: Eu sei, vai ser difícil resistir.
2: Estica,
0: maluco, estica. Estamos apresentando o programa William Barbosa. Já, já tem a nossa sessão Você Pode Me Ajudar. Um papo muito legal, né? E na sessão Você Pode Me Ajudar, o assunto é como desacelerar em um mundo, vamos dizer assim, acelerado. Já, já o profissional, o Matheus Felipe, conosco. Ele que é professor, que é especialista em gestão de mídias sociais e gestão comercial e marketing digital da Uninter, aqui conosco já já em instantes. Ô Chico, você de novo hoje, Chico?
3: Agora preteou o pé do galo mesmo. Vou te falar pra você uma coisa. É cada uma que essa turma inventa que parece duas. Vocês já viram essa tarde mornização facial que a turma tá fazendo aí? É os ricos, né? Os ricos tá fazendo. E os artistas também. Mornização facial. Os artistas tudo fazendo. Porque um artista é uma raça que, se você falar que tá na moda comer bosta, ele almoça e janta bosta todo dia. Quem tem dinheiro sobrando, meu filho, tem tempo de fazer essas coisas. Os ricos fazem mornização facial. Agora, nós que é pobre, nós pinta o cabelo. É o máximo que nós conseguimos fazer com o orçamento que nós temos. O orçamento nosso ultimamente está meio lascado, né? Aí nós pinta o cabelo. E o bom é que o pobre não tem um pingo de vergonha, né? De um dia para o outro, ele mete aquela tintona cor de caju, fica parecendo o cabelo do Raul Gil. Nem disfarça. Aparece no bar, vai conversar com os amigos na praça, não tá nem azul. Mas eu prefiro pintar o cabelo e esperar uns dias pra tinta sentar, porque quando nós pinta o cabelo, que essas tintas mais baratas, tem que esperar uns dias pra tinta assentar, né? Nos primeiros dias a tinta fica meio brilhosa, parece que você pintou com tinta de pintar parede. Depois dá uma disfarçadinha, bom, não fica, mas também não fica ruim. Mas olha, é melhor que essa tarde de mornização facial aí, que as turmas ficam com cara de tijolo, vocês já viram? Não fica mesmo com cara de tijolo? Deus o livre guarde. E quem faz essa gambiarra na cara ainda tem o desprante de ponhar foto de antes e dispõe na internet. Aí é que a Zé da garapa. Porque você olha o antes e o dispõe e não sabe qual dos dois que tá pior. É igual aquela clássica da internet, lembra aquela antiga que nós gosta? Olha, tava bom. Eles dizem que ia mudar pra melhor. Não tava muito bom também. Tava meio ruim. Agora parece que piorou. É desse jeito. Tem uns que põem a foto e nós ficamos esperando o dispõe. Falei, ué, cadê será o dispõe? Por quê? Não melhorou nada. Gastou dinheiro à toa. Dinheiro mais perdido, viu? É que as turmas não entendem que tem coisa que não tem conserto. Tem gente que nasceu feio e pronto, acabou. É igual o motor de maréia. Você pode mexer o que for, meu filho, não vai ficar bom. Nasceu com baixa resolução, não tem mornização que resolva, meu filho. Faz igual o menino mais novo, esse. Rapazinho é feio, viu? Aquele ali nasceu com baixa resolução. Perguntou pra namoradinha dele no meio da quermesse, na frente de todo mundo. Amor, você acredita em amor à primeira vista? Ela falou pra ele assim, eu acredito, se eu tivesse olhado no C duas vezes... É de descolar o rego da boca.
0: Ai, ai, ai. Chico, vai devagar aí com a dor que o santo é de barro. Programa William Barbosa, Sorria Brasil.
4: Quer dizer então que tá namorando agora, mas tá firme mesmo?
5: É, mais firme que porco no azulejo. Mas eu tô muito faceiro, sabe? Porque é uma menina muito gente boa, a mãe gostou dela, tudo. E é correria que nem eu.
4: Que ela faz?
5: Tem um salãozinho de beleza no centro, lida com manicure, pedicure, maquiagem. A bicha é uma morfética pra trabalhar.
4: E teus compadres, amigos, como é que ficam nessa situação? Ela vai permitir que você vá jogar baralho, jogar sinuca no bar que você gosta? Como é que fica? Ela vai liberar isso aí ou não?
5: É, continua normal. Só tem que pedir permissão pra ela antes de ir, né? Senão fica chato também só sair,
4: perguntar,
5: né?
4: Se tá com vontade de ir.
5: Né? Ela é tranquila, ela é bem mais velha que eu. E ela é de boa, né? Tem criança, tudo.
4: Ah, ela já tem filho?
5: Tem uma balaiada de fio. Vou ajudar a criar. Eu adoro as crianças e o pai deles é louco de gente boa. Paga as pensões, tudo certinho. Nunca incomodou, não loqueia com a mulher e agora tá namorando com outra. E nem que nós se aperte um pouco agora no começo. A mãe convidou nós pra morar na casa dela, falou que faz almoço pra nós, dá pra lavar a roupa junto lá e pendurar no varal dela. E pra mãe é louco de bom, que daí tem companhia, que a mãe tá ficar sozinha lá, só ela e os cachorros, daí ficamos por lá.
4: Tá bom, então boa sorte, Deus que ajude.
5: Amém, nós tudo.
4: Tchau.
5: Tchau, abraço.
0: Vamos dando sequência aqui no programa William Barbosa. Sorrir faz bem, né? Alô, chorados do Brasil.
6: Já

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1: Sabe o que eu tava pensando? Tantos anos que nós estamos juntos, deu umas par de encrenca assim, você nunca pensou em se separar?
2: Eu até pensei, mas daí você vai querer ficar com tudo que eu tenho?
1: Mas o que que você tem? Preguiça? Isso aí eu não quero. Que deu que tá rengo?
2: Ah, tive que consultar. Forcejei demais hoje cedo, fui erguer uma caixa de isopor e me deu um mau jeito nas costas.
1: Era muito pesada?
2: Mas dava mais de 5 quilos, aquelas grandonas. Daí cheguei lá, o médico me examinou e disse, olha, eu sinto muito, mas com esse problema aí que o senhor tem nas costas, não vai poder mais trabalhar. Eu disse, mas olha, doutor, depois de tanta notícia ruim, pelo menos uma coisa boa, já me senti até melhor.
1: Tá indo onde?
2: Lá no tio.
1: Mas que tio, homem, você tem todo o serviço pra fazer, tem 700 mudas de salada pra plantar?
2: Capaz, hoje é feriado, dia do trabalhador.
1: Dia do trabalhador, pra quem trabalha o ano inteiro, folga hoje. Você nunca trabalhou, hoje você vai plantar as 700 mudas de salada. Caminha.
0: Caminha, caminha, caminha, alochonados do Brasil.
3: Osmar na agulha, eu gosto daquela assim, ó. Deitei junto com ela.
4: Deitei junto com ela.
3: Olha só.
4: Numa cama de capim.
3: E aí?
4: O céu foi testemunha aquela assim.
0: É isso aí, maestro, maestro, maestro, maestro, maestro. O que não falta aqui nesse time do William Barbosa é maestro, viu? E um ergue o braço de lá, o outro ergue o braço de cá. Tem notícias aí do filho do Ademar aí, ô Renato, hein? Tá tudo bem com o menino lá?
5: Tá tudo certinho, William. O André Molina querendo participar agora aqui.
0: Ah, o André chegando aí. Jornalista, repórter André Molina, meu amigo, bom dia.
6: Olá, William Barbosa, um bom dia para você e para todos os ouvintes que te acompanham diariamente. Aqui quem fala é o repórter André Molina e logo mais estarei aí com você para bater aquele papo gostoso e dar as principais notícias do nosso estado de Curitiba e, por que não, de todo o Brasil.
0: Eu estou recebendo já aqui nos estúdios o Matheus Felipe, ele que é professor, que é especialista em gestão de mídias sociais e gestão comercial e marketing digital da Uninter, né? Pode ser que eu tenha uma surpresa, que eu vou perguntar para o Matheus, por exemplo, se ele também curte sertanejão ou não. Bom dia, professor Matheus.
7: Bom dia. Pode tocar um sertanejão, um modão aí, que não tem quem não goste.
0: Aí, já um papo muito legal aí com o jovem Matheus Felipe aqui, mais um profissional do ensino, mais um comunicador conosco aqui no programa William Barbosa. E o nosso, eu não sabia que ele é câmera, que ele é fotógrafo, que ele faz edição de vídeo. O nosso Dirceu Cordeiro dos Santos aqui dando o seu bom dia também aqui no microfone.
8: Tudo bem, Dirceu? Tudo bom? Bom dia, Matheus. Prazer estar com vocês aqui. Não, aqui a gente faz tudo, né?
0: Tá certo.
8: Faz, como é que é? É cabelo, barba e bigode.
0: Tem que jogar nas quatro linhas.
8: Nas quatro linhas.
0: Tá certo.
8: E quando você bate os canteios, tem que correr pra cabecear e se fizer gol, vai pra galera.
0: É isso aí, bicho. essa jaquetona aí lembrou um clube aqui que eu gosto muito, inclusive.
8: Furacão, né? Olha aí.
0: Tá certo,
8: furacão,
0: tá certo.
8: Furacão.
0: Tamo juntos aí. Alô, vamos de sertanejão aí, vai.
3: Vamos ter um carreiro no meu peito aí. Vamos lá, parceiro. Não.

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1: Olá, eu sou o Diego Tirri e agora começa mais um Minuto de Educação, o boletim diário sobre a educação pública no Paraná. O governo do estado investiu cerca de R$2 bilhões na infraestrutura da rede estadual de ensino nos últimos 7 anos. No período, foram firmados 1.201 contratos de reformas escolares, totalizando quase R$745 milhões. Também foram executados 70 contratos de ampliação, com aporte de cerca de R$100 milhões, além da construção de 45 novas escolas e um planetário, que juntos somam outros R$630 milhões. Ao todo, somando reformas, ampliações e novas unidades, foram 1.316 obras realizadas ou contratadas, consolidando uma das maiores ações de modernização da infraestrutura escolar do Paraná. E este foi o Minuto da Educação de hoje. Você também pode nos acompanhar nas redes sociais. O endereço é educação.pr.
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3: Minuto Eleitoral.
4: O Tribunal Regional Eleitoral do Paraná lançou um manual de redação e estilo em linguagem simples para auxiliar na produção de minutas e decisões na produção de textos judiciais e administrativos. 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O TRE Paraná adotou essa política pela Portaria 448 de 2022. Todo o conteúdo sobre o tema está na página Linguagem Cidadã.
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10: Você pode me ajudar?
11: Muito bem, estamos iniciando a sessão Você Pode Me Ajudar e hoje eu recebo aqui o professor Matheus Felipe, especialista em gestão de mídias sociais, gestão comercial e marketing digital da Uninter, né? E o assunto é como desacelerar em um mundo acelerado. Realmente esse mundo e o tempo parece que a cada dia que passa, passa mais depressa ainda, né? Eu nunca vi um ano para passar tão depressa igual 2026. Já estamos aí quase caminhando para junho, né? E um pouquinho aqui da história, o Matheus Felipe vai conversar aqui comigo. Matheus, mais uma vez, é uma honra, é uma alegria. Seja muito bem-vindo ao programa William Barbosa. Saber que a gente tem jovens dinâmicos assim como você, que já está aí com essa missão de educar, né? Mais uma vez, bom dia, Matheus.
12: Bom dia, pessoal. Bom dia, pessoal do estúdio também. É uma honra é minha, né, de estar aqui. É um prazer imenso. E é isso, acho que o papel do educador, independente da idade, é se propor a ajudar, se propor a transformar. independente do ciclo que ele esteja, né? Independente do se ele está na comunicação, nas ciências políticas como seu filho, né? Na área da saúde, onde ele estiver, ele tem essa missão de propor mudança, propor transformação e reflexão, e acho que é isso que a gente vai fazer aqui hoje, né?
11: Bacana, eu tenho filho nas ciências políticas, filho administradora de empresa, que mais? Tenho filho vendedor, de bom vendedor, e por aí vai. Bom, mas só como curiosidade, qual é a sua idade, Matheus?
12: Eu tenho 29, eu vou quase fazer 30 agora, daqui 2 meses estou com 30.
11: Rapaz, você está muito velho, cara.
12: Estou cansado já.
11: Vem, Ademar, 29 anos o caboclo aí, ó.
13: Realmente, bom dia, Matheus.
12: Bom dia, meu amigo.
13: Que satisfação muito grande nossa em tê-lo conosco aqui no programa do William Barbosa. E realmente, como disse o Willis, está com a idade bem avançada já.
11: Como que é o nome da menina aí da comunicação?
12: A Valquíria chegou aí conosco, da assessoria, ajuda bastante a gente.
11: Dá um bom dia. Puxa esse microfone só para dar um bom dia aqui, Valquíria. Pode ficar aí à vontade também. Puxa esse microfone aqui, satisfação em tê-la. Seja bem-vinda, viu?
14: Muito obrigada, bom dia a todos. Aproveitando a manhã de sol, já começou um solzinho hoje,
11: né? Tá mais esquentadinha? Será que esquenta um pouco?
14: Ah, vamos torcer, né?
11: Vamos ver. Seja bem-vinda, viu, Valquíria?
14: Muito obrigada pelo convite e pela participação aqui da Uninter.
11: Pois não. Matheus Felipe, vamos conhecer um pouquinho aqui da história do Matheus. Você é nascido onde, Matheus?
12: Eu sou nascido em Curitiba, nasci aqui e com 1 ano e meio eu fui para o Rio de Janeiro, meu pai é carioca. E aí nós só moramos lá 2 anos, 2 anos e meio, daí voltamos para Curitiba e aí desde então estou aqui, né?
11: Você ficou 2 anos e pouco lá?
12: Só 2 anos e pouquinho, assim, era bem, bem criancinha. Lembro, mas era bem criancinha.
11: O nome dos seus pais?
12: Meu pai é o Márcio e a minha mãe é a Tatiana.
11: Tem irmãos?
12: Tem uma irmã, a Georgia. Vai fazer aniversário mês que vem, vai morar na Austrália. Opa. Eu estou com saudades já da Georgia.
11: Bom, uma lembrança legal da sua infância. Como é que era o Matheus lá, que você hoje às vezes lembra e fala, caramba, era eu?
12: Nossa, eu acho que assim, eu sempre fui uma criança comunicativa, acho que por isso que eu fui também para a área da comunicação. Gostava muito de brincar na rua, jogava bastante futebol, né, aquelas coisas. Meu pai é um outro rubro-negro, não o seu rubro-negro, ele é flamenguista. Então eu lembro bastante ele me levando no parque, na rua, com a bola no pé e com a camiseta do Flamengo para jogar e brincar. E isso acho que marcou bastante todos os domingos, por exemplo, da minha vida ali como infância. Então fico muito feliz em lembrar também dessas
11: legal,
12: coisas.
11: Legal. Como é que foi a sua adolescência?
12: Então, na adolescência, eu fui atleta de futebol, cheguei a ser atleta profissional. Então, na adolescência, ali, a partir dos 12, 13 anos, eu já vivia para isso, né? Já treinava o dia inteiro, já tinha contratos profissionais ali, né? Não profissionais, que é a partir dos 16, mas já tinha os contratos federados nos clubes aqui de Curitiba, né? Passei por eles. Então, assim, a minha adolescência eu acabei focando totalmente no esporte e foi assim até eu ser profissional e até parar de ser profissional, né? Daí segui, fui estudar para a carreira acadêmica para virar professor como sou hoje. Mas eu cheguei a ser profissional de futebol, então acho que a adolescência de um atleta ela é muito diferente da adolescência de um adolescente comum, digamos assim. Então eu tive essas diferenças ali com os meus amigos, por exemplo, e assim.
11: Pois não, você, desculpa a curiosidade, atua em quais clubes, assim?
12: Então, eu comecei no Trieste, né? Comecei no Trieste e joguei 2 anos no Curitiba. Aí joguei 1 ano no Atlético Paranaense e fui jogar nos Estados Unidos. E aí eu joguei alguns meses na Espanha e eu tive um problema de documentação, porque obviamente eu era estrangeiro. Sim. Voltei para o Brasil e fui para os Estados Unidos e foi lá que eu acabei me profissionalizando. Fiquei um tempo lá e aí depois eu acabei parando, parei muito cedo, mas por questões físicas, mas foi muito bom. O esporte mudou a minha vida, assim.
11: E hoje você tem uma formação aí, fale um pouquinho da sua formação toda.
12: Exato. Aí, quando eu parei de jogar, eu fui fazer faculdade. Meu pai já era publicitário, né? Sempre trabalhou com comunicação, então eu tinha um apreço por isso e fui fazer faculdade de marketing. Inclusive, fiz na Uninter. Então, desde aluno, eu sou da Uninter. E aí acabei conhecendo, hoje que é o meu chefe professor Aquiles, e eu falei para ele, falei, o meu desejo é ser professor. Eu acho que essa relação do professor com um aluno, ou até de um treinador com o seu atleta, é uma relação muito íntima e é uma relação transformadora. E eu, era o meu sonho fazer isso. E aí ele falou, então vai por esse caminho aqui, quem sabe uma hora surge uma oportunidade. Então eu fui criando... Fui formado em marketing, abri a minha agência de comunicação e marketing e, em paralelo a isso, continuei fazendo as pós, né, as especializações, gestão de mídias sociais, gestão comercial, marketing digital. E numa dessas oportunidades saiu um edital na Uninter e aí mandaram para mim lá por e-mail e eu falei, pô, vamos tentar. E aí, graças a Deus, eu passei lá em toda a questão seletiva e deu certo e acabei caindo como o... Nos cursos que eu fiz, né? Que são os cursos de marketing. Então, eu sou muito feliz, assim. Eu sou suspeito até para falar da nossa universidade, porque eu sou filho dela, digamos assim.
11: E está realizado, digamos assim, jovem ainda, mas...
12: Não, 100%. 100%. Bom, quando a gente faz o que a gente ama, é uma outra vida. Quem tem a oportunidade de fazer isso, se agarre com isso.
11: Eu acho que você está na profissão errada, viu, Matheus? Porque você quase não se comunica, cara. Você é excelente, cara. Parabéns, viu?
12: Obrigado, imagina.
11: É por isso que está. É professor, né? Então, é comunicador, é professor. Bom, nós vivemos em uma cultura que, digamos assim, transformou, né? A urgência em norma. Quer dizer, tudo é para ontem, é para ontem, é para ontem. Prazo apertado virou rotina e a sensação constante é de estar correndo, muitas vezes sem sair do lugar. E nesse cenário, desacelerar parece, para alguns, sinônimo de improdutividade. Mas será que é isso mesmo? E é exatamente por isso que nós convidamos o professor Matheus Felipe, especialista em gestão de mídias sociais, gestão comercial e marketing digital da Uninter, para bater esse papo conosco, para os ouvintes do programa William Barbosa, que acompanham no aplicativo da Paraná Educativa AM630 por todo o Brasil e também ainda na clássica frequência AM630. Eu até vou pedir para o Renato aí mandar a primeira questão para o Matheus, né, que é o professor jovem convidado aqui, Renato.
15: Isso aí, Matheus, primeiramente, bom dia, bem-vindo ao programa. Matheus, nós vivemos aí conectados praticamente 24 horas por dia. Por que a sensação de urgência virou algo tão comum atualmente?
12: Olha, esse ponto, ele é um ponto muito importante da gente debater hoje. Por quê? Porque essa é uma falsa sensação que a gente tem. Ano passado, por exemplo, eu li 5 livros de psicólogos e psiquiatras falando sobre esses assuntos neurológicos, da gente ter essa sensação de que tudo é para ontem. Se alguém mandou uma mensagem no WhatsApp, a notificação piscou, você tem que olhar, você tem que responder. E isso é uma falsa sensação. Porque, na verdade, o cérebro humano, digamos assim, biologicamente, ele continua evoluindo, digamos assim, se desenvolvendo na mesma velocidade que acontecia há 50, 60, 70 anos atrás. Ele não mudou biologicamente. O que mudou foi o mundo ao nosso redor. Então, quando a gente tem essa sensação de que, meu Deus, se eu não estiver trabalhando 10 horas por dia, 12 horas por dia, eu tô perdendo para a concorrência. É melhor eu não cuidar da minha saúde, mas eu fazer um trabalho a mais, né? Na comunicação a gente chama de job, né? A gente faz um trabalho a mais porque daí eu preciso botar esse dinheiro para dentro, eu preciso correr. Eu com 30 anos agora eu já estou desesperado, porque já sou ultrapassado, porque eu já não sou essa geração Z. Essas sensações são sensações falsas. E isso acontece com, obviamente, toda a globalização, toda essa questão de informação, mas principalmente por causa das redes sociais. Isso é inegável. Com o advento das redes sociais dentro dos smartphones, que foi a partir de 2010, mais ou menos, foi aí que teve essa questão de, tipo, eu não estou mais sozinho. Aonde eu vou, eu tenho meu celular. E aonde eu vou, eu tenho que estar conectado com as outras pessoas que não somos nós, né? Então, enquanto eu estou conversando com vocês, eu ainda tinha que estar conversando com outras pessoas aqui no meu WhatsApp, no meu Instagram, no meu TikTok e assim por diante. Mas, na verdade, não tem problema nenhum você demorar 1 hora, 2 horas, 3 horas para responder uma mensagem no WhatsApp e falar, estava em reunião, estava numa entrevista, estava no meu trabalho, estava treinando, estava dormindo, estava descansando, almoçando. Não tem problema nenhum, sabe? E isso, muitos, como eu falei, né, muitos cientistas falam sobre isso, e é isso que vem levando a gente nesse dia a dia caótico, acelerado, que... não tem bônus nenhum, para falar bem a verdade. Assim, ah, mas eu produzo mais e aí eu consigo avançar mais na minha carreira. Sim, mas por quanto tempo você consegue fazer isso? Por 3 anos até você ter um burnout? Será que você não conseguiria fazer isso por 10 anos se fosse de uma maneira mais saudável? E são essas questões que a gente pode abrir também.
11: Tá certo. Sessão Você Pode Me Ajudar e o convidado aqui do programa, William Barbosa, participando conosco aqui nos estúdios, o professor Matheus Felipe, professor de comunicação. E, bom, você já inclusive falou a respeito das redes sociais, né? Que ajudaram, vamos dizer assim, a acelerar ainda mais a rotina das pessoas. E eu queria até que o Ademar também mandasse aí uma questão para o Matheus, porque okay. Esse papo é muito interessante. E bota aceleramento nisso, viu, professor?
16: Matheus, então, existe uma pressão constante para produzir, postar e responder rápido. Uhum. Como isso afeta emocionalmente as pessoas?
12: Olha, essa necessidade de produção, por exemplo, e hoje a gente tem muita gente, principalmente psicólogos, falando sobre produtividade tóxica. É justamente isso. É eu exigir de você e eu exigir de mim uma produtividade que não cabe no meu dia. Né? Que não cabe no meu dia. Aquele negócio, né, que você tem que acordar 3 horas da manhã, tomar um banho gelado e, né, suplemento, treino e aí depois já uma reunião, porque senão você não serve para nada, senão você não tem como ser alguém na vida. Isso afeta as nossas relações sociais. Né? Se você está tão preocupado com isso, como é que será que está a tua casa? Isso afeta o nosso trabalho também, porque você está tão preocupado em si que você não consegue ver o todo que está acontecendo, mas isso afeta as nossas emoções e sensações. Se você precisa sempre estar um passo à frente do mundo, se você, fazendo essa atividade que nós estamos fazendo aqui nessa entrevista, nessa conversa, a gente já está pensando na nossa próxima atividade, a gente nunca está no agora. E isso gera o quê? Ansiedade. Por isso que, por exemplo, tem um livro que se chama A Geração Ansiosa, de Jonathan Haidt. Ele coloca um estudo feito nos Estados Unidos de adolescentes de 13 a 17 anos, que de 2000 a 2010, em comparativo com 2010 a 2020, em 2010 a 2020, houve um aumento de 188% de internações por automutilação, e isso estava relacionado à crise de ansiedade. Então, assim, essa necessidade de produtividade, de ver as notificações, de postar todo dia, de postar o tempo inteiro. Eu trabalho com isso, eu posto bastante coisa. Eu sempre gosto de comunicar às pessoas o que eu estou fazendo. Mas na hora que isso toma um lugar da minha vida, do meu trabalho, da minha família, isso é uma inversão de valores que a ansiedade é o fato que vai acontecer. Essa é a grande verdade. Então, esse é o primeiro ponto que nós temos, é a ansiedade que está assolando o pessoal, né?
11: Eu tenho uma coisa comigo, professor Matheus. Você é bem mais jovem do que o William Barbosa, mas é o seguinte, eu não sei se eu estou certo ou estou errado. E aí eu vou botar para você analisar.
12: Tá bom.
11: Eu tenho horário para tudo. Eu sou um cara que desde sempre eu fui assim, horário para tudo. Então, por exemplo, se eu atrasar 1 minuto daquilo que eu tinha que fazer às 4, eu estou fazendo 4:01, eu já fico meio ansioso, né? Isso, o fato de você ter horário, eu chamo de responsabilidade, inclusive, eu brigo comigo mesmo, se eu atrasar 5, 10 minutos, eu fico pé da vida.
12: Uhum.
11: Será que isso é bom ou é ruim, hein, Matheus?
12: Olha, isso é uma outra questão muito interessante. Isso também na neurociência, essa questão da organização, de uma agenda, na neurociência é uma coisa importantíssima. Por exemplo, uma pessoa que não tem agenda, eu conheço, meu pai, por exemplo. Meu pai é um cara que ele cumpre com todas as coisas que ele tem proposto a fazer no dia. Mas ele não tem uma agenda exata dos horários. Eu já sou muito parecido com você. Eu tenho tudo anotado, eu tenho agenda, eu tenho tarefas, tudo certinho. Quando você não tem agenda, você gasta 70% a mais da energia só para lembrar o que você vai fazer no momento seguinte. Se você tem na agenda, por exemplo, eu aqui eu estou pensando só no agora. Eu não sei o que eu tenho que fazer a 1 hora da tarde, eu não lembro. Só que eu sei que quando eu sair daqui, eu vou abrir o meu celular, vou na agenda, eu já tenho lá. Então, eu não estou gastando essa energia. Então, essa questão da organização, de você cumprir com horários, a ciência coloca que isso é muito importante. Aí, realmente, tem essa linha tênue de você também entender que
17: a flexibilização. Você tem que estar certo. Flexível. Né? Às vezes não dá para você fazer aquela atividade em uma hora. O sistema vai pifar, o computador não vai funcionar, o WhatsApp caiu, aquela atividade que era em uma hora vai se tornar duas horas e você também tem que botar a cabeça no lugar e falar, não, tá tudo bem, eu não tenho, a culpa não foi minha, eu não tenho o que fazer. Mas a questão do horário é muito importante, que eu também acho que um comprometimento ele tem que acontecer. Né? Até para você dar lugar às coisas no horário certo. Se agora eu estou aqui, agora eu estou aqui. Eu não estou lá e é assim que funciona.
16: Eu já me coloco ao lado do seu pai, sou igual ele.
11: Não tem agenda.
16: Não tenho. Eu não consigo me adaptar assim com esse tipo de planejamento momentâneo, sabe? É, digamos, ó, daqui a duas horas eu tenho que fazer tal coisa. Amanhã eu tenho que lembrar de abrir o meu WhatsApp e falar com o fulano de tal, sabe? Não tem isso. É tudo espontâneo, assim, sabe?
17: É, igual. E são perfis também, né?
16: Exato. Eu saio daqui da emissora, vou para casa, na minha casa eu tenho uma redação, uhum. E eu ainda faço todos os dias o fechamento de dois jornais, né? É, online. Então, eu calculo que eu tenho que começar aquilo antes das 18, para antes das 20 horas tá pronto. Mas não é que eu tenha agendado aquilo. É uma rotina costumeira, você entende?
17: É, mas se é uma rotina costumeira, acho que também cabe nisso, né? Claro. Eu também tenho os meus afazeres da universidade, que eu tenho meu horário de trabalho lá. Então, também eu não preciso anotar... Na uma hora, você vai ver a resposta, as perguntas dos alunos para responder. Como é rotineiro, eu já sei que eu vou acabar fazendo isso. Eu acabo organizando coisas, por exemplo, aqui. Lá, estava lá na minha agenda, 10 horas, eu tinha que chegar tantos minutos antes, porque eu também não gosto de atrasar. Aquelas questões. É, eu acho que é mais...
11: Mas
17: uma...
11: nós te atrasamos hoje. Desculpa, não, viu, professor?
17: Não. Isso, vocês são os só anfitriões. Vocês estão tranquilos.
11: Só que nós vamos passar do outro horário também, porque eu também... Já vem o perfeccionismo ali. Não, pode ficar nisso.
17: Tá bom, beleza.
11: É isso aí. Bom, e você, Renato, tem alguma coisa a ver com tudo que o professor Matheus Felipe falou? Eu, o Ademar aqui. Eu prestei atenção que a Valquíria ficou olhando assim com uma cara... Meia séria, falei, será que a Valquíria tem outro perfil também e tal?
15: Então, eu me coloco assim no meio termo, entre a agenda...

0: não. Mais uma questão para o professor Matheus Felipe. O excesso de informação pode prejudicar a produtividade e a saúde mental no seu modo de ver, professor?
1: Com certeza. Isso com certeza. E, de novo, tem um livro muito bom chamado Foco Roubado, que também, com estudos científicos, falando que o excesso de informação, na verdade, ele só causa distração. Porque você não consegue se aprofundar em nenhuma dessas informações. Você não, né, é o que a gente vê hoje, de novo, numa rede social, no X, né, que é o antigo Twitter, é uma notícia muito pequena. Tem 200 caracteres. Como é que eu vou saber exatamente o que aquela notícia significa? Mas o meu cérebro fala, não se aprofunde, continue vendo as outras. Então, lá no meu X eu vou ver política, futebol e tudo mais, e no fim das contas eu não vi nada. Então, o excesso de informações, ele traz distração. Eu tô escrevendo, tô no final já da escrita da minha dissertação de mestrado. E aí eu fui falar com o meu orientador e eu falei assim para ele, eu falei, cara, como é que você fez mestrado, né, há 20, 30 anos atrás, que você tinha que ir na biblioteca, buscar o livro na mão, fazer tal, tal, tal. Hoje eu tenho inteligência artificial, tenho o Google, tenho um monte de coisa. Daí ele falou, eu sei disso, e era trabalhoso, só que eu não tinha uma coisa que você tem, distração. Se eu entrasse na biblioteca, eu simplesmente saía do mundo e estava na biblioteca. Você, se você não tirar as notificações do seu celular, se você não fechar uma tela do computador só para escrever a tua dissertação, em 2 minutos a sua esposa te manda uma mensagem, o seu amigo manda uma foto que ele está jogando bola, e você automaticamente tira os olhos, volta, e quando você volta, você perde mais ou menos 80% da informação. Então, excesso de informação é distração. Isso é importante saber.
0: O Renato vai mandar mais uma questão, mas antes, só para... ainda com essas curiosidades da vida aí, e de ter tempo para isso, para aquilo. Eu sou um cara tão xarope, o professor Matheus, que eu moro sozinho. Domingo, meio-dia, se ligar um filho meu para mim, pai, estou te esperando aqui para almoçar comigo, eu falo, não vou, porque você está me avisando.
1: Você tinha que ter avisado ontem.
0: Você tinha que ter me avisado ontem. Eu acho que até algum defeito da gente. Eu sou chamado de chato. Mas não me chama para as coisas em cima da hora, porque é complicado, viu? Vamos lá, Renato.
2: Perfeito. É, mas para falar um pouquinho sobre isso aí, professor, o imediatismo digital está tornando as pessoas aí mais ansiosas. Como é que você vê essa questão aí?
1: Ah, muito mais ansiosas, é justamente nessa necessidade de saber sobre tudo. Por exemplo, eu vou citar agora uma questão pessoal, né? Eu tenho agência de comunicação, sou professor de comunicação e marketing. Eu tenho aquele limitante de tela, sabe, que você tem como limitar os seus aplicativos. Eu só passo 20 minutos por dia no meu Instagram. E eu trabalho com isso. Quando eu vou fazer alguma pesquisa em alguma conta do Instagram, eu mexo pelo computador, porque no computador não é tão legal de você mexer. Ele não é... E é bem isso, o design ele não é feito para fazer pelo computador. Então, eu, entre aspas aqui, eu vou me limitando justamente para não causar essa sensação de que eu preciso estar lá, eu preciso aparecer, eu preciso saber de tudo. Tem uma coisa que está gerando crises de ansiedade, que em inglês se chama FOMO, que é a falta de você saber daquilo que lançou, digamos assim, traduzindo, tradução literal minha aqui. Aquilo que lançou ontem, a gente é obrigado a saber. E, na verdade, de novo, a gente não é. Então, assim, tem um influencer lá que tem 10 milhões de seguidores e tá todo mundo falando nele. Eu não tenho... Se aquilo não compete ao meu trabalho, se aquilo não compete aos meus gostos e interesses, eu não tenho necessidade nenhuma de saber quem é. E tá tudo bem. E tá tudo bem. Então, isso é uma coisa que é engraçado. A gente tá conversando entre o pessoal do marketing. A gente tá conversando entre o pessoal do marketing lá, daí fica aquele negócio. Valquíria, você viu lá o que a Virgínia fez? Daí ela fala assim, eu não sei quem que é a Virgínia. Sei que ela namorou com o Vinícius Júnior, mas não sei quem é a Virgínia. Aí eu fico indignado. Nossa, Valquíria, como é que você não sabe quem é a Virgínia? O que que vai... Na visão da Valquíria, não tô falando mal da Virgínia aqui. O que que vai acrescentar na vida dela se ela não gosta do tipo de conteúdo? Não gosta... Por que que ela vai ficar vendo ela falar? Isso não tem problema nenhum. Então, essa questão do Renato é muito importante porque a gente tem que olhar para nós e falar, a gente não precisa saber de tudo e não precisa ser agora. Eu preciso saber do que compete a mim, meus interesses, minha parte profissional, minhas questões pessoais, princípios e assim por diante.
0: E esse tipo de atitude, às vezes, com pessoas não é arrogância. Eu conheci pessoas que, tipo... William, você sabe com quem que você está falando aqui? Ó? Falei, bom, eu sei que eu sou o William Barbosa, eu trabalho com rádio, sou aqui de Curitiba. Não, isso aqui é o presidente da República. Eu falei, e daí? Qual é o problema? Ele é presidente da República, eu sou radialista.
1: Não, mas não é um ser humano normal?
0: Um ser humano normal, exatamente. Eu sempre lembro disso do meu pai. Meu pai era assim, ele valorizava todo mundo, ele botava todo mundo para cima, era maravilhoso.
1: Uhum.
0: E às vezes ele

0: ficava bravo comigo. Cara, eu trouxe o cônsul lá, não sei de onde, você me fala aqui daquele jeito. Eu falei, o senhor queria que eu fizesse, que eu desse beijinho nele?
1: No pé dele?
0: Eu ficava abraçando. Ué, ele tá na dele, eu tô na minha, bicho. Ele é responsável lá, eu sou responsável aqui. O que, que você falou, que é coisa de ariano? O astrólogo aqui, o Ademar?
2: Exato.
0: O senhor também é ariano. É. Tem três aqui, né? Você faz aniversário quando, professor?
1: Eu faço dia 22 de julho. Eu sou o primeiro dia de leão. Mas eu confesso que eu não entendo muita coisa disso, não.
0: Não, Leonino...
1: Então não me critiquem.
0: Leonino é simpático. Leonino é vendedor, bicho.
1: Ah, é?
0: E a Valquíria? Aquariana. Aquário... É um signo bacana. Eu tenho uma irmã de aquário. É de janeiro ou não?
2: É de...
0: Fevereiro.
2: É de pessoas enérgicas.
0: São pessoas trabalhadeiras também. São
2: enérgicas também, sistemáticas.
1: Então, aí tá vendo? Estamos aprendendo aqui, pessoal.
0: Vamos mandar mais uma questão aqui. Agora, o professor Matheus Felipe da Uninter, professor de comunicação e grande comunicador. Parabéns mais uma vez aí.
1: Obrigado.
0: Professor da Uninter, e os alunos estão bem servidos, hein, gente?
1: Que
0: parabéns,
1: bom.
0: Isso aí. Bom...
2: William, dá licença. Eu estava você falando isso, o que você acabou de falar da Uninter, né? Mas essa instituição só manda fera para cá.
0: Só fera, né?
1: Oh, coisa boa. Meus colegas de trabalho são sensacionais.
0: Conceituadíssima universidade, muito conceituada.
1: Que bom, que bom.
0: Bom, hoje existe uma cobrança para a gente ser produtivo o tempo todo, né? Senão você tem que produzir. Você falou muito em ligações com redes sociais, etc., que a pessoa... Você falou que fica 20 minutos só no Instagram, né?
1: É, por dia. Uhum.
0: Pois é interessante isso. Eu conheço pessoas também que falam, William, eu tenho 20 minutos para ficar no WhatsApp também.
1: Uhum.
0: Então, já ouvi muito isso.
1: Uhum.
0: Né? E aí vem o tal do ariano e fala, eu fico a hora que eu quero. E às vezes você fica demais, bicho. Tem que se corrigir. Mas é o seguinte, como, vamos dizer, essa cobrança aí de para a gente ser produtivo o tempo todo... Isso é sustentável? Faz bem ou não, professor?
1: Então, acho que a gente tem que desmistificar isso, porque assim, depende com o que você está sendo produtivo. Porque essa produtividade em excesso, que tem gente chamando de produtividade tóxica, ela é sempre voltada a você ter uma recompensa monetária. Você só é produtivo se você está gerando dinheiro. E isso é uma coisa muito perigosa para a nossa mente. Porque isso, se a gente trouxer isso como verdade para as nossas vidas, isso quer dizer que aquilo que a gente faz na nossa vida que não dá dinheiro para nós, não tem valor.
0: Não interessa.
1: Não interessa. E isso é muito perigoso, porque como que você, por exemplo, cultiva um relacionamento com um filho, com uma esposa, com um amigo, com um pai, com uma mãe, se você só tiver recompensas monetárias? Então, se o meu pai quer tomar um café comigo, quer assistir um jogo do Flamengo, eu vou ter que falar não para ele toda vez só porque eu posso fazer uma reunião naquele horário e ganhar dinheiro. Por exemplo, o pessoal... as pessoas estão também trazendo algumas... Como é que eu vou dizer? Alguns gatilhos de você fazer coisas manuais, pelo menos uma vez na semana, porque você tira essa questão de ser produtivo, entre aspas, monetariamente, lucrativamente, para você trazer questões de, por exemplo, quem gosta de cozinhar? Cozinhar. Pô, tira lá a sexta-feira à noite, o sábado à noite, para você cozinhar sozinho, com uma música, eu não sei. E é cozinhar sem estar com o YouTube passando ali. É realmente aproveitar aquele momento. Tem gente que gosta de fazer crochê, tem gente que gosta de fazer artesanato, tem gente que gosta de, que seja, correr na rua. Você fazer coisas que você não tem recompensa nenhuma financeira, mas você tem recompensas sociais, emocionais, sensoriais e para a tua vida, porque é isso que vai te sustentar. Então, acho que a gente tem que dizer o que é produtividade para cada um. Porque, realmente, se a tua produtividade for só financeira, você tem um problema muito grande, provavelmente não financeiro, mas você provavelmente vai ter um problema social, emocional e assim por diante, né?
0: Tá certo, tá certo. Renato, mais uma questão para o professor Matheus Felipe... Aqui no programa, William Barbosa, por gentileza.
3: O professor já entrou na questão aí, é como encontrar equilíbrio entre produtividade e qualidade de vida. Queria que você falasse um pouquinho mais sobre isso.
1: Ah, vai bem nessa área e eu acho que assim, lógico, não tem receita de bolo, né? Já falou de cozinha aqui, não tem receita de bolo para isso. Mas eu acho que quando você para um tempo e reflete sobre o que realmente é produtivo na tua vida e o que não é, como deveria ser, é o primeiro passo para você entender você mesmo. Então, assim, se o meu problema é ficar 3 horas por dia no TikTok, eu tenho que fazer alguma coisa para me policiar. Se o meu problema é ficar 3 horas por dia na cama, sem trabalhar, eu preciso me policiar. Se meu problema é ficar 16 horas por dia trabalhando e aí eu tô perdendo outras coisas, eu preciso me policiar. Então, cada um vai ter o seu feeling mesmo, a sua sensação do que tá sendo danoso pra minha vida. Por exemplo, outra situação aqui, né, uma situação prática que também os neurocientistas estão trazendo, na verdade já falavam sobre isso, mas agora é muito mais latente, que é o ócio. A gente não consegue mais ficar sem fazer nada. E isso é um problema para o nosso cérebro. Por exemplo, e eu não estou falando de ficar sem fazer nada, tipo, não, vou fazer um dia que eu não quero falar com ninguém, não vou mexer no celular, vou ficar só vegetando. Tudo bem, pode fazer, não tem problema. Mas é assim, uma vez na semana, você tirar efetivamente 10 minutos para você fazer nada. Para você olhar para o teto. E aí, eles começaram a fazer estudos que quem tirava 5 minutos por dia de ócio... 5 minutos, gente. É que na hora do ócio parece muita coisa, mas não é nada. Resolvia muito mais problemas. Então, você olha para o teto e, de repente, você fala... Nossa, é assim que eu vou arrumar a torneira da minha pia lá que tá quebrada. Nossa, era isso que faltava eu falar para minha mãe naquele dia que agora eu preciso dar aquela notícia para ela. É no ócio, que muitas pessoas da comunicação chamam como ócio criativo, que acontece esse tipo de coisa. Então, não tem receita de bolo, mas tem muitas aplicações que você tem que perceber aonde que você está em excesso. Seja numa rede social, seja numa produção profissional, seja numa improdutividade profissional, porque também tem isso, acho que tudo cabe de uma reflexão, que é isso que as pessoas não querem ter tempo. Eu paro para refletir, mas eu já pego meu celular e começo a scrollar ele. Que tal você realmente parar para refletir? E é 5 minutinhos. Isso pode mudar a vida da pessoa mesmo, assim.
0: Como a pessoa querer ficar só parada também...
1: Exato.
0: É um problema.
1: A improdutividade é um excesso de ócio, que daí é horrível também para a sua vida. Exatamente.
0: Professor Matheus Felipe, sessão Você Pode Me Ajudar, programa William Barbosa, aqui na Paraná Educativa M630. O Ademar, manda mais uma aí para o professor Matheus Felipe aqui no programa.
2: Professor, é possível desacelerar sem perder a competitividade no mercado?
1: Com certeza, porque a produtividade ela não está na velocidade e nem na quantidade, ela está na qualidade que você vai dar para o seu trabalho.
2: Perfeito.
1: Né? Eu, inclusive, é uma coisa que, né, principalmente ali no período da pandemia, que foi um período caótico e que começaram essas mudanças para tudo digital e tal... Eu ficava nessa ansiedade mesmo de eu preciso trabalhar mais horas, eu preciso produzir mais horas. Só que eu fazia muita coisa e não fazia nada direito. Eu era um generalista bem mequetrefe mesmo, assim. Mas aí, com algumas organizações da minha vida e também com esses livros que eu li, essas coisas que eu fui pesquisar, que é um assunto que eu gosto muito de tratar, inclusive... eu percebi que eu poderia, sim, com organização ou com uma organização de espontânea, igual você mesmo falou, isso é uma coisa de pessoa para pessoa, eu podia fazer isso. Eu vou ler durante 15 minutos só. É ler durante 15 minutos, se debruce naquela leitura. Ah, eu vou assistir novela. Beleza, naquele período que você estiver assistindo novela, assista novela. Sabe, então, isso também serve para a competição do mercado. Se você quer trabalhar 8 horas por dia, separe aquelas 8 horas por dia e trabalhe aquelas 8 horas. Separe as atividades. Não, essa aqui é uma reunião que eu tenho hoje às 4. Quando chegar 3h59, deixa o celular, faz a reunião. Aproveite, entregue todo o seu conhecimento técnico, teórico, prático naquela reunião e depois volta ao seu trabalho que você estava fazendo antes. Então, sim, com certeza, é só você ser produtivo de verdade naquele momento, né? E eu não venho com aqueles papos aqui, não, só trabalhe 2 horas por dia e aí fique rico. Não, não estou falando disso. Eu tô falando...
0: tem esse papo furado muito, por aí, muito. Professor?
1: Exato, isso eu já tem livro sobre isso, trabalhe 3 horas por dia e fique rico. Pô, pelo amor de Deus. Daí nós estamos lascados, né? Então nós estamos fazendo alguma coisa muito errada. Mas assim, essa produtividade que é competitiva no mercado é justamente você ser intencional naquele momento. E isso não é sobre tempo, é sobre... a entrega do trabalho, que é o que, por exemplo, nós estamos fazendo aqui hoje, entendeu? Então, isso é muito valoroso.
0: Tá certo, tá certo. Tem mais uma questão, o marketing digital e essa tecnologia que a gente vive, não tem como fugir disso, né, professor? Agora, o marketing digital também está passando, vamos dizer assim, por uma transformação mais humanizada. Você, como mestre na comunicação, no dia a dia. Você enxerga assim ou não?
1: Sim, sim. Eu acho que assim, a gente tem a ideia da humanização, ela é importantíssima para o marketing digital, né? As, vamos falar aqui até de números, né? As contas que mais crescem, por exemplo, no Instagram, no TikTok, elas são humanas. Ou seja, tem uma pessoa que assume aquela cara daquela conta, mesmo que seja de uma empresa. Você vê da CIMED lá, o dono, ele botou a cara dele na mídia e é assim que ele virou o jogo ali. E assim, sucessivamente, as coisas acontecem. Aí, o que é importante a gente saber? Que agora tem muita coisa de inteligência artificial. Então, também está sendo isso muito utilizado, né? O que não é um problema, é uma ferramenta. Assim como a rede social. A rede social é uma ferramenta. A gente que inverte a ordem e deixa ela tomar conta da nossa vida. Mas ela é uma ferramenta. E ela é uma ferramenta que, hoje em dia, eu não vejo no mercado alguém que possa ser sustentável sem ela. Porque ela virou um meio de comunicação. Eu sei disso, eu trabalho com isso e dou aula disso. Mas, de novo, se você for intencional no seu trabalho mesmo, nas redes sociais, né, como marketing, como estratégia, como publicidade, você tem como não ser tomado por aquilo, não virar servo, digamos assim, daquela ferramenta e fazer com que ela seja, você seja referência naquilo. Você não precisa de 10 mil, 20 mil, 50 mil seguidores para ser referência naquilo. Às vezes você tem 1.000 seguidores, mas aquelas 1.000 pessoas, gente, 1.000 pessoas é muita gente, te acompanham, te veem como uma referência, perguntam para você quando tem alguma dúvida sobre aquele assunto que você compartilha, e isso é o suficiente. É o suficiente. As pessoas também ficam nessa, mas isso é o suficiente.
0: Eu vou te falar uma coisa aqui, professor Matheus Felipe, por favor, não me leve como convencimento, como nada disso, porque a gente viveu bastante, uhum, e graças a Deus continuo vivendo aí, espero viver muitos anos ainda, mas tem uma, há muitos anos atrás eu trabalhava numa emissora e tinha um cidadão, tipo assim, ele tinha 50 mil ouvintes, era o cara mais ouvido na emissora, e eu tinha 15 mil no meu horário. Só que comercialmente eu dava muito mais retorno do que ele.
1: Isso acontece todo dia.
0: E aí eu falei, mas como que eu vendo mais do que o cara se ele tem um caminhão de audiência acima de mim? Aí o meu diretor, um diretor que eu tive maravilhoso, Gilberto Fontoura, mais uma vez um abraço para o Giba, foi meu mestre, o melhor diretor que eu tive no Brasil inteiro por onde eu passei.
1: Legal.
0: E ele falou, William, é que você tem 15 mil, mas são pessoas que estão ligadas realmente em você. Ele, quando ele está no ar, são pessoas que estão ligadas na emissora. Isso significa perfeito. Que estão prestando atenção nele.
1: Claro.
0: Olha que coisa interessante, né?
1: Claro.
0: Da comunicação.
1: Pois é, isso acontece, por exemplo, nas redes sociais. Assim, eu tenho alunas que têm também 1.000 seguidores e tal. Tem uma que é sensacional. Ela faz um trabalho cavalar. Ela é de João Pessoa. Ela é um gênio do marketing. E aí, quando você olha, se você tiver...
0: Como essa... assim, né?
1: Você fala assim, não, mas peraí, ela sendo esse gênio do marketing, se expondo tão bem, só tem 1.000. Ela tinha que ter 10 mil, mas não. Ela vende, ela ganha dinheiro, ela é feliz, ela é realizada, e é isso que a gente tem que buscar, né?
0: Bacana, é muito importante a gente ouvir isso de um cara como você, que dá aulas, né? Tá aí na mídia social, tá...
1: Sim, sim.
0: Na modernidade, etc e tal. Muito interessante. Então,
1: aí,
0: atenção, pessoal aí que tem 100 mil, 150 mil, pode dizer alguma coisa ou não.
1: Exatamente. não necessariamente. Né?
0: Tá certo. Bom, Renato, manda mais uma para o professor Matheus Felipe.
3: Professor, explica um pouquinho aí como é que desacelerar significa produzir menos.
1: Desacelerar, produzir menos. Eu acho que não significam. Essas coisas não significam a mesma coisa, né? Eu acho que vai bem naquela ideia de como você desacelerar, mas continuar competitivo, né? Se você desacelerar o seu dia, não quer dizer que você vai fazer menos coisa e nem ser menos produtivo. Que foi o que eu falei. Se você for intencional nas suas atividades, você, na verdade, será mais produtivo, né? Eu vou citar um exemplo. Tem noite lá que eu tenho 3 aulas para dar em sequência e tal. Se eu ficar pensando em quanto de informação que eu tenho que dar nas 3 aulas, eu vou vomitar informações para aqueles alunos e eles não vão enxugar nada. Agora, se eu falo, não, eu já tenho 3 aulas, eu vou estar cansado na 3ª aula, isso é óbvio. Então, eu vou programar essas 3 aulas de uma maneira que elas se completem e eu vá desacelerando de acordo com elas para chegar na última mais tranquilo, mas aquilo que eu for falar e seja profundo, para que eles captem e eles possam aplicar na carreira deles. Por exemplo, é um exemplo de um professor, mas foi assim que eu consegui entregar uma boa aula de verdade, pelo menos é o que os alunos estão falando. Mas é entregar uma boa aula de verdade, porque no começo eu fazia isso. Não, eu tenho esse conteúdo aqui, eu vou esgotar a informação. E isso não necessariamente é produtivo.
3: Isso me lembrou que uma pedagoga me falou tempos atrás que o menos é mais. Às vezes um pequeno conteúdo com profundidade.
4: Registro efetuado. É
3: melhor do que você, enfim, colocar um monte de conteúdo e a pessoa não se aprofunda em nada.
1: Perfeito. É por isso que aquela filosofia do minimalismo vem crescendo de novo. Que é justamente entender, lógico, né? Tem gente que é o minimalista em excesso, e tá tudo bem a filosofia do cara e tal. Mas assim, o minimalismo, ele tem muitas questões dessa, de você ver aquilo que é essencial. Por exemplo, a gente podia ter 30 perguntas e respostas pra gente fazer hoje. Mas será que 30 a gente vai conseguir ter essa conversa legal que a gente está tendo? Será que não é melhor a gente diminuir para 10 e a gente discorrer? Exato. Então, você fazer o menos é mais, né? O minimalismo das informações é muito importante, sim, para ser produtivo de verdade.
0: Pois não. Agora, eu sempre pergunto aqui para os convidados, e você deve ter muitas curiosidades. Você está há quanto tempo dando aulas, professor?
1: Como professor mesmo, eu tô faz quase 2 anos só.
0: Tá?
1: Mas antes eu era convidado para aulas.
0: Palestras.
1: Professor convidado, palestras e assim por diante.
0: Agora, você que é jovem, é professor, é talentoso, é competente, está na modernidade, você é casado, né?
1: Sou casado.
0: Tem filho?
1: Não, ainda não.
0: Ainda não. Como é que você vê, por exemplo, eu presto atenção. Porque a gente que está na comunicação, você tem que olhar tudo.
1: Sim,
0: eu
1: claro.
0: Olho tudo.
1: Claro.
0: Tudo, as porcarias, as coisas boas, e a gente acompanha, não tem como.
1: Tem.
0: Agora, a sexualidade nas redes sociais é um negócio muito sério, né, bicho?
1: Ah, sim, é absurdo.
0: Você vê um caminhão de gente e posa pelado, e posa com um pouco de roupa e tal, e isso dá audiência, querendo ou não querendo.
1: Claro.
0: Visional, digamos assim, de visibilidade.
1: Claro.
0: Como é que você vê isso? Você acha que isso sempre vai existir, vai aumentar, ou uma hora pode cansar?
1: Eu acho que isso sempre vai existir.
0: Sempre vai existir.
1: Isso sempre vai existir, porque é uma questão realmente humana, né? Quando você não tinha as redes sociais, você tinha revista, né? E assim por diante.
2: Existe até uma curiosidade, o William lembra muito bem disso, e até você me lembrou, fazendo com que eu volte alguns anos no passado, que antes das redes sociais, a gente ia até nos orelhões, telefone público.
1: Ah, sim.
2: E ali estavam colado ali selos de propaganda de garotas, que hoje chamam GP, a garota de programa.
1: Uhum.
2: Tinha lá a GP, vários rostos, várias poses e tal. Era poluído visualmente,
1: sim,
2: aquilo, sabe? E quando surgiram as redes sociais, elas migraram, né?
1: Exatamente.
2: Migraram de uma forma até exagerada.
0: Mas o que me preocupa, como o Ademar, você, Renato, o professor Matheus Felipe, os ouvintes, o que me preocupa é aí a inteligência artificial.
1: Exato.
0: Tem muita falsidade, tem muita coisa que não existe.
1: Exato.
0: E tem muita gente que acredita.
1: Exatamente. Aí a gente tem um problema digital disso, que é a falta de... É que assim, quando eu falo sobre a regulamentação das redes sociais, não como censura, pelo amor de Deus. Eu sou um comunicador, a gente preza pela liberdade de expressão. Pelo amor de Deus, isso seria incompatível e hipocrisia da minha parte.
0: Sim.
1: Mas a questão da regulamentação em relação à responsabilização disso.
0: Okay.
1: Por exemplo, se uma menina hoje de 15 anos, ela é difamada nas redes sociais, né, sei lá, dizem que vazaram imagens dela fazendo alguma coisa ou sem roupa e alguma coisa desse tipo.
0: Okay.
1: Mas, na verdade, é uma inteligência artificial. Existiu um processo, como é que eu vou dizer, robótico para isso ser postado. E o dono da rede social, ele sabe disso. Eles têm ferramentas suficientes para saber o que está sendo postado, o que está sendo dito. Tanto que se você for fazer um comentário na publicação de alguém, às vezes até que você acha que é uma piada, aparece aquela mensagem, olha, isso aí pode ser cancelado
0: isso,
1: e tal.
0: Isso.
1: Mas se acontecer isso, o que acontece com crianças e adolescentes, o dono da rede social, a alta cúpula, eles não são responsabilizados isso na justiça. E isso é um problema.
0: Ainda não, né?
1: Ainda não. Né? Oremos, né? Mas assim, ainda ele não é responsabilizado na justiça. Isso já aconteceu várias vezes. Várias vezes, principalmente lá nos Estados Unidos, na Inglaterra, conta nos livros também que eu citei aqui, vários casos disso, que são casos alarmantes, mas que eles não podem ser responsabilizados. E justamente o fato deles não poderem ser responsabilizados, a gente vai ter essa... A gente fica com medo disso. A gente fica nessa... Será que isso vai aumentar? Será que isso vai piorar? E aí, de verdade, eu não tenho como responder e eu nem quero responder, porque senão parece que eu tô torcendo pro mal acontecer, entendeu?
0: Porque o complicado é o seguinte, bicho. Hoje, qualquer um pega uma foto sua, minha, e, de repente, inventa moda.
1: É isso.
0: Quando você vê, tá lá, ué, mas...
1: É fácil
0: não,
1: assim.
0: Não foi eu. Tá muito fácil. É fácil. Eu sou assim. A favor de... tipo assim, de punir o responsável, sim.
1: É uma questão de responsabilidade. Eu acho isso que, não tem nada a ver com censura.
0: Eu acho que se eu te xingar, se eu te ofender, eu tenho que ser responsabilizado.
1: Perfeito.
0: E vice-versa, né?
1: Perfeito, perfeito.
0: É mais ou menos assim. Manda lá, Demar, mais uma.
2: Professor, qual o maior desafio das pessoas atualmente? Administrar o tempo ou administrar a atenção?
1: Puxa, boa pergunta. Excelente pergunta. Eu diria que, quando você começou a resposta, eu ia falar, não, administrar o tempo, mas não é administrar a atenção. Administrar a nossa atenção. Como eu falei, não importa o quanto tempo você leva para fazer as coisas, se isso é muito rápido, se isso é muito lento, cada um tem o seu tempo, cada um tem o seu trabalho, mas a questão é, será que você está atento àquilo que você está fazendo e você está sem distrações? De novo, citando o livro que eu falei, do Johan Hari, que é Foco Roubado, ele explica, com ciência, o quanto nós tivemos o nosso foco roubado nos últimos anos. Então, o mais difícil é fazer a gestão da atenção. Será que isso que eu estou fazendo inteiro? Ou será que eu estou fragmentado? Será que eu estou assistindo um filme com os meus filhos, ou com a minha esposa, ou com o meu marido, e eu também estou no celular, eu também estou fazendo outra coisa, eu também estou trabalhando? O que será que eu... Como será? Ah, mas isso envolve tempo. Não, porque naquele tempo você vai escolher uma coisa para você fazer. Então, acho que a segunda opção, ela está mais encaixada no nosso maior desafio, com certeza.
0: Pois não. Mais uma questão aí, Renato, para o professor Matheus Felipe, manda para o rádio.
3: Professor, que hábitos simples é o pessoal que está nos ouvindo aí pode adotar para melhorar a qualidade de vida em meio a essa correria toda que é um frenesi? Se você não prestar atenção, você acaba sendo arrastado por elas. Muitas vezes, nas próprias empresas, A gestão coloca isso como regra. Se você não prestar atenção, você é sugado para isso também. Como é que Sim. a pessoa pode adotar em medidas simples para não se deixar?
1: Perfeito. Eu acho que a gente vai retomar alguns pontos aqui, né, mais práticos, que eu citei. Que é, um deles é o ócio, que a gente conversou legal. Então, assim, você realmente ter um tempo para refletir. E a outra coisa, que daí vai envolver milhões de coisas, que é você fazer uma coisa que você realmente goste de fazer, mesmo que ela não te traga recompensa, sabe? Vou citar um exemplo. Eu, quando eu tinha o meu intervalo ali no meu trabalho da Uninter, eu descia para passear com o cachorro. E enquanto eu estava passeando o cachorro, eu ficava no celular já respondendo coisas, às vezes, da família, amigos e tudo mais. E eu percebi que, na verdade, eu não respondia direito às pessoas, não caminhava direito na rua e nem prestava atenção no que o meu cachorro estava fazendo. Então, faz já um ano que quando eu vou passear
2: nem
1: com o meu cachorro...
2: Nem cuidava do cachorro.
1: Não, se tivesse doendo, se ele não conseguisse fazer as necessidades, eu não estava nem vendo.
2: Sei, sei.
1: Então, faz um ano que todos os dias, quando eu vou passear com o meu cachorro, o meu celular fica dentro de casa. Então, eu vou lá e só passei. Ah, mas é muito simples essa tarefa. Sim, são 15 minutos de uma tarefa muito simples que me tiraram desse frenesi. E a gente sabe que tem muitas empresas que têm essa questão dessa produtividade caótica mesmo. Assim, a gente vê esses esses gurus aí da internet que falam, não, porque na minha empresa só trabalha se você trabalhar sábado, domingo e toda hora. E daí eu fico tipo, tá, legal, você pode escolher isso, mas será que um funcionário deveria escolher isso também? Será que isso faz parte? Então, assim, sem entrar de novo, né, em receita de bolo, eu citaria duas coisas. Uma é você realmente ter 5 minutos para fazer nada, nem que seja sentado no trono, né, pessoal? Ou você, outra coisa
0: e
1: é você...
0: com vontade é uma delícia.
1: Né? ou você realmente fazer uma coisa que você gosta que não te entregue recompensa, porque você não precisa de recompensa para tudo. Essa é a grande verdade.
0: Tá certo, tá certo. Bom, professor Matheus Felipe, só como curiosidade, esse lance do celular, e você está sempre com o celular. Teve um amigo nosso aqui da nossa equipe hoje que ele esqueceu o celular em casa, a filha dele, ele também mora sozinho, se desesperou porque ligava para o pai. E ele é muito jovem, né? Ele tem
2: 74.
0: Entendi. E tal. E ela ficou apavorada. Será que aconteceu alguma coisa? Não, ele tinha esquecido o telefone em casa.
2: É. Né? Não atendeu as chamadas, né?
0: Exatamente. Professor Matheus Felipe, quero te parabenizar mais uma vez. Imagina. Pela sua profissão, pela sua missão, né? Eu tenho certeza que você está encaminhando milhares e milhares de pessoas exercendo essa função aí. Eu sou fã dos professores, eu acho uma das classes maravilhosas. Não é brincadeira ser professor, eu imagino isso. É. Né? E, para finalizar, tem alguma curiosidade aí, já nesses... Não faz muito tempo que você está atuando como professor, mas, assim, que te chama a atenção... Porque hoje a molecada, a juventude e os idosos também, né?
1: Ah, sim. É,
0: os caras inventando moda pra caramba. Tem alguma coisa que aconteceu que você lembra da risada? Não?
1: Olha, assim, talvez não seja uma coisa específica, mas é uma coisa que frequentemente eu dou risada, que é justamente o fato de que, na minha cabeça, né, eu vou fazer 30 anos agora, eu ainda sou jovem. Mas a diferença geracional para os alunos, ela já é gigante. Então, assim, às vezes eu...
0: Você com 30 já
1: é
0: tipo...
1: É muito doido isso. Então, é uma coisa que eu dou risada direto, porque daí o que eu faço? Eu vou dar uma aula sobre tendências de mercado. E aí eu vou lá e vou citar algumas coisas que eram tendências, que agora já são realidade e tal. E aí eu cito algumas propagandas de TV da Rede Globo, por exemplo, Havaianas com Chico Anísio, sabe? E coisas assim clássicas.
0: Era lá de trás.
1: E os alunos não fazem a menor ideia do que eu tô falando. E isso eu acho hilário, porque eu falo, cara, será que eu tô que tão distante assim? Então isso é muito engraçado, assim, eu acho que não tem uma coisa específica, mas isso eu passo acho que semanalmente. Eu dou um exemplo, vocês lembram quando teve aquele caso daquela propaganda que foi um clássico lá na TV e tal... Fica aquele silêncio, assim, ninguém fala nada. Eu falo, meu Deus, será que eu tô falando grego? Não sei mais o que eu tô fazendo.
0: Mas cara, se você virasse e começasse assim, sobe na parede, desce de ponta cabeça, bateu a cabeça na trave.
2: Senta novinha, senta.
0: Você ia ver da classe...
1: Todo mundo ia estar engajado, né?
0: Por isso que eu fico muito feliz também, que eu tenho um netinho, tenho um neto de 9 anos, quando ele... Pega a violinha dele e começa, né?
1: Bonitinho.
0: Doente de amor, procurei remédio na vida. Falei, opa, tá salvo esse.
1: Esse é bom.
0: Professor Matheus Felipe, mais uma vez, aí, muito obrigado, cara. Você é sensacional. E carismático, né, Ademar e Renato? Aí? Sorrisão, como é gostoso quando você encontra alguém sorrindo.
2: Transmite até uma energia positiva.
0: A Valquíria foi entrando aqui sorrindo, né? Como é que você ia mandar ela? Não, fica lá.
1: Volta.
0: E até breve, né, professor?
1: Tomara, fico aí à disposição. Quando me chamarem, o assunto que for, eu falo qualquer coisa aqui, mas a gente se diverte um pouquinho. Obrigado, gente, foi uma honra.
0: E pra fechar, que música você gostaria de curtir nesse fecho de papo legal aí?
1: Beleza, eu pedi antes ali, né, mas eu gostaria de escutar Cartola, né? Deixe-me.
3: Cartola. Começa com Deixe-me, o nome da música Preciso Me Encontrar.
1: Preciso Me Encontrar, exatamente.
0: Então, por favor, aí, professor de comunicação, Matheus Felipe, pode dar tchau para o professor aí, Ademar.
2: Deixa aí um forte abraço ao professor Matheus e também à Valquíria, a jornalista, e parabenizá-lo aí pelo teu brilhante conhecimento e a essa grande prestação de serviço que você nos trouxe aqui no programa para os ouvintes do William Barbosa.
1: Um abraço.
0: Valquíria, dá um tchauzinho aqui também, querida. Você que também trabalha aí meio escondidinha, mas tá no pedaço.
4: Muito obrigada aí pelo espaço de sempre de
0: e
4: vocês
0: breve, né?
4: E por esse serviço, tá?
0: Até
4: que
0: breve.
4: Vocês prestam.
0: Até breve, querida. Renato, pode dar tchau também para o Matheus, professor.
3: Isso aí, Matheus. Foi uma entrevista bem interessante, compartilhou aí conhecimentos bem bacanas aí para o pessoal se libertar desse frenesi, porque a gente percebe que as empresas, às vezes, a gestão adota isso como regra, porque os gestores entraram nessa onda. Aí os funcionários são pegos de surpresa ali, tanto é que eu estava vendo uma pesquisa aí que de um ano aumentou cerca de 82% os casos de burnout nas empresas.
1: Sim.
3: Por conta desse frenesi de produtividade. E agora com a NR1 aí, esperamos que as empresas ponham a cabeça no lugar aí e cuidem mais da saúde mental dos seus funcionários. E a palestra de hoje, a entrevista de hoje, acho que foi bem nessa linha aí. Parabéns.
1: Bom, obrigado. Eu que agradeço, pessoal.
0: Professor Matheus Felipe, anuncia a música então aí, professor.
1: Agora, ouvintes, meu amigo e minha amiga, vocês vão escutar Preciso Me Encontrar de Cartola, um clássico da música popular brasileira.
0: Coloca no rádio, Renato.

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13: Estamos iniciando a sessão Entrevista do Dia, toda quarta-feira aqui no programa William Barbosa. O nosso ouvinte diário sabe, e para quem está chegando agora, nós temos a participação da contadora, contabilista, professora e terapeuta competente Elisete de Carvalho, aqui conosco mais uma vez. A Elisete já chegando. Seja muito bem-vinda, Elisete. Bom dia, bom dia.
14: Bom dia, William. Bom dia aos ouvintes da Rádio Paraná Educativa.
13: Estamos muito frio? Aí. Muito frio?
14: Muito. Hoje até que está gostoso, né? Tem um solzinho aí para dar uma aquecida.
13: Tá certo, tá certo, tá certo. Bom, você também acorda cedo, né, Elisete?
14: Sim. Uhum. Tem atividade física para fazer, né?
13: Opa, isso é bom. E passa os seus endereços nas redes sociais, por gentileza.
14: Nós estamos nas redes sociais, Instagram, Facebook. O meu pessoal, @ Elisete F. de Carvalho. E da nossa empresa, @ Elisete Carvalho Contabilidade.
13: E aquele giro de informação aí das suas atividades junto aos contabilistas do Paraná?
14: É, eu estou na presidência do IPM Conte, que é o Instituto Paranaense da Mulher Contabilista. Até lembrando que amanhã, lembrando aí que as nossas associadas, que amanhã temos Assembleia Geral Ordinária para prestação de contas, né? E também faço parte da diretoria do SESCAP Paraná, que é o Sindicato das Empresas de Serviços Contábeis, Perícia, Pesquisa, Assessoramento e Informações do Estado do Paraná. Também participo da CooperConte, que é a Cooperativa de Inovação Tecnológica para Contadores, né? Lá participo do Conselho de Administração e do Conselho Fiscal do Palco Paraná, representando o Conselho Regional de Contabilidade.
13: Pois não. Bom, o assunto não poderia ser outro se não for relacionado à entrega do imposto de renda, o prazo que está chegando ao fim, né, Elisete?
14: Isso, então nós estamos aí, hoje é dia 20, então podemos dizer que a gente está praticamente há 9 dias, né, para a entrega do imposto de renda, quer dizer, porque é dia 29, o pessoal aí tem que prestar atenção que é dia 29. A gente tem visto algumas publicações alertando que é o último dia de maio, mas é o último dia útil de maio. E aí o que a gente está vendo é que ainda tem muita gente que não providenciou, né, a entrega da sua declaração, nem olhou a documentação. Então a gente vai dar aqui uma pinceladinha nos detalhes mais importantes para relembrar quem não fez, que ainda dá tempo, e que a Receita está com alguns probleminhas que vai ter que prestar atenção.
13: Pois não. Tá. Bom, o prazo, então só recapitulando, o prazo final, Elisete?
14: 29 de maio, é o último dia para entrega, sem multa.
13: Pois não.
14: Tá? Você pode entregar depois, né? Claro, passou, perdeu o prazo, pode e deve entregar. Mas esse é o último dia para entregar sem multa.
13: Para entregar sem multa?
14: Sem multa. Porque a gente fala assim, às vezes as pessoas, não entreguei, não posso entregar mais. Pode, só que você vai ter multa a partir dessa data.
13: Pois não. Eu acho que é importante, você vai dar uma geral aí com relação a quem tem que entregar, quem não precisa. Uhum. Vamos começar então, quem é que precisa entregar a declaração do Imposto de Renda 2026? Eu queria que você falasse também das novidades para este ano, né? Que as pessoas, logicamente, precisam saber, os ouvintes aqui do programa William Barbosa, por gentileza, Elisete.
14: Então, William, vamos lá na lista dos obrigados à entrega da declaração, tá? Quem recebeu rendimentos tributáveis acima de R$ 35.584. O que, que são rendimentos tributáveis? São aqueles rendimentos sobre o qual a Receita determina o cálculo de imposto de renda, tais como salários, aposentadorias, aluguéis, trabalhos autônomos, né? Então, toda renda promovida praticamente por trabalho ou ganhos, né, de capital, no caso do aluguel, estão obrigados à entrega da declaração se a soma desses valores ultrapassa R$ 35.584. Também estão obrigados quem recebeu rendimentos isentos, não tributáveis ou tributados exclusivamente na fonte acima de 200 mil. Então, o que são rendimentos isentos? Rendimentos de caderneta de poupança, doações, heranças, esse tipo de situação, né, que a pessoa tenha recebido e que tenha havido um valor maior que 200 mil reais, ela está obrigada a declarar. Então, a gente faz um alerta aqui. Tem acontecido muitos pais hoje fazendo doação de bens imóveis para os filhos. E se esquecem que o filho que recebeu essa doação, se o imóvel ultrapassou 200 mil, essa pessoa fica obrigada a declarar, mesmo que ela não tenha renda nenhuma. Então, isso é bem importante, a não ser que essa pessoa seja ainda dependente, né? Que daí ficaria dentro da declaração do dependente. Mas o que geralmente acontece é que são adultos que estão recebendo doações e tem que ficar atento porque tem que fazer a declaração.
13: Quer dizer, então, se a pessoa, o filho, ele não tem rendimento algum, mas aí o pai passou ali um imóvel e esse imóvel é avaliado em mais de 200 mil reais, ele vai ter que declarar sim.
14: Vai ter que declarar. Isso a gente fala imóvel, que é o, digamos, são as situações mais comuns, né?
13: Sim, sim.
14: Mas existe também, a gente tem visto situações, até porque a nossa população está envelhecendo, né, William? Então, os pais estão preocupados e planejando, porque isso é uma espécie de planejamento. Já vai fazendo a transferência em vida para os filhos, que são os seus herdeiros, e principalmente quando tem um filho só, para evitar que lá na frente tenha que fazer um processo mais complicado de inventário e aí tem muito mais despesa financeira, até porque o imposto sobre a doação ou sobre a herança é a mesma, então já vai fazendo isso e coloca a cláusula de usufruto, ou seja, esse pai ou essa mãe pode ter garantia de uso desse imóvel até o fim da vida, mas já está transferida a propriedade. E aplicações financeiras também têm acontecido, então a gente até que faz um parênteses e orienta que se faça tudo isso com uma boa orientação contábil, cartório ou mesmo advogado, e ficar atento que tudo isso implica em fazer aí a declaração. São situações que geram a obrigatoriedade de declaração.
13: Pois não.
14: Tá?
13: Estamos apresentando a nossa entrevista do dia com a participação da contadora, contabilista, professora Elisete e terapeuta Elisete de Carvalho. Pois não, Elisete?
14: Então, também ficam obrigados aquelas pessoas que tiveram ganho de capital na venda de bens ou direitos que estão sujeitos à incidência do imposto. Então, por exemplo, ganho de capital. Eu tenho algumas regrinhas para observar. Primeiro, o que eu considero aqui a venda ou alienação de bens? Imóveis, móveis como veículos, barcos e, enfim, aviões, que sejam ações, criptomoedas, que são bens que estão sujeitos à apuração do ganho de capital. Se teve algum ganho de capital que tenha ultrapassado, no caso, alienação acima de 35 mil, tá? Ele vai ter que fazer a apuração do ganho de capital e, nesse caso, ele fica também obrigado a fazer a entrega da declaração do imposto de renda. Por exemplo, às vezes existe uma condição para quem tem um único imóvel, né? E fez a venda desse imóvel. Ele não tem renda que atinja a obrigatoriedade da declaração, mas ele fez a venda do imóvel, mesmo que seja o único imóvel. Se esse imóvel tem um valor acima de 440 mil, foi vendido por mais de 440 mil, essa pessoa vai ter que fazer a apuração de ganho de capital, tributar esse ganho e apresentar a declaração de imposto de renda, que vai ser anexada à declaração de ganho de capital. Tá? E o detalhe, se não o fizer, está sujeito à multa, né? E a multa ela é a partir de 1% sobre o valor da renda tributável, tá? Então, e sendo mínimo R$ 165,00. Então, aqui tem que prestar atenção. O pessoal tem um carro, vendeu esse carro e teve... o carro tem um valor acima de 35 mil, então ele tem que apurar o ganho de capital, recolher esse imposto do ganho de capital, que tem que ser recolhido logo no mês seguinte ao que se efetua a venda, mas daí na declaração tem que também fazer, ficar obrigado a apresentar. Também, né, aqui, quem realizou operações em Bolsa de Valores que somaram mais de 40 mil, né, ou com apuração de ganhos líquidos tributáveis. Então, por exemplo, se opera com Bolsa de Valores. Se durante o ano você teve venda, né, acima de 40 mil, mesmo que as suas vendas não tenham sido tributadas, você está obrigado a apresentar a declaração. Mesmo que você não tenha nenhuma outra situação que obrigue, só por isso já está obrigado. Tá? E se teve, mesmo que tenha tido operações abaixo de 40 mil, mas que teve ganho líquido nessas operações, fica também obrigado a apresentar a declaração. A gente faz o alerta aqui porque tem muitas pessoas que fazem investimentos, estão fazendo compra de ações, né? O brasileiro ele tá sendo mais inovador, está saindo daquela velha prática de deixar dinheiro guardado em poupança, faz aplicações diferentes e acessa algumas corretoras que fazem, né, então, as operações de compra e venda das suas ações. Ele tem que prestar atenção que a corretora não é obrigada, ela não se responsabiliza por essa necessidade de declarar ou não. Ela vai dar para você todos os relatórios e você tem que prestar atenção se você não entrou na obrigatoriedade da declaração. Tá? A mesma coisa em relação às criptomoedas, que entra lá no item anterior que a gente falou em ganho de capital. Está havendo muita gente fazendo investimento em criptomoedas, então o que a gente alerta aqui. William, você entrou nesse tipo de mercado, procura buscar orientação, buscar uma consultoria até mesmo antes do prazo da entrega de declaração, porque tem alguns procedimentos que você tem que passar a adotar para esse controle, entendeu? Então, a gente faz o alerta, porque o que está chegando aqui nos escritórios, né, nos nossos escritórios, são pessoas com situações que fizeram vários investimentos e não tem documentação nenhuma, não sabe o que aconteceu e não sabia que o contador não vai fazer mágica. Ele tem que trazer informação para poder fazer a declaração. E ele pode estar obrigado, né? E aí vai ter um problema. Também fica obrigado a declarar a pessoa física que tenha tido receita bruta de atividade rural superior a R$ 177 mil. Então, R$ 177.920. Então, não é o lucro da atividade, é a receita, é o valor total de venda de produtos, né, da atividade rural, fica obrigado a fazer a declaração de imposto de renda. E também quem teve a posse, né, ou propriedade de bens ou direitos, inclusive de terra nua, de valor total superior a 800 mil. Então, tá, você não tem nenhuma outra situação, mas você tem lá um imóvel que está na tua declaração por valor acima de R$ 800 mil, aliás, que você não tenha declarado mesmo, você vai ter que passar a fazer a declaração mesmo que você não tenha nenhum outro rendimento, entendeu? Porque é obrigado a apresentar essa declaração de bens, né? E também quem passou a condição de residente no Brasil em qualquer mês e encontrava-se nessa condição, né, de residente no Brasil em 31 de dezembro de 2025. Então, aqui, isso vale para os estrangeiros que vêm para o país e passam aí, decidem fazer a opção pela condição de residente no Brasil para efeito fiscal tributário. Então, ele passa a ter que cumprir com essa obrigação de, pelo menos neste ano que ele entrou, né, no Brasil, ele tem que fazer a declaração de imposto de renda para o Brasil. E também, assim, né, tem algumas novidades ali que a gente vai estar trazendo, que é, por exemplo, William, o checklist de documentos. Porque o que é isso? É importante, né? Você viu ali as condições, mas o que eu preciso para declarar? Né? O que eu preciso, que documento, quem está fazendo isso pela primeira vez, ou quem nem sabia, ou vai lá e dá uma olhadinha. O que eu preciso? Eu preciso juntar os meus comprovantes de rendimentos. Quais são eles, né? Meus rendimentos de salário, informes de rendimentos de salário, informes de rendimento da aposentadoria, meus informes de rendimentos de aluguel, se esse meu aluguel está sendo administrado por uma imobiliária, a imobiliária vai te dar o relatório dos seus aluguéis recebidos. Eu também tenho que pegar os meus informes de rendimento junto aos bancos, né, que é aquele informe para imposto de renda, que vai trazer ali os rendimentos que eu tive das minhas aplicações, o meu saldo em 31 de dezembro. Tem gente que pensa que é trazer extrato do ano inteiro. Não, o banco tem um informe específico para isso. Quem tem imóvel financiado, pega o extratinho lá para imposto de renda, que vai trazer o quanto você pagou do seu financiamento nesse ano. Tem alguns financiamentos de veículos ou outros bens, ou mesmo investimentos em consórcio, que as fontes, né, também informam, porque se você está pagando um consórcio, consórcio é um direito. Então, as empresas de consórcio têm o extrato para imposto de renda. As financeiras de veículos, por exemplo, também têm um extratinho, que vai informar quanto você pagou durante o ano, né? Então, assim, é tudo. Imagina, William, todos esses documentos, você chega no dia 28, você vai correr atrás disso. Não, tem que prestar atenção e já ir reunindo documentação, já ver quem vai fazer a declaração para você, verificar se está faltando mais alguma coisa, né, para conseguir entregar. A outra questão também é que eu tenho que verificar. Eu comprei bens, eu vendi meu carro, eu troquei o carro, eu fiz doação, então a minha composição de bens e direitos, essas mudanças que tenho havido, eu preciso também correr atrás da documentação para poder fazer a declaração. Então é muito comum a pessoa chegar aqui, eu estou obrigada a declarar porque eu tive rendimento acima de 35 mil, eu nunca fiz declaração. Nessa primeira declaração, ele tem que informar para quem vai fazer a declaração que ele tem imóvel, que ele tem carro, papai, vai ter que correr atrás dessas informações. Nós que somos dessa área, o que a gente já faz? A gente já faz um questionário com o cliente e faz todas essas perguntas. Fez aplicação em bolsa de valores, criptomoedas, tem bens, é financiado, tem veículo, é financiado. A gente já tem esse expertise, então a gente já faz as perguntas para que ele não deixe nada de

0: eles são obrigatórios que os profissionais de saúde o façam através do portal da Receita Federal, que é chamado Receita Saúde. Então, mesmo que você não tenha pego o teu documento lá com o teu profissional de saúde, se ele fez direitinho, você vai entrar na tua área do meu imposto de renda no ECAC, para isso você precisa ter a senha do GovBR nível ouro para poder acessar esse serviço, e lá você tem todos os recibos emitidos para você, o que facilita bastante. Uma outra coisa é a declaração pré-preenchida, que ela também pode trazer essas informações. Apesar de que nesse caso da pré-preenchida, a gente faz um alerta. A declaração pré-preenchida está com muitas divergências, porque esse ano a Receita passou a adotar a alimentação desse banco de dados de uma forma diferente pela primeira vez, que é utilizar os dados do E-Social para a questão dos assalariados, né? E aí o que, que acontece? Está havendo divergência nas informações. E mesmo em relação a bancos também, porque os bancos também entregavam o que se chamava DIRF, assim como as empresas entregavam essa DIRF, e essa declaração foi extinta. Então, essa adaptação está ocasionando muito erro e a gente está demorando muitas vezes 10, 15 dias para que a pessoa procure o seu empregador, procure o seu banco, confirme aquelas informações. Eles estão tendo que muitas vezes fazer correções e essas correções levam até 7 dias ou mais, tá? No mínimo 7 dias para ser corrigido na base da Receita. Então, a gente tem tido orientação por parte da Receita. Confirma com o teu empregador se aquele informe é aquele mesmo, né? Se está tudo certinho e declara com base no documento que você tem em mãos. Você pode cair em malha fina, então vai ter que ficar atento. Também é pelo ECAC que você acessa, se está em malha fina, para saber se a tua empresa lá acertou tudo direitinho com a Receita Federal. Então, assim, a gente está chamando atenção porque praticamente a gente está tendo, assim, uma situação de pelo menos 40% de divergência.
1: Pois não. Entrevista do dia, programa William Barbosa, participação da contadora, contabilista, professora e terapeuta Elisete de Carvalho. Eu acho que essa questão aqui também é interessante você dar essa informação, Elisete. Hoje, é melhor optar pelo desconto simplificado ou relacionar as despesas na hora da entrega?
0: Olha, hoje o próprio programa, William, ele já vai passando para você qual é a melhor opção. Então, à medida que você está preenchendo, o que, que a gente orienta? Pegue todos os recibos que você tem que sejam possíveis de dedução, como recibos de saúde, o plano de saúde e escola, né? E os dependentes que você tem que pode estar utilizando, e vai lançando todo ele, tá? Por quê? Porque o que, que acontece? Aquela declaração simplificada, ela bate 20% sem necessidade de comprovação de documentos, tá? Mas ela é limitada a um desconto de R$ 16.700. Então, por exemplo, se você teve lá uma renda de R$ 100 mil e você vai utilizar simplificada, então você tem que observar que você só vai poder abater no máximo R$ 16.700. E às vezes as suas despesas podem ser maiores, somando com os dependentes. Então, tem que estar analisando. Então, a sugestão que a gente dá é que se as despesas forem maiores, né, do que praticamente esses R$ 16.700, dependendo do valor da tua renda, pode ser muito, obviamente, vantajoso você fazer a declaração no modelo completo. Mas isso, ó, veja, a educação tem limite, então, por mais que você tenha gasto 40 mil de escola com teus filhos, você só vai poder abater R$ 3.561,50 por filho, tá? Por mais que você gaste muito com os filhos, você só, com os dependentes, né? Você só pode abater R$ 2.275. Então, essas deduções são limitadas. A única dedução que não tem limite são as despesas com saúde, né? Consulta, exame médico e hospital. E até mesmo o plano de saúde. Então, tem que observar esse detalhe. A Receita, ela vem modernizando a cada dia, né, o sistema de declaração para que a gente encontre...

0: incorra em menos erros possíveis, como, por exemplo, fazer uma opção pelo modelo completo quando o simplificado era mais vantajoso, ou vice-versa. Então, ele vem trazendo alertas já, né? Se você escolheu a pior opção, ele avisa para você, olha, é mais vantagem para você, é outra opção. Então, quanto a isso, hoje, reúna todos os documentos, monte a declaração e espere ali que com 100% de segurança o sistema vai te alertar, tá bom?
1: Pois não. Bom, e já praticamente chegamos ao final, o tempo passa, passa rapidinho. Elisete Ferreira de Carvalho, contadora, contabilista, professora e terapeuta, mais uma vez, prestando esse serviço aqui para a comunidade, para os nossos ouvintes que acompanham o programa William Barbosa. Mais uma vez, por gentileza, Elisete, o seu endereço nas redes sociais...
0: William, só queria trazer uma novidadezinha bem rapidinho,
1: manda
0: tá?
1: Manda lá, manda lá.
0: Que é o seguinte, quem ganhou na BET tem que declarar, tá? Se esses rendimentos no ano foram superiores a R$28.467,20.
1: Certo.
0: Então, tá aí a grande novidade, esse pessoalzinho que tá jogando bastante aí, preste atenção que vai ter que fazer a declaração, tá? E, então, tá, William, a gente tá aí nas nossas redes sociais como... arroba Elisete F de Carvalho no meu pessoal e arroba Elisete Carvalho Contabilidade pela nossa empresa, Instagram e Facebook.
1: E agradecendo aí a sua galera, aí dá o nome das meninas aí.
0: A gente está aqui com a Lisiane, a Cristiane hoje aqui também, a Guimara, a Edinalva, está aí uma equipe 100% feminina.
1: Maravilha. E... aquele giro também da sua atuação aí junto aos contadores do Paraná.
0: Estou hoje na presidência do IPMCONTE, que é o Instituto Paranaense da Mulher Contabilista, participando da diretoria do SESCAP Paraná, que é o Sindicato das Empresas de Serviços Contábeis, Perícia, Pesquisa, Assessoramento e Informações do Estado do Paraná, também como membro do Conselho de Administração da COPERCONTE, que é a Cooperativa de Inovações Tecnológicas para Contadores, e participando do Conselho Fiscal do Palco Paraná, representando o Conselho Regional de Contabilidade. Na próxima semana, William, a gente vai continuar e tem aí o caso das doações, que a gente quer alertar aí o pessoal para fazer doações do Imposto de Renda.
1: Combinado. E qual é a música para hoje, Elisete?
0: A música é Maio de Kid Abelha.
1: Kid Abelha, Maio. Parabéns mais uma vez aí pela sua participação, pelas informações. Saúde, paz e proteção. Bom trabalho para você, para toda a equipe. E até a próxima quarta-feira, Elisete.
0: Até, William. Muito obrigada.

0: Simbora, simbora, simbora, povo. Alegria, alegria, alegria. Obrigado, obrigado pelo carinho da sua audiência com o programa William Barbosa, desde as 8h30 da manhã, com o seu amigo do rádio aqui na Paraná Educativa M630. Muito obrigado a toda a nossa equipe de trabalho. Obrigado, obrigado, Celso Chadec, Dirceu Cordeiro dos Santos. Obrigado, obrigado, Nivaldo Walter. Obrigado, EDG. Obrigado, obrigado, Paulo Gaiotto, nosso comandante-geral do som. Obrigado, professor Ricardo Trojan. Obrigado, obrigado. Ademar Marques, obrigado pelo seu trabalho aí. Até a próxima.
1: Valeu, William Barbosa. Um forte abraço a você, a toda a equipe. E até a próxima.
0: Renato Barbosa, muito obrigado também pelo seu trabalho. Até a próxima.
2: Ok, William Barbosa, obrigado. Obrigado a você que esteve conosco até agora. Continue com nossa programação aqui na Educativa M.
0: Evilásio Júnior, daqui a pouquinho, depois da Patrícia Armentano, com o programa esportivo. É isso, Evilásio?
3: Falando dos primeiros jogos aí da penúltima rodada da Série B da Sul-Americana, que é o esporte do futebol no Campeonato da Sul-Americana, primeira divisão, a Libertadores, preparação de Atlético e Curitiba para a rodada da Série A, penúltima antes da parada para a Copa do Mundo, e o Paraná, que se prepara para a partida de volta contra o Araucária na segunda divisão do Paranaense.
0: E na sequência aqui da programação da Educativa M, tem a Patrícia Armentano com o Justiça para Todos. Depois da Patrícia tem o Esporte com o Evilásio Júnior. Às 13 horas o Destaque com a Miriam Rocha. Às 14 horas tem o Ademar Marques, tem o Nivaldo Walter. Às 16 horas tem o Tobias de Santana, tem o EDG. Às 17 horas tem o nosso Nivaldo Walter de volta com a Volta do Sucesso. Enfim, tem um lugarzinho para todo mundo, pelo menos por enquanto. 11h59, que Deus abençoe a todos nós. Um abraço, minha querida Curitiba, grande região metropolitana de Curitiba. Um abraço, ouvintes do Brasil.

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4: Olá, uma boa tarde para você que acompanha a partir de agora o programa Justiça para Todos. Eu, Patrícia Armentano, começo uma nova edição. E hoje nós vamos falar do juiz de garantias. Entender o avanço, os desafios e a inovação. Quem vai conversar comigo a respeito deste assunto é o juiz de direito da vara criminal da comarca de Matelândia, doutor Rodrigo Dufal e Silva. Boa tarde, doutor Rodrigo. Seja bem-vindo novamente.
5: Boa tarde, Patrícia. Boa tarde a todos os ouvintes do programa Justiça para Todos.
4: Primeiramente, nosso muito obrigada por aceitar o convite. E nós gostaríamos de conversar com o senhor, né, sobre a figura do juiz de garantias. É um tema que tem gerado bastante debate no meio jurídico, não é mesmo?
5: Exatamente, Patrícia. Nós estamos nos organizando ainda, né, a regulamentação aqui do Tribunal de Justiça, implementando um modelo. Então, recente, é do mês agora, do mês de agosto, estamos todos, né, na Justiça Criminal do Paraná, às voltas, então, com essa questão, para conseguir acomodar do modo mais razoável possível a figura dentro do nosso sistema.
4: Uhum. Até porque a implementação já foi feita, né, já está em vigor, não é mesmo?
5: Já está, né? Nós temos, na verdade, que o juiz de garantias, ele foi criado pela Lei 3964, em 2019, né?
4: Uhum.
5: E essa lei, claro que ela aborda vários outros assuntos, trouxe vários outros assuntos, ela entrou em vigor ali em 23 de janeiro de 2020, mas de imediato ela foi, na verdade um dia antes, foi suspensa pelo STF exatamente por conta do nível de reestruturação que ela exigia dos tribunais, né, em termos de manejo de recurso material, de recurso humano, de impacto financeiro. E essa discussão, então, ela ficou travada, a lei foi entrou em vigor, os artigos do juiz de garantias ficaram suspensos e apenas recentemente, com a retomada do julgamento em 2023 e com o prazo de implementação, então apenas recentemente os tribunais estão se ajustando agora já em funcionamento, o juiz de garantias aqui no estado do Paraná, desde o início de agosto, então 4 de agosto como referência, né, em termos normativos.
4: Uhum. É muito novo ainda, né? O senhor falou, né, que o tribunal aqui, as comarcas estão aí se alinhando, né, ajustando, na sua opinião, né, o Brasil está preparado para a implementação do juiz de garantias?
5: Na verdade, é um desafio enorme, né? Se me permite recuar um pouquinho, Patrícia, até para que a gente, não sei exatamente assim o alcance dos nossos ouvintes, não sei se todos estão atuando na área, mas a compreensão do Instituto do Juiz de Garantias envolve entendimento, na verdade, de uma separação clara entre o que é inquérito e o que é processo criminal, né? O inquérito, né, criminal, então, ele acontece, é um procedimento que prepara a ação penal, né? Se a gente pensar assim, que um crime acontece, o Estado, ele vai identificar o autor desse delito, vai investigar e, reunindo elementos, evidências, elementos de informação, vai subsidiar, então, o convencimento do Ministério Público, o promotor de justiça, que oferece uma denúncia e inicia um processo, né? E esse processo criminal, então, ele tem um curso definido pela lei, o sujeito é citado, responde à acusação, arrola testemunha, se faz uma audiência, se ouve as partes, se julga esse processo e, estabelecido um juízo de condenação, se aplica uma pena, se executa a pena. Então, nós temos um cenário em que todo esse processo é chamado de persecução penal, né, que é o conjunto desses atos que o Estado pratica, né, numa fase pré-processual, que é o inquérito, o procedimento de investigação, e uma fase processual, né. De regra, o juiz ele não atua na investigação, né? Ele tem a ciência da investigação, ele tem eventualmente um controle de prazo, mas ele só vai se atuar na investigação quando ele é demandado em razão de algum pedido, alguma medida cautelar que envolva uma situação de flexibilizar direitos, de franquear o acesso, por exemplo, ao domicílio numa busca e apreensão, de cessear a liberdade numa prisão preventiva, atos que a gente chama de atos que envolvem reserva de jurisdição, ou seja, que só podem ser praticados em qualquer momento, né, na investigação ou no processo, mediante uma autorização judicial. Né? Então, é nesse momento que o juiz é chamado, eventualmente, no inquérito, na investigação, para atuar. E nessa posição, evidentemente, ele precisa, para tomar uma decisão grave como essa, como uma prisão preventiva, ele precisa revolver o mérito do que se tem, do que foi colhido, os elementos que foram colhidos ali em termos de prova, né, os elementos de informação nessa fase. E esse contato, né, ele naturalmente ele carrega isso depois para a fase processual, né, pelo conhecimento que tem do caso. Então, atualmente, né, no sistema atual, aliás, até a implementação de juízes e garantias, o juiz que atua na fase de investigação, ele atua também no processo. Né? A figura do juiz de garantias, então, busca exatamente separar claramente esses papéis, né? Deixando a um juiz, no inquérito, a tomada dessas decisões e reservando ao que se chama de juiz natural, o juiz da instrução, né? O prosseguimento nessa segunda fase, então, num processo judicial, né, sem um contato prévio com o que se tem, que foi colhido, né? Dando, portanto, ao juiz, né, ao juiz que julga o processo depois, um maior distanciamento daquilo que foi colhido na primeira fase, na fase, então, de preparação da ação penal,
4: né? Uhum. No caso, seriam, né, nas comarcas, dois juízes, então, para o nosso ouvinte entender. Um que fica na investigação e o outro que fica é o julgador, correto?
5: Exatamente. E o juiz que atua na investigação é esse juiz de garantia. Né? O que se fala, né, o motivo que foi apresentado, tentando entrar um pouco mais na questão que tu me formula, Patrícia, o que se fala é que isso consta desde lá do início, né, desses projetos que traziam, né, o juiz de garantia, isso há muitos anos, né, o que se fala é que o juiz que decidiu lá no início, no inquérito, ele, tomando decisões graves, né, como uma prisão preventiva, ele teria uma tendência, né, de trazer uma inflexão, né, uma certa inclinação depois, quando vai julgar o caso lá como juiz do processo, o julgador, né, teria uma tendência de selecionar informações que eventualmente reforçassem aquela hipótese que ele considerou lá naquele primeiro momento, né, na fase do inquérito, né, e que isso traria, de algum modo, um viés psicológico, uma tendência para que esse juiz ficasse mais propenso, né, a condenar o réu e, eventualmente, confirmar aquelas decisões que ele tomou lá no início da investigação. Então, a discussão em torno do motivo do juiz de garantia é exatamente a questão da imparcialidade. Mas é evidente que essa contaminação do olhar do julgador, né, ou da imparcialidade do julgador, é extremamente controversa. Qualquer juiz criminal com alguma experiência pode listar, né, um número importante de situações que absolve réus, claro, no processo, contra os quais, em momentos anteriores da persecução, ele impôs cautelares graves. Né? Então, é esperado o julgador que ele tenha um discernimento de separar as coisas. Né? E é por isso, exatamente, esse motivo que o juiz, aliás, que o STF excluiu o impedimento automático que a lei, na redação original, traz. Ou seja, o juiz que atuou, praticou um ato do inquérito, ele estaria impedido de atuar no processo. Essa regra caiu, o STF é um dos pontos que recebeu um controle, né, de constitucionalidade, como a gente chama, né, estabelecendo que não há um automático vício, né, uma automática nulidade entre a atuação do juiz no inquérito e no processo. Mas o sistema ele evolui no sentido, em termos de aperfeiçoamento do sistema, para que haja atuação de juízes distintos. Né? Então, a gente pensa, na verdade, nesse modelo, mais na perspectiva mesmo de aperfeiçoamento da justiça criminal, qualificando o exercício das funções judiciais, né, especialmente na fase investigativa, mas um realce especial, né, essa ideia do juiz de garantia, no sistema acusatório mesmo, né, um processo penal acusatório, né, que esse conceito é importante, que separa bem, busca separar melhor, né, as funções daquele que acusa, daquele que defende, daquele que julga. Né? Essas funções, no nosso modelo brasileiro, não estão reunidas na mesma pessoa. Então, o Ministério Público, por atribuição constitucional, tem a titularidade, a prerrogativa de oferecer uma denúncia, né, a partir daqueles elementos que colhe no inquérito, na área criminal, e acusar alguém, né? Mas a figura do juiz, então, tem uma posição equidistante, como a gente diz, né?
4: Uhum.
5: É uma posição de equilíbrio, então, sobre o contraditório, ouvindo a acusação, ouvindo a defesa, para que saia, a partir desse trabalho, né, uma solução jurídica justa, isenta e imparcial. Então, o propósito do juiz de garantias é realmente reforçar a imparcialidade do julgador e o papel do judiciário como garante dos direitos humanos, e é por isso exatamente que o artigo 3º-B do Código de Processo Penal afirma que o juiz de garantia, estou lendo aqui, controla a legalidade da investigação e garante os direitos individuais naquelas matérias, naquelas diligências, né, que no curso da investigação só o judiciário pode autorizar.
4: Uhum. Bom, como o senhor falou, né, nós ainda estamos engatinhando, não é mesmo? Está muito no começo, os tribunais estão ainda alinhando tudo isso, não é mesmo, doutor Rodrigo? Há desafios, há inovações que vão vir, mas há também, no meio dessa discussão, toda a sociedade, né? A sociedade pode se perguntar também de que maneira a sociedade em geral pode se beneficiar da atuação do juiz de garantias.
5: A perspectiva, né, de benefício, né, é exatamente um incremento, né, de uma camada adicional, essa justificativa que traz o modelo, né, o sistema de juiz de garantia, na imparcialidade do julgador. Né? Então, no sentido de reforçar esses papéis, como referi, né, para que se preserve ainda mais a qualidade do trabalho do julgador e a imparcialidade, a isenção do julgador. Então, falando assim mais, né, pensando em sentido mais geral, é importante entender primeiro que o juiz de garantia, ele alcança todos os ramos do direito, mas na justiça, exclusivamente na justiça criminal. Né? Então, se alguém bate o carro, né, se alguém não paga alimentos, alguém pede judicialmente medicamento na esfera civil, né, nada disso foi mudado. O juiz de garantia, ele só atua em matéria penal, né, e apenas ainda na fase do inquérito.
4: Sim. Uhum.
5: E mesmo na área penal, não são todas as matérias afetadas. Então, se alguém é preso, por exemplo, por ameaçar ou agredir a companheira, nós estamos falando aqui de violência doméstica e familiar contra a mulher. Essa é uma das matérias que foge da regra do juiz de garantias e é tratada nas mesmas unidades judiciais, com os mesmos juízes que hoje estão nas varas criminais. O mesmo acontece também em crimes de homicídio e outras matérias que a lei acabou excluindo, né?
4: O juiz de garantias, como o senhor falou, né, ele atua na investigação. Mas um outro ponto importante também que eu queria, antes da gente terminar a nossa conversa, o juiz de garantias, ele não pode interferir na autonomia do Ministério Público, por exemplo, ou até da polícia durante a investigação, doutor?
5: Não há. O juiz de garantias é uma regra de competência. Então, na verdade, eu estou discutindo onde aquele pedido formulado no inquérito pela autoridade policial, né, que é o delegado da Polícia Federal, delegado da Polícia Civil, onde aquele pedido formulado no inquérito ou aquele pedido formulado no processo, né, por exemplo, pelo Ministério Público, vai ser decidido, né, analisado. Então, eu apenas retiro o inquérito, nesse caso, a cautelar ou o processo nas mãos de um juiz e coloco nas mãos de outro. Mas, na prática, o regramento para decidir, né, não foi alterado. O que se decidiu é uma situação apenas de competência. Aqueles que atuam na área criminal continuam com a mesma carga de trabalho, no sentido passivo, atuando nos processos que vêm atuando. E o modelo que o Tribunal de Justiça adotou é o modelo de uma substituição cruzada, ou seja, as comarcas próximas, por exemplo, aqui na nossa região que eu trabalho, eu atuo em Matelândia, e a nossa sessão, a nossa organização aqui, é Matelândia, São Miguel do Iguaçu e Rio de Janeiro. Os juízes da nossa região vão se revezar, digamos assim, para analisar essas matérias. Há uma pré-definição de onde cada juiz atua como juiz de garantia, e ele continua com a sua carga de trabalho normal em relação ao processo na fase de quando atua como juiz, julgador, digamos assim, né? O juiz de instrução no processo. E na sua atuação como juiz de garantia, ele continua atuando do mesmo modo que vinha atuando nos procedimentos que lhe chegavam na competência original.
4: Olha, muito bom. Muito obrigada pelas suas informações, por tirar tantas dúvidas, né, dos ouvintes, da gente, aqui no programa Justiça para Todos. Eu agradeço a sua disponibilidade e deixo o senhor à vontade para as suas palavras finais.
5: Sendo uma matéria nova, há várias questões de ordem prática, né, que
4: sim,
5: ainda não tem uma resposta clara.
4: Exato.
5: Há implicações mesmo em termos de competência sobre o que vai ou não vai para o juiz de garantia. Nós estamos tendo algumas dificuldades em termos assim, de o modo de trabalho de cada juiz não é exatamente igual, né? Um juiz que atua em sua unidade tem de se atuar em outra com rotinas que tem bastante variações. E esse tema tem nos ocupado bastante. Mas é um modelo que tem traduzido, por hora, né? O modelo tem se traduzido, né, em bastante serviço e o tempo há de dizer se ele se justifica, mas a nossa disposição, a disposição de todos os magistrados do Paraná, é dar cumprimento rigoroso à lei e fazermos o melhor que nos cabe, né, dentro das nossas responsabilidades funcionais. Eu agradeço muito a oportunidade de refletir um pouco sobre esse assunto que tem nos ocupado bastante nos últimos dias na Justiça Criminal do Paraná. Patrícia, muito obrigado pela oportunidade, ao programa Justiça para Todos e aos ouvintes.
4: Nós que agradecemos, viu? Muito obrigada novamente. Eu quero agradecer também a sua companhia aí do outro lado. Acabei de conversar com o Dr. Rodrigo Dufal e Silva. Ele é juiz da Vara Criminal da Comarca de Matelândia. Trouxe informações importantes, atuais, sobre o juiz de garantias aqui no nosso país e também aqui no Tribunal de Justiça do Paraná, falando sobre os desafios, sobre os avanços e a inovação com o juízo de garantias. Eu sou Patrícia Armentano. O programa Justiça para Todos fica por aqui, mas você pode conferir esta entrevista em um podcast da Amapar. 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Até!
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9: Muito boa tarde, Curitiba, boa tarde, região metropolitana, boa tarde, estado do Paraná, boa tarde, Brasil, e aonde quer que as ondas da minha, da sua, da nossa Educativa M630 estiver chegando, afetuoso, caloroso, respeitoso, boa tarde. Nesta que é uma quarta-feira, dia 20 de maio de 2026, o ano. Estamos vivendo outono brasileiro, 140º dia corrido do ano, da semana 21, 225 dias faltam para findarmos o ano corrente. A lua é nova, 38,4% do ano já se foi. Com os trabalhos de apresentação de Evilásio Júnior. As reportagens do Edson Tomás. Produção de Dirceu Santos. O Boeing 630 com Educativa Esportiva a bordo levanta voo no campo, na quadra, na piscina, no tatame, no octógono, na pista do seu rádio. Até a chegada da Miriam Rocha, nós vamos falar muito de esporte, saúde, bem-estar, qualidade de vida para você, ouvinte Educativa. E sem maiores delongas, nós vamos às manchetes do programa de hoje. dupla Atletiba já começa a pensar no que fazer nestes dois últimos jogos que restam antes da parada para a Copa do Mundo 2026. O Curitiba terá confrontos contra baianos e cariocas, enquanto o time do Clube Atlético Paranaense vai pegar pela frente na sequência da competição, na 17ª volta, um paraense, e na última partida vai jogar contra o time paulista, fechando esta primeira metade do Brasileiro da Série A. Tricolor da Vila Capanema se preparando para a segunda partida da semifinal do Paranaense 2026. A partida mais importante do ano para o Tricolor é sábado, 15h30, no Dorival Brito. Joga com o Araucária, podendo até perder por um gol de diferença, que estará qualificado para a para a final e principalmente para a primeira divisão no futebol estadual 2027. Na Sul-Americana, ontem foi dia de São Paulo em campo. Vencia até os 37 minutos do segundo tempo. Veio o empate, poderia ter perdido o jogo. Pênalti desperdiçado pelo time do Milionários. E o São Paulo agora precisando fazer milagre para poder chegar à próxima fase da competição continental. E na primeira divisão do futebol sul-americano, quem fez bonito foi o Mirassol. Com 5 jogos, 12 pontos, já se está classificado para a próxima fase da competição sul-americana, a primeira divisão do futebol do nosso continente. Final de semana marca partidas de volta da segunda divisão do nosso suburbano. Jogam Imperial e Santíssima Trindade, Vila Sandra e Bangu. E a grande final tem início neste sábado, jogando lá no estádio do Urano. O Manuel Garcia de Andrade, Urano e Trieste iniciam a luta pelo título da competição mais charmosa do futebol da nossa suburbana. E ao vivo nos nossos estúdios estará aqui presente o José Borkowski, ele que é nosso grande representante daquilo que é a 18º passeio de off-road de Curitiba. E agora quem chega com as notícias e informações é o repórter Edson Tomás. Vem aí, meu caro Edson Tomás, nos falando exatamente do que vai acontecer com dupla Atletiba, com tudo este Paraná que vai fazer a sua grande participação nesta semifinal. Um abraço a você, Edson Tomás. E aí, já passou a euforia da convocação para a Copa do Mundo?
8: Boa tarde, Vilásio, a todos do Educativa Esportiva. Passada toda a comoção pela convocação dos jogadores da seleção brasileira para a Copa do Mundo, agora, mais uma vez, mirando aí a dupla Atletiba no Campeonato Brasileiro da Série A, Paraná Clube fazendo a sua partida mais importante do ano, né, dos últimos tempos, sábado na Vila Capanema. Começando com o jogo do Atlético domingo contra o Remo em Belém do Pará, o Atlético precisando voltar a vencer fora de casa, o que não acontece, né, no Campeonato Brasileiro desde a primeira rodada, quando venceu o Internacional por 1-0. De lá para cá, o Atlético com muitos problemas, 5 derrotas, 1 empate e apenas uma vitória. O Atlético vem de derrota fora de casa para o Vasco e em casa ficou no empate com o Flamengo em 1-1 no último domingo. Para o jogo de domingo, lá em Belém do Pará, uma partida difícil, técnico Odair Hellmann não deverá contar com Esquivel e com Léo Derick, que saíram machucados na última partida, mas tem a possibilidade da volta do atacante Julimar. Do lado do Coritiba, também um momento importante para a equipe alviverde, ao contrário do Atlético, né? O Coritiba fora de casa vai muito bem, mas no Couto Pereira, só 3 vitórias no ano, uma vitória no Campeonato Estadual, 2 vitórias na Série A. No último jogo em casa, acabou perdendo para o Santos na Copa do Brasil, antes havia empatado com o Internacional e jogando fora de casa na última rodada, venceu o Santos em São Paulo por 3-0. Fernando Seabra com alguns problemas também, ainda não sabe se vai poder contar com Tinga com uma contusão, mas provavelmente Jaci e Felipe Jonathan, que ficaram de fora da partida contra o Santos, devem retornar à condição de titulares. Já o Lucas Ronier também volta depois de ter cumprido suspensão automática. E o Paraná Clube, que tem um jogo importante, sábado, repito, talvez o mais importante dos últimos tempos, joga contra a equipe do Araucária, podendo até perder por 1-0 depois de ter vencido lá em Paranaguá. Técnico tcheco podendo ter todos os jogadores à disposição e certamente um grande público na Vila Capanema. O Paraná lançou uma camisa comemorativa em relação à seleção brasileira, alusiva à Copa do Mundo, e realmente será uma grande festa sábado, principalmente com o tricolor voltando à primeira divisão do Campeonato Paranaense. É isso, Evilásio. Até amanhã aqui no Educativa Esportiva.
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9: Muito obrigado, Edson Tomás, por todas as suas notícias, suas informações aqui no nosso Educativa Esportiva. Meio-dia mais 26 minutinhos, meio-dia mais 26 minutos. Vamos trazer aqui as informações da nossa Sul-Americana, que ontem começou a quinta rodada, penúltima da fase de grupos, com Torque 1, Desportivo Riesta, ou melhor, Torque 4, Deportivo Riesta 1. Audax Italiano 2, Barraca e Central 0, São Paulo 1, Milionário 0, América de Cali 1, Tigre 1, Deportivo Cuenca 2, Deportivo Recoleta 2. Hoje, 19 horas, temos Olímpia e Vasco da Gama, Boston River e Old Rings e o Santos pegando São Lourenço. Às 9 da noite, dois jogos. Independente Petroleiro pegando o Botafogo e o Grêmio recebendo o Palestino. 9:30 da noite, último jogo de hoje, River Plate Bragantino. Amanhã às 7 da noite, teremos dois jogos, Atlético Mineiro em casa recebendo o Cienciano e o Porto Cabedio pegando o Juventude. Já o Racing joga com o Caracas às 9 da noite. 9:30 teremos Bulim e Carabobo e às 11 da noite, último jogo amanhã, Maracá ou Macará e Allianz Atlético são os jogos da Sul-Americana. Agora quem fez bonito foi o nosso time do Mirassol. Jogos de ontem da nossa Libertadores com que bonito 3, Tolima 0, Fluminense 2, Bolívar 1. Complicada a situação do Fluminense, não depende só de si para se classificar e chegar à próxima fase. O Rosário 4, Universidade Central da Venezuela 0, Santa Fé 2, Platense 1, Always Red 1, Mirassol 2, com um jogador a menos. Boca Juniors 1, Cruzeiro 1, com um jogador a menos, o Cruzeiro, o Independente 4, Independente Del Valle 4, Libertad 1. Hoje, 7 da noite, tem Nacional Universitário, 9:30, 3 compromissos. Palmeiras e Cerro Porteño, LDU de Quito pegando o Lanús e o Flamengo jogando com Estudiantes. Às 11 da noite, mais dois jogos. Júnior Barranquilla e Sporting Cristal, Cusco contra Independente Medellín. Às 7 da noite desta quinta-feira tem Deportivo Laguaia contra o Rivadavia, o Peñarol pegando o Corinthians às 9:30 da noite. No mesmo horário tem Universidade Católica e Barcelona. Final de semana marca para o futebol da nossa segunda divisão do futebol estadual, partidas de volta das semifinais. Jogarão no sábado, 13:30 da tarde, no estádio do Urbão Brito e Silva, Vila Capanema, Paraná Clube Araucária. Jogo de ida, Araucária 0, Paraná 2, o Paraná podendo perder por um gol de diferença que estará classificado. Já no domingo, 13:30 da tarde, no Atílio Geonedi, em Campo Largo, tem Patriotas e Paranavaí. No jogo de ida, Paranavaí 1, Patriotas 2, o Patriota jogando pelo empate nesta partida de volta. Teremos os jogos de volta da nossa Suburbana na segunda divisão. Sábado, 13:30 da tarde, Otávio, Silvio e Nico é o palco para Imperial e Santíssima Trindade. No jogo de ida, Santíssima Trindade 1, Imperial 2. O Imperial jogando pelo empate. E jogo no Osório, Claudino de Barros. Jogo que eu vou acompanhar ao vivo neste final de semana. O Santa Vila Sandra contra o Bangu. Jogo de ida, Bangu 2, Vila Sandra 1. Jogando pelo empate o time do Bangu. Nós teremos neste final de semana partida de ida da final da nossa Suburbana. Estádio Manuel Garcia de Andrade, o Manecão, tem Urano e Trieste, a primeira partida. O segundo jogo marcado para o dia 30, no sábado, lá no Francisco Muraro, às 13:30 da tarde. Os jogos dos paranaenses na primeira divisão teremos neste final de semana, no domingo, às 4 da tarde, no Mangueirão, Remo e Atlético. E na segunda-feira, às 8 da noite, no Couto Pereira, Coritiba e Bahia. a segunda divisão do futebol nacional. Marca para sábado, 18h30, no Castelão, Fortaleza e Londrina. E o jogo do Operário nesta rodada é no domingo, 8h30 da noite, contra o time do Criciúma, jogando no estádio Germano Krieger. Nossa programação vai seguindo no AM 630 da minha, da sua, da nossa educativa. E nós agora vamos a um pequeno intervalo comercial e na sequência nós estaremos aqui trazendo a presença dele. Ele que é o nosso grande convidado de hoje, ele que estará conosco aqui no nosso programa, no programa Educativa Esportiva, o José Bukowski, ele que é a organização do off-road, mais um passeio off-road aqui em Curitiba, dia 23 de maio. Lá e cá, voltamos já, mais informação para você no M630, no meu, no seu, no nosso Educativa Esportiva.
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9: Opa, alguma coisa deu de errado aqui, que não é bem essa vinheta para ir, né? Não é isso aqui que tem que ir pro ar, né? Não é bem isso aqui que tem que ir para o ar. Então a gente vai trazer aqui justamente aquilo que tem que ir para o ar nesse momento no programa Educativa Esportiva. Alguma coisa que não saiu como deveria no programa de hoje. Mas é sempre assim. Esse programa é novo, a gente está se adaptando com ele. Então vamos lá.
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9: Meio-dia mais 33 minutos. E de agora até o final do programa, o papo é um só. O papo é lama, é barro, é brejo, é cerca, é porteira, é tudo aquilo que envolve o off-road, aquilo que é fora de estrada. E a gente sempre tem aqui, conta nessas oportunidades, com meu amigo José Bukowski Júnior, ou popular Purga, que está conosco já e a quem nós agradecemos por estar presente mais uma vez no nosso programa, para que ele possa trazer todas as novidades, todas as notícias desse que será o 18º passeio, a 18ª edição do passeio off-road em Curitiba e região metropolitana, quiçá do Paraná, do Brasil, do Sul do Mundo. É o meu amigo Purga, agradecendo você, Purga. E a pergunta que eu te faço, dia 23 está chegando, já é sábado. É os últimos preparativos, os últimos ajustes no carburador para dar a começar a acelerar o Egipto. Boa tarde, muito obrigado por ter aceito o nosso convite, Purga.
16: Boa tarde, Evilásio. Estamos aqui mais uma vez, representando o Jipeiro Santa Felicidade e na correria. Agora a gente nem dorme. E lama, barro tem, pelo tempo, vai chover sexta e sábado, então é o que o jipeiro mais gosta, né? Em vez de poeira, barro, lama. Então, tá tudo certo.
9: Eu tenho uma notícia para te dar. Na sexta-feira parece que está realmente programado chuva, mas segundo o CIMEPAR, no sábado parece que o dia não vai ficar nublado, mas não teremos chuva. Vamos esperar para ver o que vai acontecer aí nesse próximo sábado. Como é que foi a preparação desta, que é a 18ª edição? Chega nesse momento, fica mais fácil de organizar as coisas, Purga?
16: Não, Nós estamos desde fevereiro. Passou o carnaval, a gente começou a andar. É, vamos andar em propriedades particulares com autorização. Então é caminhos novos. Tudo caminha assim inédito. Para o jipeiro isso é muito importante, é legal. Mas são propriedades particulares com autorização. Então é desde de fevereiro, sábado e domingo, leve, moderada, pesada, caminho para o TV, a gente está andando. Então é agora, na verdade, a pressão aumenta. Aumenta porque vai chegando, tem que vários detalhes para dar tudo certo. Mais uma vez, já temos mais de 170 inscritos, em torno de 500, vamos chegar acho que mais de 600 pessoas envolvidas, para brincar com nós, né? Em quatro categorias.
9: E tudo isso faz com que este evento dos jipeiros de Santa Felicidade já seja uma tradição, não só em Curitiba, região metropolitana, mas no estado do Paraná. Você sabe que sempre conosco aqui, você conhece ele há muito tempo, lá atrás deu muita atenção, ele pegou amizade fácil, que incomoda sempre, daqui um pouco ele já vai estar pedindo dinheiro emprestado para você, é o nosso Dirceu Santos do teu lado esquerdo aí, aqui a gente agradece mais uma vez por ter trazido você ao programa, e o nosso Purga está aqui, Dirceu, vê se não mata o Purga espremendo ele, tá?
17: Boa tarde, Vilazzo. Boa tarde, Purga. É um prazer, mais uma vez, tê-lo conosco aqui para falar sobre esse evento que todo ano vocês fazem, mas não somente para o esporte em si, mas tem algo por trás de tudo isso, que é uma ação social que vocês fazem para as famílias carentes, instituições que cuidam de crianças. Queria que você falasse um pouquinho sobre como é que está essa arrecadação dos inscritos que vão participar dessa 18ª edição desse passeio. E essa, como é que as pessoas estão colaborando para que essas instituições realmente venham ter algo, né? Que é o objetivo também desse evento.
16: É, veja bem, cada inscrição feita é exigido 5 quilos de alimentos ou R$20. Então até hoje cedo já coloquei para todo mundo não esquecer, que normalmente às vezes pela pressa de preparar seu jipe e tudo mais, esquece os 5 quilos de alimentos. Aí a gente cobra R$20, a pessoa entra numa fila e fica chateado. Que não vai, ao invés de tomar um cafezão com nós, está lá na fila. Então, eu estou reforçando mais uma vez. Obrigado por ter tocado nesse assunto. Para leve o alimento ou vai pagar os R$20. A gente não quer que você entre em fila. Quer que você curta, tira foto com a sua família lá e se divirta. E as instituições é o seguinte. Esse ano, quer dizer, esse ano não. Todos os anos a gente anda em Campo Magro. Tem uma parceria boa com a prefeitura lá. O prefeito Bozinha. Então, o que eu vou falar para vocês? Aí a gente deixa na mão dele achar uma instituição que precise. Então, se ele falar para mim que lá precisa, tem um lugar que precisa, é lá que vai ser destinado. Todo esse alimento arrecadado. Se ele falar, não, Júnior, aqui precisa, mas não muito, temos dois asilos. Asilo de idosos Tarumã e asilo das mulheres também. Então, o que eu vou te falar? Então, já está destinado. Quem precisar vai ter. E o resto da inscrição, a gente tira as despesas que é natural. O resto é 100% para ajudar o próximo. O nosso grupo é um grupo de amigos, não somos clube, é um grupo de amigos de Pera Santa Felicidade que a gente dedica 100% para ajudar o próximo.
9: Mas aquelas pessoas que não fizeram ainda a sua inscrição, ainda dá tempo de participar, dá tempo de pegar aí os 5 quilos de alimento não perecível, 10, e olha, 5 quilos, o que é 5 quilos? Para, mete a mão no bolso, jipeiros do Paraná, jipeiros de Santa Felicidade, não leve 5, leve 10, dois pacotes, um pacote de arroz, um pacote de 5 quilos de açúcar, tá feito, 5 quilos de feijão, não vai te fazer falta, com certeza, para quem chega a gastar aí pelo menos uns R$100 no jipe, uma competição, não é R$30 que vai fazer falta para você, eu tô errado, hein, Purga?
16: Não, é isso mesmo, o pessoal tá revisando o jipe, uns ligam, ó, vai dar tempo ainda? Sempre dá. Lógico que, o que eu vou falar, a gente tá fazendo inscrição a tempo, damos promoção aos primeiros 50, um porta-latas top pela nosso também patrocinador tá Brindes, o Luca lá é super atencioso, com a logo nosso, com o nome da pessoa no copo. E só que esse ano o pessoal se identificou, porque hoje é quarta-feira, já tem quase 170 inscrição. Teve época que nessa data tinha menos de 30. Então a galera meio se despertou e está fazendo. Aqueles que se despertaram estão fazendo, vai ter seu kit pronto, duas camisetas, dois almoços, dois café da manhã, e tem surpresa no caminho das trilhas. Isso aí, quando você for lá, você vai saber. Então, o resto que quiser fazer, ainda dá tempo. É só ligar lá para a administração, as meninas vão atender bem, e
18: é melhor fazer um pouquinho antes para não enfrentar a fila cedo, que daí ele só vai lá e vai curtir.
19: E essa curtição é sempre rodeada não só do próprio passeio que se faz, que é entre propriedades particulares, as próprias paisagens belas que tem Campo Magro, e eu acredito que até lá no Morro da Fumaça, lá onde tem o salto do parapente, vocês vão estar indo lá em Campo Magro, Purga.
18: Sim. No caminho a gente fica cuidando e tenta passar, é como eu falei, com autorização, a gente vai sair no meio do Morro da Palha com autorização de uma fazenda lá. Então, é legal porque quem não vai muito para lá, começa a andar e não sabe onde que está. Quando ele menos imaginar, ele vai olhar aquele Morro da Palha lá e vai ver que está perto. Então, a gente sempre, às vezes o pessoal fala assim, em Campo Magro não tem onde andar. Tem sim. É só fazer bem certinho, caprichado, pedindo autorização, que tem muito lugar para andar. O lugar é maravilhoso para turismo e para nós é nosso, como que se fala, é nosso quintal.
19: Deixa eu aqui mandar um abraço pro meu amigo Paulo, ele que é o do Bar do Paulo, lá no pé do Morro da Palha, lá o Paulão lá, tá nos ouvindo nesse momento, um grande abraço a você, Paulo. E na frente, eles estão construindo, não sei se já ficou pronto, numa propriedade que é na frente, um restaurante panorâmico redondo. Você tem ideia de se já tá pronto aquele, e vai ser um ponto turístico também, Purga?
18: É, o Bar do Paulo hoje é famoso, é Bar do Paulo. Quem cuida hoje é o Eduardo, filho do Paulo.
19: Isso.
18: Ontem já mandei para ele, a camiseta dele vai passar lá. Falei para ele fazer uma faixa. Como a gente vai passar batido, muita gente às vezes não sabe a localização. Então é hora de passar lá e olhar, pô, aqui que é o Bar do Paulo. Outra, uma maravilhosa alcatra que ele faz lá. E na frente, até nós estávamos passando no carro, a gente vai conversando. O rapaz lá está fazendo um negócio bacana, ele quer fazer mais um ponto para a gente chegar. Não fui lá ainda, lá fica o ponto mais para o pessoal que desce parapente, mas a gente quer conhecer, quer levar pessoas lá para... Pô, quanto mais lugar para a gente poder chegar lá, melhor. Na volta tem o Quiosque Bar também, que é o Gildo. O Gildo é um parceiraço nosso que... Poxa vida, chega lá tem uma picape vermelha pendurada. Olhou a picape vermelha pendurada.
19: Lá no morro também, é lá no morro.
18: Atrás do Morro da Palha.
19: É, atrás do Morro da Palha. E tem um pastel que é chamado Pastel Del Rey lá.
18: É, e você vê, Eduardo, Gildo, são tudo amigos. Não tem aquela concorrência, você vai aqui no bar. Não, tem que ser amigo. Tanto no meio da serrinha tem o Fox, que também você come um baita pastel lá, uma porção de lambari maravilhosa. Então, o Campo Magro está bem... Estou todos privilegiados com os lugares, ponto para parar, sabe?
19: Eu tive esses dias atrás, Gerceu, lá no Bar do Paulo, comendo-se alcatra, e depois a gente acabou indo até o Gildo lá para poder jogar conversa fora, ver o pessoal andar de moto e coisa e tal. E chegou, de repente, lá quem? O Eduardo estava lá para tomar uma gelada lá também. Então, é bem por aí.
17: Quero mandar um abraço para o meu amigo João, tá ouvindo o nosso programa também, e pediu para fazer uma pergunta pro Purga aqui. Purga, e como é que é a situação quando as pessoas... Que é um atoleiro, né? A trilha é atoleiro, é jipe, é atoleiro. Como é que se faz aí quando uma pessoa atola o jipão lá até as canelas? Como é que se faz para retirar aquelas pessoas? Porque vai obstruir, né, a passagem, né, o caminho. Como é que se faz aí para tentar ajudar aquele jipeiro que atolou e ficou parado no caminho, né?
18: Veja bem, nós estamos hoje em... Está 91 pessoas no grupo, mas são com filhos, né? Famílias. Mas 60 pessoas desde café da manhã, desde a limpeza, desde pegar um recibo, até estar no mato. No mato cada um tem seu jipe, nós estamos andando desde fevereiro. É com os nossos jipes para analisar se passa ou não. Nós não vamos colocar você num lugar que não passa. E aonde que a gente acha que vai ter esse atoleiro, vai ter o apoio. Então sempre tem apoio. Então ou por indicação ou por atoleiro. Mas, como fala, moderada, é pneu mude e guincho. E o Zequinha tem que descer. O Zequinha tem que descer e usar. Talvez esteja lá, o caboclo tem que se sujar e fazer passar. Mas só sempre vai ter um apoio. Tem o fecha-trilha, que se acaso acontecer, pessoal, revise seu Jeep. Mas se acaso acontecer de quebrar, o fecha-trilha vai levar para você num ponto que você possa ser resgatado. E
17: o que, cara, que é o fecha-trilha?
18: Fecha-trilha é o pessoal que chama de vassourinha. É um grupo nosso que todos que vão ficar no apoio é um em cada ponto do caminho. Eu estou falando da moderada, que é o que dá mais caro. Hoje está chegando nos 140 carros. Então o que acontece? Cada apoio vai ter, acho que, 7 ou 8 apoios nesse caminho. Dentro das propriedades, para andar devagar, não acelerar, cuidar com a estrada do proprietário, como lá no mato, nos lugares que precisa guincho. E o fecha-trilha vai catando esses apoios, eles vão atrás, varrendo, limpando toda a trilha, não deixando nenhuma sujeira, e ajudando aqueles que estão quebrados, para levar e conseguir tentar chegar para o almoço. Isso eu vou te falar que já vai ser umas 5h30, 6 horas da tarde, vira quase uma janta.
19: Nesse guincho aí, nessa corda, não tem como amarrar o Dirceu Santos num para-choque de um e do outro para poder tirar da toleira, não?
18: O Dirceu ele já foi com nós uma vez no passeio das patroas lá pro Taquarim e tá devendo o batismo.
17: Não, inclusive até desci do carro lá do nosso amigo José lá, Miranda, para participar e até desatolar um carro que ficou atolado até o nabo lá, né?
18: É, isso mesmo.
17: Eu sujei o meu tênis, sujei minha calça.
18: Sim.
17: Nós estávamos fazendo um programa para o Paraná Motores.
18: Sim.
17: Lembra que gravamos
18: Sim.
17: com a
18: Flávia, foi comigo.
17: Com a Flavinha, uhum. né? E foi muito legal, foi muito... Foi a hora essa, você já participou de algum?
19: Eu já andei de jipe.
17: Não, mas já participou do...
19: Não, desse passeio de Santa
17: Então Cruz. Vai, não, coloca ele no para-choque na frente amarrado, não, só para ele ir vendo como é que funciona.
19: Tá vendo como é que é? Não tem nem criatividade em falar.
17: Coloca ele sentado na frente do para-choque do jipe, amarrado, os braços para trás, só para ele ficar enxergando que tem a lama na frente dele.
19: Não, eu vou colocar o Dirceu como roda do jipe, para poder ir rodando como roda do jipe. Ô, Purga, a gente tem esse passeio na 18ª edição, mas lá atrás, a primeira, como é que foi? Você está desde a primeira edição?
18: Ó, então eu vou falar a história. Esse grupo quem fundou, fui eu fui um dos primeiros, era para ser chamado Purgas of Feodo. Mas daí, Purga é por causa do meu cachorro lá. Todo mundo quer saber se é meu sobrenome, senhor Purga e tal. É um cachorro peludo que tinha na minha oficina e eu achei de rua, olhei para ele se coçando e virou Purga. E, tipo, parecia uma capivara, ainda era pitoco. E daí um

0: na São José. Sei que se fala, é a oficina do Purga, todo mundo fala, ó, o para-choque do Purga, ó, o para-choque do Purga. Então hoje, até meu adesivo é Purga, Purga é acessórios off-road. E é legal porque é o Brasil inteiro, não é só aqui no Paraná, não.
1: E a gente vendo essa história tua e você contando que começou, né, na primeira edição, a gente faz um paralelo lá com o Polaco, lá de Cascavel, porque o Polaco também, ele é um produtor rural, mas ele também tem uma maneira lá, e o adesivo dele é Polaco também, e você é o Purga, você já tem uma grife de equipamentos, de acessórios para Jeep, que você mesmo confecciona. Isso é importante, porque mostra que não é só esse trabalho que é feito nos passeios, mas também acaba sendo um ganha-pão através da tua oficina. E como é que foi, da onde que nasceu isso tudo para criar esse passeio do Jipeiro de Santa Felicidade?
0: Então, quando começou, vou até falar os primeiros nomes lá, era o Primo, que também é chamado de Primo, não é meu primo, mas é Primo. O Silvano, que é meu, desse é meu primo. Daí tinha o Urso, tinha o Ricardo, mais Urso alguns Purga, que talvez não lembro.
1: Urso, Purga, Pitoco, não sei o quê, isso aqui virou uma arca de Noé, virou um zoológico.
0: Ou tinha o grandioso Patrão. Patrão, um grande amigo que não está mais conosco, mas também era patrão, porque ele chegava na oficina de terno, bonitão, e tu falou, pô, você parece um patrão, e ficou. Hoje a esposa dele anda com nós e a Juliana patrão. Então é uns apelidos carinhosos. Então começou tipo assim, ó, tem a Jeep Clube de Curitiba, mas a gente frequenta tudo mais, e na época a gente estava lá, eu com o Silvano, meu primo, e a gente só fazia trilha. Daí, beleza, chegamos lá, o Milton, daí pegou e falou, pô, o que vocês acham de fazer um evento em Santa Felicidade? Nós aqui estamos precisando de uns eventos no Jeep Club, e o que vocês acham de fazer? Eu cheguei para a galera, daí na época também tinha o Macarrão, que é um mecânico muito top ali na Cândido Rádio, o Borracha, tinha o Borracha também, se a gente vai lembrando. E a gente chegou assim, conversando, pô, o que vocês acham? E todo mundo topou e fomos para o mato. E fizemos o primeiro evento, foi sucesso, sucesso. Chegamos no Pedra Chata, um grande restaurante também que tem lá em Campo Magro. E daquele ali não parou mais. Não parou mais e, ó, décimo, só pulamos um na pandemia, que a gente respeitou e não fez. Então, é todo sucesso, graças a Deus, é cada ano um recorde. Ano passado saímos do São Cristóvão, que era o nosso sonho. Daí tem o Garzaro, Bruno Garzaro, que conseguiu para nós. E o cara fera também para arrumar trilha e tudo mais. Saímos de lá, foi sucesso, deu mais de 350 jipes, mais de 800 pessoas. A RPC foi lá, né, através da Marlise, que também é gente boa demais também, conseguiu para nós, eu saí lá conversando ao vivo lá, então eu vou te falar que foi muito top. Então esse ano a gente tentou fazer uma parceria em Campo Magro, que o CTG, o Fábio Monfron, que é o patrão, cedeu para nós um evento das patroas, e o prefeito Bozinha tem o salãozão grande que também cedeu. Então, saindo de Campo Magro e voltando em Campo Magro é melhor, que daí você consegue andar ali, o deslocamento dos carros grandes é complicado. Tem a categoria pesada, a Jeep é sem limite, pneu 50 polegadas, eixos de Unimog, e daí o que acontece, a pessoa tem que vir de carreta e tudo mais. Então esse, quem está cuidando para nós é o Dino, Ednei Bueno, do supermercado Bueno, de Tamandaré, cara top demais. O Marcelinho, tem o Juliano Ramalho, eles fazem a pesada. Então, a gente destina, cada um faz uma coisa assim para dar certo. Pesada, saiu 20 carros, chega 20 carros. Saída tem horário, para chegada não tem, porque eles são loucos. Quando eu falo, dá 3 horas, para de fazer a pesada, vamos almoçar. Porra, o almoço é do Edson da KF, KF Eventos, já é parceiro nosso lá desde o primeiro. Daí que eles falam.
1: O Edson, tá, que era da KF Grill ali na... No seminário ali, é um parceiraço mesmo, ele é pai do Patrick, se eu não me engano o nome do filho dele é Patrick, e o nome da esposa é a Karen.
0: Então, você vê, o Edson, tem outra história, nossa, nós vamos ficar muito tempo aqui, mas é o seguinte, então as pesadas é assim, daí quando dá 3 horas, Dino, tá bom, vou te escutar, os caras falam, ah, vamos fazer só mais uma, essa mais uma chegou 8 horas da noite, então é normal. Então a gente analisa, ó, vamos lá, que o Edson está fazendo um negócio especial. Mas eu digo que lá no mato, cada um faz assim o que achar melhor. Desde que, não, Deus o livre, não faça nenhuma cagada, né? Desculpa. Mas é o seguinte, a gente tenta falar, eu estou falando assim, ó, quando chega, tem hora de pôr largada, o pessoal está perguntando, quer chegar às 5 horas da manhã. O que que a gente faz? Cedo, chegou cedo, beleza, você vai sair cedo. Mas a gente tenta priorizar famílias que vai no Jeep, com crianças, com pessoas idosas, pessoas especiais, mas também tem que chegar cedo para ter esse respeito, que daí a gente não vai tirar aquela pessoa que chegou cedo, que quis sair cedo, E daí vou jogar lá para trás. Então a gente às vezes escuta isso aí no final.

0: Então a gente cada ano tenta melhorar. Então é, tá marcado, eu acho que o café da manhã, nós quem faz, as nossas mulheres, nossas famílias fazem esse café da manhã, super.
1: É onde eu queria chegar. Eu queria, nós tivemos aqui recentemente, por duas oportunidades, a família Peixoto, o meu amigo Peixotão e a sua filha, a Mica Peixoto, que é piloto de HB20, dia 30, vamos, se Deus quiser, estar juntos lá em São Paulo, no Autódromo de Interlagos. E é uma junção da família toda. Teve a Jô, que é a esposa do Peixotão, junto com a filha aqui. Como é que é a questão da tua família? Esposa, filhos, todo mundo participa? Você envolveu todo mundo para comer lama e brejo?
0: A minha filha, isso lá em 2006, aprendeu a dirigir com o meu Jeep. Então, foi passando. Hoje ela tem 3 netos. Tenho 3 netos maravilhosos. Às vezes eu me emociono. Tomar uma aguinha.
1: E assim a gente imagina como é que não é você ver a filha tomando gosto, aprendendo a dirigir um jipe, atolando e agora vindo o neto. Como é que fica esse coraçãozão, né?
0: Ó, veja bem.
1: Só tem que chorar mesmo.
0: A neta hoje está lá, ó, 16 anos, a Duda, Eduarda, Maria, já está trabalhando, está estudando, trabalhando, e ela está cuidando do marketing da parte da nossa página, Jipeiro Santa Felicidade. Esse todo mundo siga aí que vale a pena. Então ela está fazendo uns videozinhos legais e tudo mais. E já dirigiu, né? Com 15 anos fez. Para fazer a festa 15 anos dela, fomos lá no Mato Jipe, dirigiu o Jipe. E quando eu vou, quando que eu posso dar mais uma pegada? Não longo, né? Lá com segurança, eu deixo ela pegar um pouquinho só para ir já pegando as manhas. E daí tem meus dois casca de bala. O Bernardo, com 9 anos, que não desgruda de mim, já foi para Transparnar comigo e tudo mais. Esse desde pequenininho, os carrinhos dele só pneu grande. E o Luca, que chegou aí, que tá com 3 anos, que meu Deus do céu, esse pegou a receita do irmão e grudado no vô. Então eu vou te falar a verdade, esse aí é, pra mim é uma satisfação grande. Tem o meu filho também, meu filho fica por trás de tudo isso. Tem uma empresa de consultoria tributária, quem precisar aí, ó, Ribzuki. É um cara competente pra caramba e ele que dá até uma boa guarda-costas pra nós, sim. Já andou de Jeep tudo, sempre tá com nós. Então a minha família sempre está junto. A Silmara aí trabalha na Senhora das Graças lá, e quando dá, ela vem, às vezes ela fala assim, vai fazer telha? Então eu vou ficar em casa para ir com teus amigos, porque cansa, subir do Jeep e desce. Mas é uma baita parceira, então a minha família está inteira, 100% off-road.
1: Agora, antes de você perguntar, você pega o exemplo aí e faz com que teus netos, teus filhos gostem de você, que nem gostam do Purga aí, tá?
2: E como é que é as mulheres, né? No volante. Aquela vez que o passeio das patroas que nós fizemos lá, a gravação, então a grande maioria eram as mulheres que estavam pilotando o Jeep. E agora nessa 18ª edição, vai ter muita mulher que vai estar na boleia ali. Como é que é? Elas dirigem melhor do que os homens, ou como é que ou empata essa briga aí?
0: Veja bem. Temos no grupo uma sangue nos olhos, que eu falo. Tem a Marcela, que tem o troller dela, é jipeira. Tem a Karina, que é doidona, gosta pra caramba, sempre tá junto. E tem várias que no grupo que acompanham. Então, não tem melhor ou pior. Só que, tipo assim, a gente quer que elas andem mais agora pra chegar no dia das patroas. Nós não temos que se vestir de mulher, que daí elas vão dirigindo, entendeu? Então, tem o passeio leve. Passeio leve, o que, que a gente cuida? Ó, só pra vocês entenderem o passeio leve. Começou o passeio leve A. Daí a gente vai com os carros normal, tal, tudo beleza. Puta, bacana, passar rio e não sei o que, uma travessa que é natural. E subida lisa e não sei o que, beleza. Choveu, não deu certo. Não passa carro leve. O Carlos é o nosso também, sempre vai com o carrinho dele, pneu baixo, não passa. Então, plano B. Vamos desviar porque tem que passar tal, na fazenda lá pra ficar legal. Bora. Choveu, não passa. Plano C. Fomos de volta. Todo final de semana. Sábado é moderada. Domingo leve. Fomos de volta. Com chuva, melhor ainda, para você saber se realmente dá certo ou não. Tentamos fazer o plano B, o plano A junto com o plano B, se dá certo. Não deu certo, fomos para o plano C. Não deu certo. Então, essa semana, não terminamos a leve, porque está nesse lance de chuva. Então, a gente vai ter que fazer o plano D. Então, tem Garzaro, tem o Léo, Tech Dryol. Chegou agora, ele ia fazer com nós com o Tucson. Hoje está com a Frontier. Então já é um 4x4, então é sangue nos olhos, ele falou que nem está dormindo, então entrou na veia o que nós queríamos, pessoas que vêm com determinação. Então eles fazem durante a semana, a Karina pega a caminhonetona lá e vai também, para tentar fazer o melhor caminho para cada categoria. A Leve não pode reclamar que às vezes não tem um bar ou coisa, que a gente cuida dos carros originais. Uhum. A gente não quer escutar depois que, pô, você me colocou lá num buraco cheio de barro e se
2: acabou com o meu carro.
0: Brabo, né? É. Fica brabo. Então, tem a Leve, o que, que vai acontecer? Se gostar, logo migra para moderada. Da moderada, se gostar, vai para pesada. Isso aí é para quem gosta, é meio natural. Mas as mulheres estão fortes. Cada ano melhor, cada ano mais.
1: E é nessa área que eu gostaria de saber exatamente, além de vocês arrecadarem os alimentos e tudo mais, também tem a preocupação com a higiene pessoal, com as roupas, com as vestimentas e também o lado social. Porque às vezes as pessoas falam assim, ah, eu vou doar um quilo de alimento, vou pegar uma cesta básica, vou dar lá no asilo, vou dar no asilo não, nas casas de longa permanência, que é hoje o politicamente correto, tanto para os idosos quanto para os menores de idade, mas não dão o olhar do calor humano, de conversar e tudo mais. Também tem essa preocupação social de praticamente ser psicólogo, Purga. Conversar com quem está lá sendo assistido nessas casas?
0: Veja bem, nós fazemos isso há mais... o grupo tem 20 anos, tanto que o adesivo nosso é 20 anos. Há 20 anos a gente faz isso. Então, aquela criança que a gente dava lá atrás, hoje ela está com a criança no colo. Tanto que teve um exemplo agora na Páscoa, que uma menina me mandou mensagem, que nós passava num caminho do Tigre, que é em Campo Mago, e a gente não passa mais, a gente fez um outro trajeto. E ela queria que a filha dela recebesse uma caixa de bombom nossa. E eu falei, mas não vou passar lá. Ela foi até o posto Ventania, onde que a nossa... Sempre largamos de lá.
1: O posto Ventania que fica lá na Napoleão Manosso, lá com aquela Fridolin Wolf.
0: Isso mesmo. Então, ela foi lá com a criancinha para a gente poder chegar e dar o bombom. Para a filha dela sentir o mesmo que ela sentiu isso há mais de 15 anos atrás. E a gente sempre tenta procurar conversar com as pessoas para saber, tipo assim, os cuidados. Temos o Morro Azul. Morro Azul foi o seguinte, é uma menina, cara, é até legal, a Isa, ela entrou em contato com o Jones. Jones é, a família do Jones é igual a família do Purga, é o Jones, Marina, Jones, Cris, Marina e Matheus. Tipo assim, a gente se une muito para fazer isso, por isso que nós temos até um conselho. Daí essa menina chegou e achou o Jones, ó, vocês passam sempre por aqui e não vem no Morro Azul. Morro Azul fica em Tamandaré. Eu com o Jones pegamos uma semana, vamos lá investigar se é verdade, ver se precisa mesmo. Pegamos lá os carros, final de semana e fomos lá conhecer. Ah, tava lá a moça lá, tudo mais, moça era uma menina, acho que tinha 12 anos, ela é muito inteligente, 12 ou 10 anos. Daí eu falei, não, olhamos, realmente precisa. Então me dá a lista, nós temos uma lista de todas as comunidades. Nós atendemos, acho que mais de 70 famílias, a Vivi, a Cris, elas ligam antes. Como é que tá as crianças, a idade, tamanho de calçado, como é que tá as famílias, se elas se mudam assim de local. Para a gente atender certinho cada comunidade. Então nós temos o nome de cada comunidade. E a Isa lá deu a lista e foi. Não paramos de ir lá. É, alongando o papo da Isa, no tempo da pandemia ela foi à casa sementeira. Enquanto as crianças não iam estudar, ela dava aula para as crianças. Então ontem ela me mandou uma rifa para vender. Ela vai, quer ver? Ela vai estudar na Nova Zelândia como ela foi reconhecida.
1: Vai fazer um intercâmbio.
0: Exato. Então ela pediu uma rifa, uma ajuda para nós ajudar para ela ter o dinheirinho dela tá lá. Eu comecei essa rifa ontem à noite, já está quase fechada.
1: Que coisa boa.
0: Entendeu? Então a gente se preocupa com isso. Então várias famílias, sim, a gente tem um contato maior, tinha gêmeas, tem uma que a gente fez uma casa lá que, infelizmente, o rapaz está com fogo, em 3 meses levantamos a casa de volta. Então a gente se preocupa. E com os animais também. Tem uma senhorinha lá, eu não vou saber o nome, eu sou ruim de nome, mas ela me liga chorando. Júnior do céu, vem aqui, eu não quero presente, eu não quero nada, só quero cuidar dos meus bichos. Então lá a gente sempre pede, graças a Deus nós conseguimos, levamos 6, 7 sacos de ração para uns lugares que realmente precisa. E daí quem cuida disso também é outro apelido, me desculpe, mas é a Regina com o Chupeta. Então os dois cuidam dos animais, eles são doentes por animais, então eles cuidam. Então eu não vou aguentar, eu, Cris, Jones, aguentar, cuidar de tudo. Então cada um destina para uma coisa. Então a Regina já faz um monte de sacolinha, viu um animal de rua, vai dando. No trajeto inteiro, nós gastamos em torno de 4 sacos de ração no trajeto, e se conseguir 20 sacos, nós vamos repartir para essas mulheres, essas famílias que cuidam de cachorro, que eu te falo a verdade, eu não sei como, não entendo. Mas eu acho que é um dom. Então a gente tenta ajudar também.
1: Esse dom que é maravilhoso, que Deus nos dá e que a gente tem que multiplicar. E falando em multiplicar, não adianta a gente ter mão de obra, ter pessoas para trabalhar, mas aquele vil metal não dar a continuidade, porque a gente precisa disso tudo. Como é que é essa parceria aí? Como é que as pessoas estão te ajudando, as empresas? Pode aqui ficar à vontade e agradecer quem você acha por direito, viu, Purga?
0: Veja bem, eu sou aquele que não tem preguiça. Ou sim ou não, eu tenho sempre. Então, patrocinador. Eu vou lá e chegou, fazemos assim, assim, assado, passeio e tal. As pessoas acreditam. Tem uns que não tem nada a ver com off-road e nada e ajuda. E final do ano fazer muita rifa. Também sou vendedor de rifa, não tem preguiça. Juntamos um monte de brinde, rifa de 2 mil, 3 mil, 5 mil, e tudo é transformado em doações. O passeio, todo o valor também. Então nós temos um valor que a gente fica guardado para isso mesmo. Para quem precisar, às vezes é até ruim falar, mas se você está achando uma família com fome, fale com o Purga. Fale com o Jipeiro de Santa, que o Jipeiro de Santa vai lá ver, se realmente for verdade, não vai ficar para trás. Porque às vezes estou precisando, é para agora. Não é tipo assim, depois eu vou lá. É uma situação com uma senhora lá, através da Viviane, da Ecron, que eu falo, Ecron é o nosso guincho, melhor guincho do sul do mundo, do Júnior Ferrarini. E a Viviane também é uma pessoa muito, muito de coração. E nós fazemos uma grande parceria de ajuda. Então, quando ela precisa, nós ajudamos elas. Quando nós precisamos, fazemos uma troca boa. E ela mandou de uma mulher que precisava de um remédio para, acho que era artrite, de muita dor. O remédio R$700. E era para ter no posto, só que está em falta. E pediu uma ajuda nossa. Isso foi segunda passada. E com esse negócio do passeio, segunda, terça passou. Na quarta eu pensei, puxa vida, imagina a dor dessa mulher, né? Que tá sentindo. Na quarta-feira a gente falou assim, ó. No grupo tem um limite. Um limite de R$350 você pode ajudar, no caso do grupo do conselho, pode ajudar sem fazer uma votação. É limitado 350 para nós sempre ter um dinheirinho para ajudar todo mundo. Então eu coloquei no grupo 26, que são o Jipeiro, Santa Felicidade e Amigos, temos 350 aqui, precisamos juntar para esse remédio. Não foi dado menos de 2 horas, juntou e um já achou o remédio, já compramos e já está com ela desde segunda-feira. Então eu acho que é isso que é importante, é as pessoas acreditar. Os outros falam, pô, Júnior, não deu nem tempo de eu ajudar. Eu falei, calma, calma, que essa vez foi rápido, não tinha tempo de ficar esperando. Mas essas coisas aparecem naturalmente, nós não vamos procurar desgraça nenhuma, nada. Mas quando procuram nós, que alguma ajuda, a gente tenta ajudar da melhor maneira possível.
1: Purga, eu gostaria muito que você também pudesse aqui, aqueles patrocinadores que estão lá deixando sua marca, pode aqui falar de todos eles aí, que eu acho que é importante. Tá. E mesmo pelo lado social, porque quando a gente pode ajudar o próximo, fazer o bem sem olhar a quem. Isso. Aprendi lá, quando passei pela congregação Orionita, que São Luís Orione é o nosso patrono, que a gente não tem que, a direita faz, a esquerda não deve saber. Então eu acho que você tem que mais é valorizar esses patrocinadores aí, porque...
0: como eu falo, Deus abençoe, a gente tem direto, graças a Deus. Veja bem, ontem eu com o Júnior fizemos uma façanha. A Marina conversando com o Eber da ProTorque Sport Bay, parceiro pra caramba. Com a Cris lá, desenvolve o modelo da camiseta, tem tudo isso tudo. E eles são parceiros nossos nisso. E eu conheci o Marlo, o dono da ProTorque, isso há uns 4 anos atrás. E quando a gente fez essa parceria, que ele viu que nós realmente era para ajudar o próximo, ele falou que eu teria que ir lá um dia conhecer, em Siqueira Campos, a ProTorque.
1: Lado de Venceslau Brás.
0: Então, e você veja bem, eu nunca tive essa chance, porque a correria da vida da gente é trabalhar, isso aqui. E esse ano eu falei para a Cris e para o Jones e para a Silmara, eu vou lá, não importa, terça-feira alguém vai ficar bravo comigo na oficina, mas eu vou lá. E o Jones, eu vou com você. Então, segunda-feira, a Marina pressionando o Ever lá, vai estar pronta, que está antecipada a camiseta, todo mundo fica contente, porque todo mundo vai pegar o kit antes, eu já estou com os patrocinadores no carro, a organização pega hoje à noite, limpando o barracão lá para nós dar um talento. E daí é o seguinte, saímos 5 horas da manhã, eu com o Jones, para ir parar lá em Siqueira Campos. Tanto que nós somos tão fissurados que fomos tomar café, eu fiquei impressionado, que eu entrei na cidade, restaurante ProTorque. Caminhão ProTorque. Tudo que eu olhava para ProTorque, fiquei louco. Nem tanto que nós paramos lá tomar um café no restaurante da ProTorque. Daqui a pouco eu olhei para o Nelson, parceiraço lá da ProTorque. Não, tá aqui, ó, pode chegar aqui que você não vai se perder, que você vai ver a cidade. Chegou na avenida lá, depois do Poço dos Guardas, meu Deus do céu, era Poço de Gasolina do lado do ProTorque, do outro lado do Sport Bay, e fomos lá. Fomos muito bem atendidos, cara, sinceramente eu fiquei muito orgulhoso de estar lá. E, cara, mostrou tudo pra nós. Os UTV deles são os melhores, nossa, projeto top, vão pros sertões. Então, ficamos contentes. E não teve jeito, ficamos lá, as camisetas tudo pronto. O Weber, um cara muito 10, tudo certinho, embalamos. Deu, Nelson, não, vocês vão ficar para o almoço. E nós voltamos para voltar, né? Um bate e volta. Ficamos para o almoço. E nesse almoço foi legal, porque daí foi do outro lado da rua, você só atravessa a rua. Tem meu restaurante da Protorque. E o pai do Mário estava lá. Foi com ele, foi a primeira pessoa que eu conheci para poder ter essa parceria. Falei sobre aquele dia que aconteceu no Transparaná, eu indo de apoio pela Jeep Clube de Curitiba, que conheci ele numa balsa passando o rio Tibagi. E ele lembrou e, cara, almoçamos bacana com eles lá, o Marlo estava lá, levei o boné do Jipeiro de Santa lá, se quiser eu posso trazer para vocês, se vocês quiserem, né? E daí é o seguinte, foi uma parceria top. De lá, deu 2 horas da tarde, eu com o Jones, vamos lá, que elas estão esperando as camisetas, a Marina desesperada. Paramos e visitar o braço para comprar a lona, porque cobrimos a lona por baixo e tal que chove. Pau, compramos a lona e fomos bater aqui 7:30 da noite. Peguei minha esposa, fomos para casa do Jones com a Cris, ela calista, e separar. Vamos separar a organização e a Cris fazendo. A Cris não para, fazendo inscrição no nosso
1: site.
0: No nosso WhatsApp, telefoninho, o telefone da administração, 419-9810-3060. Pode falar 9... com as meninas lá. 9-9810-3060. Fala lá.
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0: Esse é o telefone.
1: 9-8-10-3060 é o telefone dos Jipeiros de Santa Felicidade.
0: E a Cris e a Marina responde, escutam tudo, se eles têm dúvida, perguntam para nós. E acabamos ficando até meia-noite lá. Meia-noite lá, vim embora, acordo umas 2, 3 vezes na noite, acordo cedo para trabalhar na minha oficina, que atrasou um pouco ontem, e vai para a rádio, ai meu Deus do céu, vai para a rádio. Daí, Neto, eu não vou te buscar, Bia, acha alguém para buscar o Bernardo, para poder chegar aqui e estar aí conversando com vocês.
1: Curitiba, Campo Largo, Ponta Grossa, Carambeí, Castro, Piraí do Sul, Venceslau Brás, Siqueira Campos. Depois, um pouquinho para frente, tem Quatiguá, Jaguariaíva, Joaquim Távora, entra à direita e vai para Carlópolis. Esse é o caminho para chegar lá em Jaguariaíva e Venceslau Brás.
2: E Purga, só para a gente fechar, para as pessoas que estão acompanhando aí a tua bate-papo aí, ó. Como que as pessoas podem se inscrever? Qual vai ser o horário da saída, né? E qual vai ser o percurso? Tá. E aonde vai ser a finalização, que lá vai ter o almoço, né? Para todos os jipeiros. Né?
0: Eu só peço desculpa que ele falou para eu falar dos patrocinadores, mas eu me empolgo. Mas tem a Fire lá de Pavim. Os Pavins são parceiros nossos pra caramba. Tem o pessoal de Rio Branco do Sul que fomos lá participar de um passeio da inclusão. Levar uma pessoa especial andar de jipe. Então, o Douglair, Edinho, toda a galera de lá, o Fofo, são muito top. São 10. Então, é uma troca de amizade. Eles vêm pro nosso e nós vamos lá no passeio da meia-noite deles. Tem a Semapa. Semapa é junto com o Sport Bay. Yuri Pai, Yuri Filho, são nota 1000. Tem Ecron. Cara, então, são vários assim que fazem a diferença. Tem a Barigui, tem a Volkswagen. Então, de nome eu acho que vou esquecer, mas é mais ou menos o que a gente lembra. E Santi, que tem containers, cara, tudo maluco, sabe? Mas eu vou te falar que é legal, é top. E sobre o que você me perguntou, a saída, é como eu falei, tá marcado, vamos dizer, 7:30 o café da manhã. Para a saída, como a pesada são menos carros e eles vão demorar mais, larga primeiro. Se eles puderem largar 8:30 da manhã, beleza, desde que eles tomem o café, peguem os seus kits e largam. Daí seus UTV, veio o UTV, são muito rápidos, é o futuro do 4x4, sinceramente o UTV aí tá top demais. O UTV também sai para não atrapalhar ninguém, que eles querem acelerar e nós colocamos mais quilometragem para eles. Aí vem a moderada, que a moderada é aquela que é a resenha, daí vai indo, sai para outro caminho. E por último é a leve, que a gente dá outro trajeto para ninguém se encontrar, ninguém ficar buzinando para o carrinho pequeno sair do carro atrás do carro grandão. E a volta, é feito esse trajeto em torno de 70, 80 quilômetros em Campo Magro, em trilhas inéditas, e volta no CTG. E o Edson da KF vai estar esperando nós lá com um delicioso almoço. Ano passado, no Das Patrulhas, ele fez um hambúrguer para levar de manhã cedo, que foi covardia. Então, todo mundo disse, vai ter um hambúrguer, vai ter um hambúrguer. O meu neto, o Bernardo, já perguntou, vou, só quero comer um hambúrguer. Então, a volta, a gente quer que volte, a gente quer que a leve chegue entre 1h e 1h30, até 2 horas leve, que daí vai trocando. O jipeiro não chega 800 pessoas para comer uma vez só. Chega 10, 15, chega mais 5. Daqui a pouco tem que lavar os pratos, pôr de volta tudo em ordem. E fica um pessoal da nossa organização vendo essa parte, enquanto nós estamos no mato. A moderada vai ser aquela moderada que vai chegar das 2:30 até 5, 6 horas da tarde. Porque a resenha é o seguinte, tem um pessoal da moderada que quer fazer o trajeto chegar, que a gente tenta pôr na frente, os patrocinadores que vão andar, mulheres, jipistas com mulheres e criança, e tem aquela resenha daquele pessoal que nem jipeiro também é quando vai nos outros eventos. Ele quer curtir o dia, ele espera um ano para curtir o dia, ele quer ir parando, quer dar risada, só que daí, aí eu falei, hoje já fiz dois áudios, quer parar, puxa o jipe pro lado, deixa os outros passar, e vão indo, fique tranquilo, se vocês não almoçar, vocês vão jantar. Mas tente fazer o trajeto, porque esse dia é dia de passeio, dia de trilha, dá pra gente chegar, se reunir e voltar meia-noite. Mas eu vou te falar que é duro de pôr na cabeça das pessoas. Então é legal porque todos são bacanas, assim, são vários grupos. Hoje tem o Sem Juízo. Olha o nome do grupo, Sem Juízo. Do Luca, Luca da Tabrindes e o Clóvis da Eterno. Então o que acontece? Já fui no churrasco deles, são de São José dos Pinhais. Fui no churrasco num carneiro deles que foi de arrebentar. Então eles entraram com sangue nos olhos tentando, é o primeiro ano deles, eles querem se espelhar em nós. Então eu fico assim, muito feliz com isso. E além de ser parceiro, sabe? Então eu falo, Lucas, vejo que o pessoal, só vocês, se cada grupo comandar seu pessoal, puta, vai ser nota mil.
1: Purga, muito obrigado pela tua participação, que seja um sucesso, 18ª edição, passeio off-road, né, off-road, que vai acontecer nesse final de semana, 9810-3060 é o telefone, você que quer fazer a sua inscrição, 998-10-3060 para você fazer a sua inscrição. Que Deus abençoe, meu amigo.
0: Obrigado pela essa oportunidade, sempre quando chamar, pode ter certeza, de repente vai vir mais pessoas, que é legal às vezes não escutar só o que eu falo, eu tenho o mesmo pensamento na minha cabeça, às vezes as pessoas pensam diferente. Mas sempre quando nos chamar, nós vamos estar aqui.
1: Eu quero que no segundo semestre, antes do Dia das Crianças, você possa vir e que possa trazer a tua neta, que ela possa estar aqui conversando conosco, para a gente saber como é que foi essa passagem de bastão aí, de pai para filha, da filha para neta. Posso contar com ela?
0: Pode sim. E essa passagem de bastão também da parte isso ali da mídia, porque quem fazia era a Marina. A Marina começou com nós com 12 anos, filha da Cris, com o Jones.
1: Então. Pode trazer o Jones, pode trazer. Pô. Vamos encher esse...
0: E a Marina, você vê, passou para a Duda. Com o maior respeito, ó, Duda, me ajuda, que hoje a Marina está formada, é uma arquiteta top, com o cara, 18 anos, entendeu? Então, eu vou te falar o seguinte, então, a família nossa de Pedro de Santo, a gente vai passando. E sempre quando dá, a gente coloca mais pessoas da família.
1: Maravilhoso. Deus abençoe.
0: Valeu. Um abraço.
1: Estamos encerrando o programa de hoje, que teve a apresentação de Evilásio Júnior, reportagens Edson Tomás, produção de Seu Santos. Não desligue seu rádio, porque Miriam Rocha chega com destaque. Depois chega o Nivaldo com a seleção de músicas da sertaneja na tarde da educativa. 16h tem o nobre Tobias Santana, Sesta e Seresta. Finalizamos às 17h com o retorno do Nivaldo Walter com a volta do sucesso. Amanhã teremos aqui a presença do pessoal do Urano. O presidente Marcelo e o técnico Ari Marques estarão conosco falando sobre a final da Suburbana amanhã, Urano, aqui no Educativa Esportiva. Compromisso marcado, agendado, assumido? Até amanhã, galera do esporte querido.
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4: Olá, eu sou o Diego Tirri e agora começa mais um Minuto de Educação, o boletim diário sobre a educação pública no Paraná. A Secretaria da Educação adquiriu 120 kits de educação inclusiva para as 90 salas de recursos multifuncionais que atendem estudantes com deficiência visual. Com um investimento total de cerca de R$ 200 mil, os kits vão beneficiar diretamente 1.331 estudantes com baixa visão ou cegueira. Composto por 124 itens, o kit multiplano é um aparelho didático que surgiu para atender estudantes com deficiência visual com a proposta de adaptar o ensino de matemática, tornando concretos e táteis seus conceitos mais abstratos. Ao utilizar peças de plástico, que podem ser combinadas de diferentes formas, são capazes de abordar mais de 120 temas. E este foi o Minuto da Educação de hoje. Você também pode nos acompanhar nas redes sociais. O endereço é educação.pr.
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muito boa tarde a você. Eu sou a Miriam Rocha, tô chegando e vou ficar juntinho com você até as 14h aqui na sua educativa. Hoje é quarta-feira, dia 20 de maio de 2025. Nós estamos na fase da lua nova, outono brasileiro, e hoje é comemorado o Dia do Pedagogo, Dia do Comissário de Menores, Dia Nacional do Medicamento Genérico, Dia do Técnico e Auxiliar de Enfermagem e é o Dia Mundial das Abelhas, né? E que nós precisamos muito preservá-las. Você sabia que as abelhas acaba o alimento, né? Acaba o mundo, acaba a raça humana. Bom, e é também dia da metrologia e aniversário da cidade de Palmas. O santo do dia é Bernardino de Sena, presbítero. Bom, quarta-feira, dia de matar a saudade, dia de buscar lá no fundo do baú aquelas músicas que trazem recordações, lembranças, lembranças boas, agradáveis, alegres, às vezes algumas tristes, né, saudosas. Mas a gente começa com o Jota Quest, Encontrar Alguém.

0: Essa foi a Paula Fernandes, Chuva Chover, Milionários de Zé Rico, antes com Agora é Outro. E o Nelson Gonçalves com As Rosas Não Falam.
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2: Minuto Eleitoral.
3: O Tribunal Regional Eleitoral do Paraná lançou um manual de redação e estilo em linguagem simples para auxiliar na produção de minutas e decisões na produção de textos judiciais e administrativos. O material tem como objetivo simplificar a linguagem de documentos e educar, conscientizar e capacitar magistrados e servidores de acordo com os eixos 1 e 3 do Pacto Nacional do Judiciário pela Linguagem Simples. O TRE Paraná adotou essa política pela Portaria 448 de 2022. Todo o conteúdo sobre o tema está na página Linguagem Cidadã.
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3: 1:34.
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0: Você está com o programa Destaque aqui na Educativa, matando saudade, relembrando os velhos tempos. E eu quero lembrar você que todas as terças e quintas-feiras o programa Destaque é especial. Tem sempre um convidado trazendo um assunto de relevância, um assunto importante para você, para que você adquira conhecimento sobre o assunto. A gente traz um especialista, né, para trazer as informações corretas para você ficar bem informado. Então não esqueça, terça e quinta-feira o programa Destaque é especial, com um convidado, com informações especiais para você. Bom, quem chega é Martinho da Vila, Aquarela Brasileira.
6: Cina de Oliveira.

0: Esse foi Dinho e Gustavo, Solteira Tá Feliz. Antes teve Joana, A Vida Virou Paixão. Márcio Greik, nossa, que saudade, hein? O mais importante é o verdadeiro amor.
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4: O programa do Ame-se dessa semana vai conversar sobre o tema Mulheres e o Sono. O que está em jogo quando você não dorme bem? O sono impacta diretamente a qualidade de vida da mulher. A falta dele pode acarretar problemas de saúde como baixa imunidade, cansaço, diabetes, instabilidade do humor, podendo desenvolver ansiedade e depressão. Para dormir melhor, é importante que a mulher leve uma rotina saudável antes de se deitar. Como, por exemplo, ficar longe de telas, praticar atividades físicas e ter uma rotina de sono. Assim, o corpo produz substâncias que vão influenciar em noites bem dormidas. Assista ao episódio completo pelo nosso canal do YouTube, Ame-se_PR.
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5: 1:51.
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0: Muito boa tarde a você, obrigado pela companhia, pela sintonia, e a gente segue juntinhos, você e eu, aqui na Educativa, no programa Destaque Matando Saudade, buscando, né, lá no fundo do baú, e essa é no fundo do baú mesmo, hein? Aliás, eu ranquei o fundo e procurei no fundo do baú, Lindomar Castilho, Camas Separadas.

Tá aí, Capital Inicial, Olhos Vermelhos. Antes teve Manolo Otero cantando. José Augusto, De Igual Pra Igual. É isso aí, tá na hora de ir embora. Quero desejar uma excelente tarde pra você. Aproveite bastante. Marcamos já um encontro pra amanhã, à 1 da tarde, trazendo aí um convidado especial no programa Destaque. E eu aguardo você. Mas claro que antes de ir embora, eu deixo as últimas de hoje pra você curtir, tá bom? Grande beijo. Tchau, tchau.

0: tive a coragem de falar pra você.
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2: Olá, eu sou o Diego Tirri e agora começa mais um Minuto de Educação, o boletim diário sobre a educação pública no Paraná. A partir de 2027, estudantes da rede estadual vão ter uma nova oportunidade de ingresso na Universidade Federal do Paraná. A UFPR vai passar a integrar o programa Prova Paraná Universidade, iniciativa do governo do estado que garante a reserva de vagas de ensino superior para alunos de escolas públicas. Para viabilizar a iniciativa, foi assinado um termo de cooperação entre a universidade e as secretarias da Educação e da Ciência, Tecnologia e Ensino Superior. A cooperação garante a reserva de ao menos 10% das vagas de todos os cursos superiores da UFPR para o Aprova Paraná Universidade. E este foi o Minuto da Educação de hoje. Você também pode nos acompanhar nas redes sociais. O endereço é EducaçãoPR.
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3: Minuto Eleitoral.
4: O Tribunal Regional Eleitoral do Paraná lançou um manual de redação e estilo em linguagem simples para auxiliar na produção de minutas e decisões na produção de textos judiciais e administrativos. 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
1: Muito bem, estamos chegando, dizendo boa tarde para você de Curitiba, região metropolitana. Alô, aquele abraço. Boa tarde, meu querido Paranazão. Boa tarde, Brasil, onde quer que você esteja, aí aonde tem um sinal de internet. Aquele abraço para você de todo o planeta que está ligado comigo, sabe por quê? Pelas ondas da, é claro, né, da internet. É, você que está em sintonia com a gente, boa tarde, viu? Hoje é quarta-feira, dia 20 de maio de 2026, e a gente está chegando, trazendo o melhor da música do Brasil para você que tem bom gosto.

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1: Muito bem, a hora certinha, Brasil, são 14h, mais 12 minutos. Ouvimos aí Tião Carreiro e Pardinho, hein? No Túnel do Tempo, Matando Saudade, A Vaca Já Foi Pro Brejo. E por aqui tem sequência, A Alegria da Sua Tarde.

Tá aí a música bonita de Amado Batista na tarde da Educativa. A pé na estrada. Hora certinha, Brasil, são 2 da tarde, mais 19 agora.

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1: Muito bem, a tarde gostosa aqui pela minha, pela sua e pela nossa Paraná Educativa, hein? Deixa eu mandar um forte abraço aí para nossa amiga, né, que tá me ouvindo aí em Roça Grande, Colombo, Dona Marli. Dona Marli, toda a sua família, um forte abraço aí. Que Deus abençoe aí, né? Abençoe sua casa, você, toda a sua família aí. E um muito obrigado por esse carinho que a senhora tem com toda a equipe aqui da Paraná Educativa, comigo, com o William Barbosa, com a equipe do William Barbosa, com o Nivaldo Walter, agora com o EDG, o mais novo contratado da casa, que chega daqui a pouquinho, a partir das 15h, com a tarde da Educativa parte 2, né? Eu vou até as 15h e o EDG assume depois das 15h, vai até as 16h, viu? Então, Dona Maria, aquele abraço. É a tarde gostosa aqui pela Paraná Educativa, chegando a Dilson Marabai Raimundo Santo. Não, o que é isso? Agora é a hora e a vez de Leonel Rocha e Campos.

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1: É, e a hora certinha, Brasil, são 14h, mais 33 minutos. Esta é a tarde da Educativa, aqui pelo canal AM 630, aí no seu rádio, ou então no aplicativo Rádio Paraná Educativa AM 630, viu? Ao buscar o nosso aplicativo aí no seu celular, aí na lojinha de aplicativos do seu celular, do seu tablet ou do seu dispositivo eletrônico, você digita Rádio Paraná Educativa AM 630, ou então no caixote de abelha mesmo, né? Aí pelo caixotão de abelha, aí você vai no AM, né, e gira o ponteiro com o botãozão lá, drum, drum, drum, até achar o 630, que você vai estar muito bem amparado com a melhor programação do rádio. Adilson Marabá e Raimundo Santos, agora sim.

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1: É comigo mesmo. Boa tarde, donas de casa. Boa tarde, pessoal aí das borracharias, postos de combustíveis, oficinas mecânicas, você aí dos comércios, né? Mercados, mercearias, pessoal aí dos botecos, né? Das banquinhas, aí das lanchonetes, enfim, todos os comerciantes de um modo geral, aquele abraço, né? Um forte abraço aí e o nosso carinho para vocês nessa tarde maravilhosa. E para toda essa gente boa, eu trago agora Ataíde e Alexandre.

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1: Muito bem, e a hora certinha são 2:00 da tarde, mais 52 minutos. É a Tarde da Educativa, da sua primeira parte, né? Eu vou até às 15 horas, até daqui a pouquinho, tá? Aí depois de mim, a partir das 15h, o comunicador EDG dá sequência na Tarde da Educativa, parte 2, tá certo? Ele vai até às 4, das 4 às 5 tem o Tobias e Santana com o Siesta e Seresta, e o Tobias e Santana, né? Aí já que estamos em clima de Copa do Mundo, vou falar assim, o Tobias passa a bola... Passa a bola para o atacante Nivaldo Walter, que vai até às 19h. Mas enquanto toda essa piazada não chega, nós vamos daqui, ó, com Rogério e Regiane.

Valeu, gente. Nós curtimos aí Roberta Miranda, um dos primeiros sucessos da carreira da cantora, né? É, são tantas coisas. E assim, né, com essa eu vou ficando por aqui, deixando a todos vocês um forte abraço, deixando a todos vocês aí o meu muito obrigado pela audiência. Vocês vão continuar, não saia daí, viu? Vocês vão seguir em frente com a nossa programação. Na sequência vem aí o Comunicador EDG com a parte 2 da Tarde da Educativa, viu? Eu volto amanhã a partir das 2 horas da tarde. Maravilha, gente? Um abraço, tchau, tchau, até amanhã!

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4: Muito boa tarde, boa tarde. Estamos dando sequência, né? A tarde educativa, parte 2. Ah, muita música, muita alegria, sua participação. Agora das 15 às 16 é comigo, né? Hoje é quarta-feira, temperatura 19 graus, né, Nivaldo? Esquentou bastante, rapaz. Alô, pessoal todo que está com, esteve até agora há pouco com o Ademar Marques, né? E agora você fica comigo. Trazendo músicas bonitas para você. E vamos chegando com a primeira? Vamos chegando com a primeira, sim. 15 horas e 3 minutos. Agora vamos trazer o Barreirito cantando bonito para nós. Desculpas. Boa tarde.

Música bonita, música gostosa, né? Você está aí participando da Tarde Educativa, parte 2, aqui com o EDG, né? É, daqui a pouco tem mais e vai dar continuidade, né? Então nós estamos trazendo música bonita, aquelas músicas lá do fundo do baú, né? Que você está curtindo em casa. Eu quero dar um alô aqui já para... Nem cheguei, né? O pessoal já tá louco, gente. Eu tô voltando agora. Eu tô tremendo mais do que banana verde, né? Eu acabei voltando, mas estamos aqui, graças a Deus. A Juliana, o Valdemar e também o Heraldo, lá em Araucária, né? Obrigado pelo carinho de audiência de vocês aqui com a Paraná Educativa, que gostam da música antiga aí, tá vendo? É, tem que ter calma lá, música gostosa, música bonita. 15 horas e 7 minutos, vamos trazer mais? Vamos rodar mais. Só que é música e pouca conversa, né? O Roberto Meirinho e o vento levou.

Agora 15 horas e 11 minutos, que modão gostoso, né? Aí o cara pegava a vassoura e saia dançando no meio da estrada, né? Dentro da cozinha. Eita! É, isso é muito bom. Eu quero mandar um abraço lá pro bairro do Tatuquara. Lá no Tatuquara, o pessoal ouvindo. O diretor da Guarda Municipal lá do Tatuquara, né? Ele tá ouvindo a rádio lá, rapaz. Ele falou pra mim, DG, capricha aí com o modão do... Você tem aí a carta do Zé Rico? Vai pôr depois, vai achar depois? Tá, então tá bom. Tá aí o Lopes. Se não for pro ar, a culpa não é minha. Você pode prender o Nivaldo, tá? Eu não, eu tô fora disso aí. Mandando um abraço a todo o pessoal que está acompanhando essa programação Tarde da Educativa, parte 2, né? Me trato até agora com meu amigo Ademar Marques no comando. Agora estamos conosco. Depois de mim, vem quem? Vem o Nivaldão, né? Não? Vem quem? Ah, é o Tobias, né? Que vem depois de mim. Isso. Mas vamos trazer música. Música gostosa, música bonita. Chegando do seu rádio, mais um modão gostoso pra você curtir aí. O Bruno e Marrone. Agora vai. Vai mesmo? 15 e 12.

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1: Vai. Agora eu me assustei, né? 15 horas e 16 minutos, 15 e 16. É, o William é o amigo do rádio, né? E o EDG, o quê que você falou? Carrapicho do povo? Tá bom, fazer o quê, né? É vocês que estão dando esse título, é pra gente aqui, e a gente, graças a Deus, está muito feliz, estamos vindo, retornando pro rádio hoje, né, com mais uma programação gostosa, e brevemente eu estarei das 10 à meia-noite também, né, trazendo a Hora da Saudade. Eita, aí sim, aí vai ter saudade também, né? Mas voltando a abraçar o pessoal aqui, lá na Rua da Cidadania, do bairro Tatuquara, Divaldo, está o Lopes, que é do comando da Guarda Municipal, que já conseguiu abaixar, já está ouvindo a rádio. O Lopes, o Machado é o inspetor, supervisor. Ele fica de usói na turma, mas, sabe? Quando o EDG não trabalhava, ele ia lá pegar o EDG dormindo. É coisa de louco, viu? Mas olha, e está também o Machado e o Ângelo. Seu Ângelo, tudo de bom para o senhor. Aí, que Deus abençoe, obrigado por tudo que o senhor fez por nós, você, o Lopes, o Machado. Machado sabe que é brincadeira, né? E vamos trazer a música que o Lopes quer ouvir. Aí, só não vão dançar aí, viu, piazada? Não, já sabe, né? O Lopes quer ouvir a carta com Milionário José Rico, as gargantas de ouro do Brasil. 15 horas, 17 minutos.

15:21, 15:21, não perca a hora aqui. Olha, realmente essa música, né, mexe com o coração de muita gente, né? É por isso que o Lopes, né? O Lopes, você, não sei não, hein? Sei não, e você gosta dessas músicas, né? Que mexe com o coração. Lopes, Valdemar, esse pessoal todo aí, Valdemar, eles acabaram ouvindo a programação e estão ouvindo a rádio faz dias já, né? Que eles mandam os nossos alunos. Em Araucária, nós temos mais pessoas também acompanhando o programa da gente. Lá está a Juliana, né? A programação da Educativa. Lá está a Juliana, lá está a Beatriz, lá está o Juninho, tem um monte de gente lá ouvindo essa programação. Muito obrigado aí pelo carinho de audiência. 15:22, mais música, música bonita, música gostosa mesmo para a gente ouvir, né? Teodoro Sampaio vem chegando aí, vem chegando. Mulher Carente, é isso? Linda essa canção. 15:22.

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6: Horas e 27 minutos, 15 e 27 de manhã tem o William Barbosa, né? O homem, o amigo do rádio, né? E aí nós fazemos aquela participação, né? É, como é que é? Contra ou a favor, né? O Edgil, o Ademar, é uma equipe em cima, enchendo o saco do Willian. Mas tá bom, mas é assim mesmo. 15h28 agora, trazendo música bonita. Mandar um abraço lá pra Contenda, né? Pro meu amigo Lacerda, que está morando em Contenda agora. Ele morava em Araucária e foi morar em Contenda. Diz que tá muito bem lá, muito gostoso em Contenda, né? Abraço pessoal de Contenda, também de Mariental. Enfim, essa linha toda aí, esse pessoal que acompanham a Paraná Educativa aqui, né? É na parte 2, Paraná Educativa, 630, só modão, só música gostosa, né? E vamos falar música gostosa, vamos trazer mais um modão. O Felipe Falcão, é isso? É Velho Amor, música linda, 1528.

Agora 15 horas e 31 minutos. Música gostosa, Felipe Falcão, né? Esses caras cantam. Vou te contar uma coisa. Hoje é quarta-feira, dia 20, né? E a temperatura continua 19 graus, é isso? Esquentou um pouquinho e tal. É, tá bom. Um alô lá, pessoal de Mariental. Falei Mariental agora há pouco e já me ligaram aqui. O Nardão. Nardão, ele era dono do boteco, mas não vou falar o nome desse boteco, não pode. Pula essa. Negócio de boteco não é comigo, não. Isso é coisa de um outro cara que eu conheço aí, sabe? Tal de Guela. Esse é perigoso. Esse 1532. Agora qual? Gaúcho da Fronteira tá aí, ele é? Meu Deus, qual é o modão do Gaúcho da Fronteira que vem vindo aí para todos os nossos ouvintes, né? Castelhana, Gaúcho da Fronteira. 1532, vamos lá.

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2: Agora 15 horas e 35 minutos, tarde da Educativa, né? Olha, muita música gostosa, pessoal participando e estreia da gente aqui. Olha, rapaz, eu não acreditava que o EDG voltasse a ser o que era de 20 anos atrás, né? O nome do EDG ainda muita gente lembra ainda. E a gente está aqui, graças a Deus, na Paraná Educativa, trazendo músicas bonitas, a participação do ouvinte, tá? Das 15 às 16 horas aqui comigo, depois a programação continua, tá? E você pode sintonizar aí no seu rádio, AM630, pode baixar também, né? No aplicativo, AM630, tarde da Educativa, tá bom? Muito obrigado pelo carinho de audiência de todo o pessoal que hoje, sem eu convidar, hein? Sem eu avisar, sem a rádio chamar, já deu um monte de gente aqui participando. Imaginou quando a gente tiver mais para frente, se Deus quiser. 15h36, pouco papo e bastante música, né? Irídio, Irineu, o menino e a rosa. Música bonita.

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0: mulher.
1: Eu também
0: tá.
1: Não, nunca vi. Olha, olha, olha, hein? Você está querendo me complicar, hein? Eu acho que você está querendo me enrolar. Essa que é a verdade, viu? 15 horas e 40 minutos agora. Eu quero mandar um alô lá para Guaratuba, que a Roseli, lá em Guaratuba, está ouvindo o programa já aqui, ouvindo a Educativa. Está toda faceira de ganhar o ponte e não sei o quê. Roseli, arruma uma casa aí que eu vou morar aí também. Tá? Não é só vocês que têm direito de ganhar ponte. Vai para lá e vem para cá. Vai para Matinhos, vai para Guaratuba. Ganharam uma ponte nova, estão todos felizes, rapaz. Estão querendo abraçar quem fez a ponte aí, olha. 15h41. É verdade, aqui. 15 e qual ela aí, viu? Falei, acabei de falar, ela já mandou a mensagem para cá. Música bonita, né? É Carreiro e Carreirito? Zé Carreiro e Carreirinho. Carreiro e Sebastião. Qual é a música, maestro?

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1: 15h44, é, música bonita, né, o Carreirinho. É, Carreirinho, ele que cantava essas modas muito bonitas, música gostosa mesmo, que você só ouve aqui, né, com a Paraná Educativa. É o estilo nosso, né, é da nossa terra. É Tarde Educativa, parte 2. Agora comigo, né? Vocês estiveram com a Demar Marques, né? Até às 15 horas. E agora estão comigo aqui, trazendo música. Ô Roseli, aí em Guaratuba. O Robson não foi? É, tá, eu sei. O Robson não foi lá, porque ele é um cozido. Por isso que ele não foi lá, eu sei. Ele até levantar aquela perna dele e sair de casa, tá? E sair de casa para ir lá. Ela tá mandando mensagem aqui para mim dizendo que o Robson não apareceu lá, né? Eu vou te contar uma coisa, tá? Você tá sem rádio, tá? Abaixa no celular, você que está sem rádio aí agora, abaixa no celular, né? Não é isso? É Paraná Educativa, né? Isso é isso? Digita ali, né? É, no Google? Isso, então você pode ouvir nós até toda tarde aí, do jeito que você quiser, tá bom? Nosso muito obrigado pelo carinho de audiência. Pessoal lá de Guaratuba, rapaz. É lá do bairro das Pissarras. Sabe o bairro do Pissarra lá em Guaratuba? Você já foi lá? Foi nada, né? Você... Ó, Nivaldo, eu vou começar a contar algumas coisas que eu sei aqui, viu? Aí a casa cai. 15h45, mais música bonita chegando, né? É o Teixeirinha Filho, né? Velho Pai, música bonita. 15h46.

Cária, um abraço, está ouvindo aí, abaixou, né, o teu celular, ou está com o caixão de abelha ligado aí. A Roseli em Guaratuba disse que não, o Robson escondeu com o caixão de abelha. Aí não pode, né? Aí não pode, tem que baixar no celular então, tá bom? Muito obrigado pelo carinho de audiência. É, esse programa é feito para você com muita música, com muita alegria, com a sua participação. Paraná Educativa M630, tarde da Educativa, né? Segunda parte, que a primeira foi com o Ademar. Hoje, quarta-feira, como eu disse, nós estamos ao vivo. Hoje é quarta-feira, dia 20, por isso que eu estou repetindo. E a temperatura está subindo de novo, né? Será que 19 graus e meio já? Está louco, rapaz, está calor o negócio aqui. Vou deixar começar a arrancar as blusas aí, sabe? Um abraço a todo o pessoal também de São José dos Pinhais, que estão acompanhando a nossa programação. Vamos trazer música bonita? Música linda, é pouco papo, bastante música aqui. 15 horas e 50 minutos. Tentei te esquecer. Mato Grosso e Matias. 15h50.

horas e 54 minutos, a tua história eu sei também, viu? Fique tranquilo, que hora é hora que eu começar a contar umas histórias aqui, o William vai erguer o cabelo, né, William? O William Barbosa amanhã cedo com aquele programão gostoso, né? E o povo também participa, o povo gosta de ouvir esse grande companheiro, esse grande amigo, o William Barbosa. O meu amigo lá de... Lá da, olha aí, ó, só gente ligando, talvez você fala as coisas aí, ó, o pessoal tá mandando mensagem para cá. Cobrador não liga aqui não, viu? O EDG não veio. Eu não vim, tá bom? Não estou. Agora 15h52, oh, olha aí, você está querendo me enrolar, essa aqui é a verdade. Mococa e Paraíso, Orelhão Azul, música bonita. 15h55.

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1: Música linda, né? O tempo passou rapidinho, né? Saudade do povo, saudade da mentalidade. Mas vamos ficando por aqui, né? Vamos ficando por aqui, agradecendo a todos vocês que participaram. E eu vou trazer uma música. Amanhã nós estamos de volta, se Deus quiser, né? É, você não desliga o rádio, não. Porque agora vem aí o Tobias de Santana com Siestas e Serestas, né? É isso? E depois vem ele, o Voz de Trovão. Se eu começar a contar alguma coisa dele, ele... É, né? É. Então, vem aí o Nivaldo Walter, meu grande companheiro, meu grande irmão, meu grande amigo. Tenham todos uma boa tarde e fica com o Nestor e Nestorzinho, porque o meu relógio quebrou também, sabe? Relógio.

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2: O novo episódio do Ame-se, o podcast da mulher paranaense, fala sobre mulheres e o sono, o que está em jogo quando você não dorme bem. Os dois grupos de mulheres que mais sofrem com a privação do sono são as que estão na fase da menopausa e as do puerpério. Durante estes momentos, os hormônios passam por mudanças naturais do corpo. No caso da mulher com menopausa, a temperatura corporal e o estresse acabam tendo um impacto maior na insônia. Para mulheres no pós-parto, a rotina de cuidados com o recém-nascido e a hipervigilância acarretam na qualidade do sono. Venha conhecer mais sobre como o sono afeta sua qualidade de vida no novo episódio já disponível no nosso canal do YouTube, Ame-se_PR.
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6: Boa tarde aos amigos da Educativa M 630. É um grande prazer encontrar a senhora, o senhor. Espero que todos estejam muito bem, incluindo família e amigos. Eu sou Tobias de Santana e vamos juntos até às 17 horas com um pouquinho de conversa e muita música aqui no Siesta e Seresta, trazendo aquelas canções tradicionais das serestas e também aqueles outros gêneros que são muito bem recebidos nessa grande família. E hoje vamos revisitar uma letra que fala de um sentimento que causa às vezes muito problema, os ciúmes. E essa nossa letra de hoje, ela diz assim: não sei por que razão tu tens ciúmes. Não sei por que razão não crês em mim. Se sabes que te quero, que o meu amor é tão sincero, é demais duvidar tanto assim. Ai de mim, não sei por que razão tu tens ciúmes. Não sei por que razão não crês em mim. Bem vês que vivo escravizado e preso ao teu encanto, não deves duvidar assim de quem te adora tanto. Não deves duvidar de mim, porque não tens razão. Assim, torturas, sem querer, meu coração. Essa foi a nossa recordação de hoje, que nós vamos ouvir agora com música, na voz de Augusto Calheiros, Dúvida, uma criação do Carvalhinho e Mário Rossi.

0: 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Esse foi o nosso primeiro bloco, que iniciou com Augusto Calheiros interpretando Dúvida. Depois, Doris Monteiro trouxe Regra 3. Ângela Maria interpretou Cinderela e Luiz Cláudio fechou o bloco com Felicidade. 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
1: Olá, eu sou o Diego Tirri e agora começa mais um Minuto de Educação, o boletim diário sobre a educação pública no Paraná. O governo do estado investiu cerca de 2 bilhões de reais na infraestrutura da rede estadual de ensino nos últimos 7 anos. No período, foram firmados 1.201 contratos de reformas escolares, totalizando quase 745 milhões de reais. Também foram executados 70 contratos de ampliação, com aporte de cerca de 100 milhões de reais, além da construção de 45 novas escolas e um planetário, que juntos somam outros 630 milhões. Ao todo, somando reformas, ampliações e novas unidades, foram 1.316 obras realizadas ou contratadas, consolidando uma das maiores ações de modernização da infraestrutura escolar do Paraná. E este foi o Minuto de Educação de hoje. Você também pode nos acompanhar nas redes sociais. O endereço é educação.pr.
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0: 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Que legal ter você com a gente aqui na Educativa AM 630. Voltamos a apresentar Se Esta e Ser Esta, com Tobias de Santana. A M630 Educativa, a história bem cantada do Brasil, momento para apreciar a voz e a interpretação de Maria Bethânia com Luar do Sertão.

0: 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Sesc e Seresta relembrando grandes nomes e grandes músicas num bloco que iniciou com ela, a nossa grande Maria Bethânia com Luar do Sertão, depois Altemar Dutra com O Trovador, Demônios da Garoa interpretando Véspera de Natal e, fechando o bloco, Ataúfo Alves na Cadência do Samba.
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4: O Tribunal Regional Eleitoral do Paraná lançou um manual de redação e estilo e linguagem simples para auxiliar na produção de minutas e decisões na produção de textos judiciais e administrativos. 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
8: 4:38.
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1: Educativa AM, vale a pena ouvir de novo, e seguimos com a seleção feita sempre com muito carinho para você que acompanha Siesta e Seresta. Vamos abrir esse terceiro bloco com José Tobias, interpretando Minha Casa.

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0: Você sintoniza 630 Educativa AM, a rádio que toca o coração do Brasil. Uma seleção especial para você. Tivemos, nesse último bloco, José Tobias interpretando Minha Casa. Carlos Alberto com Pergunte a Deus. Araci de Almeida recordando Palpite Infeliz. Dalva de Oliveira interpretando Pela Décima Vez. E Orlando Silva fechando o bloco A Jardineira. E assim chegamos ao final do nosso Sesta e Seresta de hoje, mas você sabe, de segunda a sexta, sempre às 16h, você tem um encontro marcado comigo aqui na Educativa AM 630, no seu programa Sesta e Seresta, com uma hora de duração. Eu sou Tobias de Santana e foi um imenso prazer ficar com você até agora, mas tem muita música boa chegando, então continue conosco ouvindo o som da Educativa AM 630. Você sempre muito bem acompanhado. Fraterno abraço, um ótimo final de tarde, uma excelente noite e eu espero te ver em breve.
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3: Minuto Ame-se.

0: O governo do estado implementou a primeira cabine modular de amamentação do Brasil em um terminal de transporte coletivo metropolitano. A iniciativa está em seu período experimental no Terminal Afonso Pena, em São José dos Pinhais. O projeto recebeu investimento de R$ 53 mil e inclui uma cabine reservada com ventilação adequada, superfícies de fácil higienização e mobiliário de apoio. O objetivo é criar um espaço adequado para a amamentação e cuidados com os filhos durante o deslocamento. Venha saber mais sobre essa iniciativa lendo a matéria completa pelo nosso portal amice.pr.gov.br. E não se esqueça de nos seguir pelo Instagram amice.pr.
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4: Minuto Eleitoral.
5: O Tribunal Regional Eleitoral do Paraná lançou um manual de redação e estilo em linguagem simples para auxiliar na produção de minutas e decisões na produção de textos judiciais e administrativos. O material tem como objetivo simplificar a linguagem de documentos e educar, conscientizar e capacitar magistrados e servidores de acordo com os eixos 1 e 3 do Pacto Nacional do Judiciário pela Linguagem Simples. O TRE Paraná adotou essa política pela Portaria 448 de 2022. Todo o conteúdo sobre o tema está na página Linguagem Cidadã.
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6: 4:57.
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11: Alô, alô, Curitiba, alô, alô, região metropolitana, muito boa tarde. Estamos começando agora pela Rádio Educativa AM, mais uma edição da Volta do Sucesso nesta quarta-feira. A todos, uma ótima sintonia, uma ótima recepção. Nós vamos até às 7 com o melhor da música do MPB. As músicas que você gostava, gosta e continua gostando. As músicas de ontem, de hoje, de sempre. Aquelas que marcaram épocas, você ouve aqui comigo. Aqui é o seu amigo Nivaldo Walter. Vamos começar o programa de hoje com essa. Essa é bonita. Adriana e a Rapaziada. Fim de noite.

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1: Agora 17 horas e 6 minutos em Curitiba, 17:06. Recebi a ligação do meu amigo Paulo, lá da Linde Colombo. Alô, Paulo, quanto tempo, hein? Quanto tempo eu não falava com o Paulo, sempre acompanhava o programa do falecido seu Jacó, lá na Rádio Colombo. Um abraço, Paulo Nadali, lá de Colombo, sempre que pode, ouve a gente. E qualquer dia vai bater um papo com a gente aqui, vem fazer uma visita para nós. Um abraço, Paulo, tudo de bom para você. Excelente noite de quarta-feira.

0: 17:10, 17:10 em Curitiba.
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0: Alô Curitiba, alô região metropolitana, obrigado pela audiência.

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1: 17 horas e 25 minutos em Curitiba.

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5: Agora 17h30, 17h30, aqui Nivaldo Walter e a volta do sucesso pela Rádio Educativa AM nesta quarta. Chegando, Fábio Júnior.

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1: 17:40, 17:40. Por aqui, Nivaldo Walter, a volta do sucesso pela Rádio Educativa AM nesta quarta. Alô, Curitiba, alô, região metropolitana, litoral do Paraná. Sempre um radinho ligado na Educativa.

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0: Muito bem, 17 horas e 47 minutos, 17h47. Aqui Nivaldo Walter. TAP da Educativa é sempre das 2 às 4, agora com Ademar Marques e ADG.
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0: Aonde você estava quando essa música era sucesso? Gilson, Casinha Branca.

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0: 17h55, 17h55, aqui Nivaldo Walter, a volta do sucesso pela Rádio Educativa AM, nesta gostosa tarde e quase noite de quarta-feira. Vocês da Grande Curitiba, da região metropolitana, muito obrigado pela audiência, muito obrigado pela sintonia. Até às 7.
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qual quer. Eu não sei se você se recorda do seu primeiro caderno. Eu me recordo do meu. Com ele eu aprendi muita coisa. Foi nele que eu descobri que a experiência dos erros ela é tão importante quanto a experiência dos acertos. Porque vistos de um jeito certo, os erros eles nos preparam para as nossas vitórias e conquistas futuras. Porque não há aprendizado na vida que não passe pela experiência dos erros. Caderno é uma metáfora da vida. Quando os erros cometidos eram demais, eu me recordo que a nossa professora nos sugeria que a gente virasse a página. Era um jeito interessante de descobrir a graça que há nos recomeços. Ao virar a página, os erros cometidos deixavam de nos incomodar e a partir deles, a gente seguia um pouco mais crescidos. O caderno nos ensina que erros não precisam ser fontes de castigos. Erros podem ser fontes de virtudes. Na vida, é a mesma coisa. O erro tem que estar a serviço do aprendizado. Ele não tem que ser fonte de culpas, de vergonhas. Nenhum ser humano pode ser verdadeiramente grande sem que seja capaz de reconhecer os erros que cometeu na vida. Uma coisa é a gente se arrepender do que fez. Outra coisa é a gente se sentir culpado. Culpas nos paralisam. Arrependimentos não. Eles nos lançam para frente e nos ajudam a corrigir os erros cometidos. Deus é semelhante ao caderno. Ele nos permite os erros para que a gente aprenda a fazer do jeito certo. Você tem errado muito? Não importa. Aceite de Deus esta nova página de vida que tem nome de hoje. Recorde-se das lições do seu primeiro caderno. Quando os erros são demais, vire a página. O que está escrito em mim comigo ficará guardado se lhe dá prazer. A vida segue sempre em frente. O que está

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0: Aqui na Educativa M630, só toca as melhores. 18h30, 18h30, aqui Nivaldo Walter, na tarde, na noite, noite, tarde, tarde, noite de quarta-feira, a volta do sucesso da Educativa.

minha gente, nós vamos ficando por aqui, vamos agradecendo o carinho da tua sintonia. Amanhã tem mais, a partir das 5 da tarde, outra edição da Volta do Sucesso aqui na Rádio Educativa. A seguir, tem a Voz do Brasil. Às 8 horas, a sequência da programação da Educativa. Gente, um grande abraço, uma boa noite e até amanhã, se Deus quiser.

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5: Em Brasília, 19 horas. Está no ar a Voz do Brasil. As notícias do governo federal que movimentaram o país no dia de hoje.
6: Olá, boa noite.
5: Boa noite para você que nos acompanha em todo o país.
6: Quarta-feira, 20 de maio de 2026.
5: Vamos ao destaque do dia: combate à violência contra as mulheres.
6: Proteção no ambiente digital. Plataformas deverão retirar das redes conteúdos íntimos divulgados sem consentimento.
5: Presidente Lula também sanciona projetos que ampliam o cuidado com as vítimas e endurecem medidas contra os agressores.
7: Todo mundo precisa trazer para si a responsabilidade de que a luta não é dos outros, a luta não é dela, a luta não é feminina, a luta é de ser humano.
6: E ainda, Brasil ganha mais de 500 mil novos professores prontos para a sala de aula.
5: Esse é o resultado da primeira prova nacional docente, Jéssica Gonçalves.
8: Com base nas novas regras para a educação à distância, o MEC informou que todos os cursos de licenciatura EAD não podem abrir novas matrículas e serão encerrados quando as turmas concluírem a formação.
6: Em menos de 24 horas, Move Táxi e aplicativos já tem mais de 160 mil motoristas inscritos.
5: O programa oferece 30 bilhões de reais em créditos para o financiamento de carro zero com juros mais baixos. Nazi Brum.
9: As condições de financiamento para homens e mulheres são diferenciadas. Pelo programa, as mulheres podem dispor ainda de 15 mil reais para comprar equipamentos de segurança.
6: Hoje, na apresentação da Voz do Brasil, Mariana Jungmann e Luciano Seixas.
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6: 100 dias de trabalho intenso dos três poderes, executivo, legislativo e judiciário, para combater a violência contra a mulher.
5: Hoje, todas essas esferas se reuniram novamente no Palácio do Planalto para fazer um balanço do Pacto Nacional Brasil contra o Feminicídio.
6: E o presidente Lula anunciou novas medidas que incluem a proteção das mulheres no ambiente digital.
10: Mais proteção à mulher no ambiente digital. O presidente Lula determinou que as plataformas digitais retirem conteúdos íntimos divulgados sem consentimento. E a partir de agora, plataformas digitais serão responsabilizadas, por exemplo, por publicar fraudes, tentativas de golpes e violência contra mulheres e meninas. A medida regulamenta o marco civil na internet. Os anúncios foram feitos no dia em que marca os 100 dias do Pacto Nacional Brasil contra o Feminicídio, firmado entre os três poderes, executivo, judiciário e legislativo. O presidente Lula destacou os avanços que o governo tem feito para combater agressões domésticas e o feminicídio e convocou toda a sociedade para aderir à luta.
7: Todo mundo tem que se sentir agredido quando uma mulher é agredida. Todo mundo. mundo tem que se sentir violentado quando uma menina de 12 anos é violentada. Todo mundo precisa trazer para si a responsabilidade de que a luta não é dos outros, a luta não é dela, a luta não é feminina, a luta é de ser humano.
10: Durante o evento, também foram sancionados projetos de lei que criam o Cadastro Nacional de Agressores, ampliam as determinações para afastamento imediato do agressor do convívio com a vítima, endurecem medidas contra criminosos que continuam ameaçando mulheres, mesmo após a prisão, e reduzem burocracias para acelerar a efetivação de medidas protetivas. A primeira-dama, Janja da Silva, destacou a importância do trabalho conjunto que o Pacto Brasil contra o Feminicídio desenvolveu.
11: Proteger a vida das mulheres não é pauta de um ou de outro grupo, de um único governo e de uma só instituição. É uma missão coletiva. Quando convocamos todos por todas, buscamos unir as múltiplas vozes que ecoam pela proteção da vida das mulheres.
10: Nesses 100 dias, o governo do Brasil promoveu um mutirão nacional que resultou em mais de 6.300 prisões de agressores, com 30 mil medidas protetivas acompanhadas e mais de 38 mil vítimas atendidas. Já as Casas da Mulher Brasileira realizaram 148 mil atendimentos neste ano e chegaram a 12 unidades em funcionamento no país. Além disso, mais de 6.500 agressores passaram a utilizar dispositivos de rastreamento e o Ligue 180 ampliou o atendimento para 24 horas por dia, por telefone, WhatsApp, e-mail e videochamadas em Libras. No primeiro trimestre de 2026, foram registrados 301 mil atendimentos. Reportagem Márcia Fernandes.
12: E a gente segue falando desse assunto porque nós temos conosco aqui no estúdio da Voz do Brasil a secretária nacional de enfrentamento à violência contra a mulher, Estela Bezerra.
6: Ela vai nos falar um pouco mais sobre as medidas assinadas hoje pelo presidente Lula na proteção dos direitos das mulheres. Boa noite, secretária, bem-vinda.
13: Boa noite, é um prazer imenso estar aqui com vocês.
6: Secretária, vamos começar falando dessa regulamentação do Marco Civil da Internet para ampliar a proteção das mulheres no ambiente digital. Um decreto assinado hoje pelo presidente determina que as plataformas retirem conteúdos íntimos de mulheres vazados sem o consentimento delas. Quais são os termos dessa determinação e como é que vai funcionar para que as mulheres consigam essa retirada rápido, urgente?
13: Olha, o decreto, ele de imediato obriga as plataformas digitais a se corresponsabilizarem por esses conteúdos, fazendo com que as plataformas criem canais específicos de denúncia, retirem os conteúdos ofensivos até 2 horas, promovam e mantenham as provas e ainda divulguem o canal do 180 para que as mulheres possam ter acesso a outras informações. É o compartilhamento da responsabilidade dos conteúdos veiculados com as plataformas digitais.
12: E aí a expectativa, então, é que com essa responsabilização das plataformas que a senhora mencionou, elas se tornem mais proativas nesse processo, ou seja, elas próprias já façam esse monitoramento, já façam essa retirada e isso resulte em mais agilidade?
13: A proposta é essa, que tenha proatividade, corresponsabilidade. Se os meios de comunicação, que são concessões públicas, são corresponsáveis pelos conteúdos que veiculam, as plataformas digitais também o são. Eles têm tecnologias e filtram para aquilo que é necessário. Então, terá que ser também usar a tecnologia para a proteção das meninas e das mulheres. Isso também se estende às inteligências artificiais, que, por exemplo, retiram as roupas das pessoas, das mulheres e meninas, e que oferecem imagens falsas produzidas sinteticamente. Isso também será vedado pelo decreto.
12: Isso é um ponto que eu acho interessante a gente abordar. Elas também, então, vão ter que se responsabilizar quando há esse uso de inteligência artificial para simular uma nudez, por exemplo, que nunca foi feita, inclusive.
13: Exatamente. Hoje você tem plataformas que ofertam isso, retirar a roupa das pessoas. Isso é uma questão ética. Então, nós colocamos também no decreto que a inteligência artificial, ela é vedada a esse uso e a plataforma é responsável pela veiculação dessas imagens falsas.
6: E os criminosos que fazem, que publicam esse tipo de coisa, também serão mais facilmente identificados? Porque as plataformas terão que guardar e fornecer, né, quando solicitadas, informações sobre a origem dessas publicações, né?
13: Sim, a tecnologia é capaz de rastrear absolutamente tudo, de onde é postado, como é reproduzido. Essas 2 horas, inclusive, elas são muito poucas. Em 2 horas você pode ter uma difusão, uma disseminação de informação muito grande. Portanto, ele vai ser obrigado a vedar essa difusão e também a apagar esses conteúdos. Eles vão ter que investir em tecnologias para isso, porque ele já investe isso em termos de mercado. Então, vai ter que investir também para a proteção das mulheres.
12: Agora, secretária, também foi sancionada hoje a lei que cria o Cadastro Nacional de Agressores. Esse cadastro, ele poderá ser acessado pelas mulheres, ele vai ser uma consulta pública ou ele vai ser de uso exclusivo de autoridades, por exemplo, para a polícia fazer investigações?
13: Isso ainda não está resolvido, isso vai ser regulamentado, né? Essa é uma lei que foi sancionada hoje, ela vai precisar de regulamentação e é necessário que a gente tenha muito zelo, muito cuidado com os conteúdos que vão ser utilizados. O que a gente tem compreensão é que esse cadastro vai reunir estupradores, feminicidas, agressores, tanto físicos como psicológicos, e esse cadastro de imediato será utilizado para investigação, mas há possibilidade de uso específico para usuários também. Isso ainda vai ter uma discussão na regulamentação da lei.
6: Outra preocupação, secretária, é com a proteção das mulheres vítimas de violência que denunciam seus agressores. Hoje também foram oficializadas medidas para oferecer mais segurança a essas mulheres. Que medidas foram essas?
13: Existem 2 situações muito preocupantes. Uma é aquela em que o agressor continua insistindo em ameaçar as mulheres. Acho que vocês acompanharam. Agressores que são presos e dizem vou matar, e dentro do presídio continuam a agir para que essas mulheres tenham a vida atormentada e às vezes sejam vítimas de feminicídio. Então é um endurecimento das leis dirigida aos agressores que persistem em fazer ameaça, e a outra é o afastamento imediato do agressor do lar. Muitas vezes as mulheres ficam submetidas a voltarem para a residência. Existe 65% das mulheres, elas não têm só dependência emocional, têm dependência financeira, ou total ou parcial. E, nesse sentido, é preciso afastar o agressor do lar. Então, aumentaram as condições de afastar de imediato o agressor do lar.
12: Bom, para concluir, a gente não pode deixar de mencionar, né, secretária, que a gente está completando aí 100 dias do pacto entre os 3 poderes para esse combate ao feminicídio e à violência contra as mulheres. Queria que a senhora dissesse para a gente o que se pode destacar de avanços nesse período.
13: Olha, a gente avançou muito na ideia de responsabilização do agressor, de não naturalização da violência, porque quando a sociedade diz que um agressor fica solto ou não é punido, a gente está dizendo que ele está agindo comumente, né? Mas existe um grande destaque, né? É a articulação dos 3 poderes, onde o executivo, o legislativo e o sistema de justiça estão agindo coordenadamente, e ainda um desafio muito grande para a sociedade brasileira, que é a gente trabalhar com prevenção. Quando a gente falou em ambiente digital, a gente não está falando só de conteúdos criminosos, a gente está falando de conteúdo de ódio, de ideia de civilidade que está indo aí nessas rede pills ou pílulas vermelhas, né, que são, inclusive, com atores que são capazes de ir para a mídia para dizer mentiras, criando situações e factoides que dá a entender que as mulheres são agressoras. Então, nós vivemos um momento em que a prevenção, a ação nas escolas, nos meios de comunicação, nas instituições religiosas, precisam disputar um modelo de civilidade. E eu acho que o presidente Lula fez um movimento muito importante. Quando ele chama os homens para o centro do debate, ele desloca a questão. Então, tem 2 deslocamentos. Os homens estão no centro do debate. Se são agressores, podem ajudar a resolver o problema. O outro é que a vergonha não pode ser da vítima. Então, nós estamos nessa construção de uma sociedade que tem um modelo civilizatório onde as mulheres precisam ser respeitadas e não executadas pelos seus parceiros íntimos. Porque a diferença da violência contra os homens, da violência contra as mulheres, é justamente que o seu agressor faz parte da sua relação de intimidade familiar. E isso é insustentável.
6: Muito bem, nós conversamos com Estela Bezerra, secretária nacional de enfrentamento à violência contra a mulher. Muito obrigado por sua entrevista aqui à Voz do Brasil.
13: Eu que agradeço, Luciana.
12: E as empresas de tecnologia Google, Meta, TikTok, Kuai e Microsoft foram notificadas pela Advocacia Geral da União, que solicitou a colaboração no combate e na prevenção de fraudes digitais relacionadas ao programa Novo Desenrola Brasil.
6: A iniciativa tem como objetivo apoiar famílias brasileiras na renegociação de dívidas.
12: Na notificação encaminhada às empresas, a instituição destacou que os golpes digitais, além de explorarem a vulnerabilidade dos beneficiários, fragilizam a confiança em políticas públicas legítimas e representam um dano à credibilidade das ações estatais.
6: Motoristas por aplicativo e taxistas já começaram a se inscrever no Move Táxi Aplicativos para o financiamento de veículos novos.
12: O governo do Brasil acredita que o programa tem potencial para comercializar até 300 mil veículos em todo o país.
6: E o programa traz vantagens para as mulheres, como taxas de juros mais baixas e recursos para a compra de equipamentos de segurança.
14: Em menos de 24 horas, 164 mil motoristas se inscreveram para participar do programa Move Táxi Aplicativos. Podem participar motoristas de aplicativo com cadastro ativo há pelo menos 12 meses, com ao menos 100 corridas na mesma plataforma e taxistas registrados em atividade. As condições valem para carros novos de até R$ 150 mil, reais, de montadoras habilitadas no programa Mover. O taxista Francisco Neto, de Brasília, acredita que assim todos saem ganhando.
15: Parece que é um projeto bom, né? Todo mundo ganha, né? Porque se a frota está renovada, é tendência que melhora para todo mundo.
14: Para fazer a inscrição no programa, basta acessar gov.br/movebrasil. Como conta o Wallace Moreira Lima, secretário nacional de Desenvolvimento Industrial, Inovação, Comércio e Serviços.
16: A partir desse link que o trabalhador se cadastra, ele já vai ter a informação em 5 dias se ele estar apto ao programa. E aí ele já vai saber que ele pode se beneficiar desse programa.
14: E as condições de financiamento para homens e mulheres são diferenciadas, como explica o secretário Wallace Moreira Lima.
16: Para as mulheres, terá uma taxa de juros menor, a carência para o homem e para a mulher são de 6 meses. Para o homem, o financiamento em até 60 vezes, mas para as mulheres em até 72 vezes.
14: Pelo programa, as mulheres podem dispor ainda de R$ 15 mil para comprar equipamentos de segurança. Para a motorista por aplicativo Karine Trindade, uma oportunidade para as mulheres.
17: Para nós, é uma grande vitória e para as mulheres que vai ter os juros mais reduzidos também e esse financiamento mais facilitado para todos os trabalhadores e trabalhadoras de aplicativo.
14: O total de crédito disponível para o programa é de R$ 30 bilhões por meio do Banco Nacional de Desenvolvimento Econômico e Social, BNDES. Os financiamentos devem ser efetivados a partir do dia 19 de junho. De acordo com o Ministério da Fazenda, esse prazo é necessário para definição de detalhes e informações aos bancos comerciais sobre o programa. Com locução de Nazi Brum, reportagem de Luciana Colares de Holanda.
12: Hoje, no programa Bom Dia Ministro, produzido pela Empresa Brasil de Comunicação, Volney Queiroz, da Previdência Social, afirmou que o governo trabalha para reduzir a fila do INSS.
6: Entre as ações para reduzir as filas estão a realização de mutirões e a contratação de novos peritos.
12: Segundo o ministro, a fila de solicitações do INSS caiu mais de 500 mil nos últimos 2 meses e agora está no menor patamar em 16 meses.
18: O nosso desafio, a nossa tarefa é deixar essa fila abaixo de 1.300.000, ou seja, 1.300.000 é só o fluxo do mês, não tem ninguém
12: normal
18: esperando,
12: uhum,
18: e abaixo dos 45 dias. E nós estamos indo bem nessas duas categorias, digamos. Estamos avançando bem. Estou querendo zerar essa fila até o final desse ano.
6: A equipe de meio ambiente do governo do Brasil fez um alerta para os impactos de 5 projetos de lei em tramitação no Congresso Nacional, que, segundo o Ministério, se forem aprovados, vão trazer grandes prejuízos ao ecossistema no país.
12: De acordo com o Ministério do Meio Ambiente, os textos podem permitir, por exemplo, que uma espécie em extinção não faça parte da lista nacional oficial, se houver interesse econômico, reduz áreas protegidas e restringe punições de crimes ambientais.
6: Entre os pontos criticados está a proibição do uso de imagens de satélite para embargos remotos em áreas desmatadas. Segundo o presidente substituto do IBAMA, Jair Schmidt, grande parte das fiscalizações contra o desmatamento depende dessa tecnologia.
19: Hoje eu diria que 2/3 de todas as autuações que o IBAMA realiza, voltada à fiscalização da flora, combate ao desmatamento, né? Não só na Amazônia, nós temos um olhar específico para a Amazônia, mas também nós temos desmatamento nos outros biomas, né? Alguns muito sensíveis, que também são afetados por vários desses projetos de lei antiambientais.
12: O ministro do Meio Ambiente e Mudança do Clima, João Paulo Capobianco, informou que vai continuar atuando junto a deputados e senadores para discutir os projetos.
20: Continuamos atuando na Câmara, lá, debatendo, buscando o entendimento, mas está muito difícil, como vocês têm visto. Vamos atuar no Senado e vamos atuar após, caso isso tramite e aprovado no Senado, vamos também trabalhar em relação a apresentar ao Presidente da República esses fatos, para que o presidente possa analisar os encaminhamentos que deverá propor.
6: O Brasil ganha reforço de quase 500 mil professores considerados qualificados para o ensino.
12: É o que apontam os resultados da prova nacional docente, realizada pela primeira vez no ano passado.
6: A avaliação integra o exame teórico do ENAD das licenciaturas, que avalia a formação inicial de professores.
12: O Ministério da Educação divulgou os dados hoje e anunciou mudanças nos cursos de licenciatura com base nas novas regras da educação à distância.
21: A primeira edição da prova nacional docente teve quase 1.100.000 inscritos. Criada dentro do programa Mais Professores para o Brasil, a prova nacional docente não é obrigatória, mas pode ser usada por estados e municípios em concursos públicos e processos seletivos para professores. Ao todo, 1.530 redes de ensino aderiram à prova. Do total de participantes, 65% foram considerados proficientes. O ministro da Educação, Leonardo Barchini, destacou que a prova pode ajudar as redes públicas a melhorar a seleção de professores.
22: Temos quase 500.000 de professores proficientes e que estão à disposição das redes municipais e estaduais, e agora elas têm à disposição um instrumento poderoso que vai poder selecionar da melhor maneira possível.
21: Além da prova nacional docente, o Ministério da Educação divulgou os resultados do ENAD das licenciaturas 2025, que avalia a qualidade da formação inicial de professores. Entre os concluintes de cursos presenciais, 73% foram considerados proficientes. Na educação à distância, o percentual foi de 47%. Também houve diferença por tipo de instituição. Nas universidades públicas federais, a proficiência foi de aproximadamente 76%. Nas públicas estaduais, de 73%. Nas instituições privadas, o índice ficou em 46%. Segundo o MEC, 56% dos cursos avaliados ficaram com conceitos 3, 4 ou 5 no ENAD. O ministro da Educação, Leonardo Barchini, destacou o ineditismo dos dados e os desafios para a formação de professores no país.
22: Pela primeira vez temos resultados dessa magnitude. Com esse detalhamento, a gente vai instituir novas políticas e novas ações para que a gente possa melhorar em todas as áreas a formação de professores no Brasil.
21: Com base nos resultados e nas novas regras para a educação à distância, o MEC informou que todos os cursos de licenciatura EAD não podem abrir novas matrículas e serão encerrados quando as turmas atuais concluírem a formação. Os cursos presenciais também terão que se adequar. Até maio de 2027, deverão reduzir a carga horária à distância de 40% para 30%. Reportagem Jéssica Gonçalves.
6: A próxima edição da Prova Nacional Docente já tem data marcada. Será no dia 20 de setembro.
12: Nessa edição, o exame vai avaliar 21 licenciaturas e os resultados serão divulgados em dezembro.
6: Mais rapidez e segurança na hora de fazer check-in em hotéis e pousadas pelo país. Já está valendo a Ficha Nacional de Registro de Hóspedes.
12: A medida do governo do Brasil busca reduzir a burocracia, dar mais conforto aos viajantes e garantir segurança à rede hoteleira.
6: A ficha é obrigatória, 100% digital e conectada ao sistema gov.br.
23: O que antes era feito no papel, agora em formato 100% digital. A Ficha Nacional de Registro de Hóspedes agiliza a identificação dos turistas, evitando filas e reduzindo custos. A iniciativa preza pelo respeito à privacidade e cumpre a Lei Geral de Proteção de Dados. É o que garante o gerente-geral, Jean Nogueira.
24: É um sistema 100% seguro, né? Na verdade, a gente mede
0: melhora o processo para evitar fraudes. Né? A ficha digital, ela é conectada direto com gov.br, então você acaba tendo um controle melhor, é uma segurança a mais para o hóspede e uma segurança a mais para
23: o
0: hotel.
23: O novo sistema passou a ser obrigatório desde 20 de abril. Ele parece com os check-ins de aeroportos. O registro digital pode ser realizado previamente ou na hora da hospedagem. Para a hóspede paulista Tayane Garcia, o check-in digital poupa tempo para quem tem pressa.
1: Tudo que dê para facilitar o teu dia a dia é sempre bem-vindo.
23: A plataforma não coleta dados sobre despesas do cliente e nem monitora pessoas. Serve apenas para registrar informações sobre o turismo e também apoiar a segurança pública. Um ganho para hóspedes e para a rede hoteleira, como defende Jean Nogueira.
0: Os dados que o cliente preenchia na ficha antiga, a gente tinha que mensalmente enviar para os órgãos competentes. Isso hoje é feito automaticamente.
23: No caso de turistas estrangeiros, a ficha disponibiliza módulos específicos em inglês e espanhol. O sistema é intuitivo e respeita os padrões globais de hospitalidade. Reportagem Cleide Lopes.
12: Essas foram as notícias do governo do Brasil.
6: Fique agora com o Minuto do TCU. Em seguida, as notícias do Poder Judiciário e do Congresso Nacional. Boa noite.
12: Boa noite para você e até amanhã.
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6: Minuto do TCU.
2: O novo ministro do Tribunal de Contas da União, Odair Cunha, tomou posse do cargo nesta quarta-feira, dia 20 de maio. A cerimônia foi realizada na sede do TCU, em Brasília, e teve a presença do presidente da República, Luiz Inácio Lula da Silva, o vice-presidente Geraldo Alckmin e diversas outras autoridades. Durante seu discurso, Odair Cunha relembrou sua trajetória e destacou que chega à Corte de Contas devido à sua história pública.
4: Hoje estou aqui porque fui escolhido pelo Congresso Nacional, por homens e mulheres eleitos pelo povo brasileiro. Recebo essa escolha não apenas como uma honra pessoal, mas também como um reconhecimento de que a experiência pública, a escuta e o diálogo podem contribuir para a missão dessa instituição.
2: O ministro ocupa a vaga deixada por Haroldo Cedrás, que se aposentou em fevereiro. Saiba mais em tcu.gov.br.
6: 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Você vai ouvir agora notícias do Poder Judiciário.
24: Presidente do STF e do CNJ anuncia avanços na concessão de medidas protetivas para mulheres.
25: STJ identifica habeas corpus com erros gerados por inteligência artificial e comunica caso à OAB.
24: Presidente do TSE destaca a atuação da Justiça Eleitoral no combate à fraude e à cota de gênero.
25: Boa noite, eu sou Marcela Luiza.
24: E eu sou Walter Lima.
25: Mais de 50% das medidas protetivas de urgência são concedidas no mesmo dia em que são requeridas e cerca de 90% são analisadas em até 48 horas.
24: O dado foi apresentado hoje durante cerimônia no Palácio do Planalto, que marcou os 100 dias do Pacto Brasil de Enfrentamento do Feminicídio entre os três poderes. Pablo Lemos.
26: O presidente do CNJ e do Supremo Tribunal Federal, ministro Edson Fachin, afirmou que os resultados iniciais demonstraram avanço na resposta institucional aos casos de violência doméstica e feminicídio.
27: Quando os três poderes caminham juntos, o Estado brasileiro é capaz de proteger quem mais precisa e é capaz de fomentar uma mudança cultural.
26: Fachin também destacou a implementação do Formulário Nacional de Avaliação de Risco, documento eletrônico que permite a tramitação digital dos pedidos de medidas protetivas.
25: Ministro do STJ identifica habeas corpus com erros criados por IA e determina a comunicação à OAB.
24: A defesa pedia a soltura de um preso preventivamente por tráfico de drogas em Minas Gerais. Fátima Uchoa.
3: O ministro Rogério Schietti Cruz apontou que no pedido havia citações fabricadas em série, fenômeno conhecido como alucinação de inteligência artificial, quando a ferramenta cria informações falsas com aparência de verdadeiras. O advogado admitiu o uso eventual da tecnologia, mas afirmou ter feito revisão técnica e jurídica do conteúdo. No entanto, para o relator, os elementos contradizem essa afirmação. Assim, Schietti determinou o envio de ofício à Ordem dos Advogados do Brasil para a ciência dos fatos e eventual adoção de medidas cabíveis. Mesmo com as falhas identificadas no habeas corpus, o ministro concluiu que a prisão preventiva estava devidamente fundamentada e negou a liminar.
25: Presidente do TSE destaca a atuação da Justiça Eleitoral no combate da fraude à cota de gênero.
24: Ministro Nunes Marques ressaltou novo pleito em Melgaço, no Pará. Fábio Ruas.
7: Melgaço elegeu 3 mulheres em eleições suplementares para ocupar cadeiras na Câmara Municipal. De acordo com Nunes Marques, a nova eleição teve como destaques a agilidade e a eficiência da apuração em um município marcado por extensas áreas ribeirinhas. O presidente do TSE reafirmou o compromisso da Justiça Eleitoral com a inclusão política das mulheres e de outros grupos da sociedade, o que, segundo ele, é uma verdadeira exigência democrática.
25: A Justiça do Trabalho segue em ação na Ilha do Marajó.
24: Durante a itinerância, juízes estão dando solução a várias pendências judiciais. Luma Soares.
8: Em Melgaço, a Justiça Trabalhista reforça o combate ao trabalho escravo contemporâneo e infantil, além de garantir um protocolo para julgamentos com perspectiva inclusiva. Num outro eixo de apoio aos moradores, houve doação de computadores e cursos de inclusão no mercado de trabalho. O mutirão do Justiça Itinerante vai até sexta-feira, dia 22.
25: MPF pede a suspensão imediata de leilões de energia elétrica que podem encarecer a conta de luz em pelo menos 500 bilhões de reais pelos próximos 15 anos.
24: Caso os órgãos não atendem à recomendação no prazo de 48 horas, o MPF poderá adotar medidas judiciais. Tatiana Castro.
9: A investigação do MPF aponta que os preços teto dos leilões, isso é, o valor máximo que o governo aceitaria pagar pela energia, sofreram um aumento repentino, entre 73% e 100%. Além da suspensão imediata do leilão, o MPF também pede que os órgãos refaçam os cálculos com base em premissas neutras e independentes. Caso os órgãos não acatem a recomendação no prazo de 48 horas, o MPF poderá adotar as medidas judiciais.
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25: Uma boa noite.
24: E até amanhã.
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13: Eu sou Paula Groba.
15: E eu sou Humberto Pinheiro.
13: E estes são os destaques de hoje do Jornal do Senado, que começa agora.
15: Senado aprova novo piso para médicos e cirurgiões dentistas. Texto segue para a Câmara.
13: Governo e Senado negociam MP para criar crédito especial a produtores afetados por desastres climáticos.
15: Plenário conclui votação de indicações para embaixadas, CVM e Corregedoria do Conselho Nacional de Justiça.
13: Boa noite.
15: Boa noite.
13: Médicos e cirurgiões dentistas poderão passar a ter um piso salarial nacional definido em lei. Uma proposta aprovada na Comissão de Assuntos Sociais fixa o valor inicial de R$ 13.662, com previsão de reajuste anual.
15: A proposta segue para análise da Câmara dos Deputados. Repórter Patrícia Oliveira.
14: Médicos e cirurgiões dentistas passam a receber um piso salarial de R$ 13.662 para uma jornada semanal de 20 horas. O reajuste de salário foi aprovado na Comissão de Assuntos Sociais. A proposta da senadora Daniela Ribeiro, do Progressistas da Paraíba, atualiza regras da legislação de 1961 sobre a remuneração dessas categorias. O senador Fernando Dueira, do PSD de Pernambuco, também determinou o reajuste anual pelo IPCA, adicional de 50% para trabalho noturno e horas extras, além de intervalo de descanso de 10 minutos a cada uma hora e meia trabalhada. Dueire destacou que o congelamento do piso desde 2022 contribuiu para a precarização das relações de trabalho na área da saúde, além da dificuldade de profissionais permanentes em municípios pequenos e regiões remotas.
16: Ao fixar piso concreto com correção anual, contribui para reverter essa tendência. Para que as políticas de interiorização de profissionais produzam efeitos duradouros, em vez de depender exclusivamente de programas emergenciais e transitórios.
14: A proposta prevê ainda que o aumento das despesas de estados e municípios seja custeado por transferências do Fundo Nacional de Saúde. Se não houver pedido para votação no plenário, a proposta segue para análise da Câmara dos Deputados.
13: E seguiu para o plenário do Senado a ampliação de direitos para agentes de vigilância sanitária e agentes indígenas de saúde e saneamento. A proposta equipara benefícios já garantidos a outras categorias do SUS e reconhece o papel desses profissionais na prevenção de doenças e no atendimento a comunidades vulneráveis, muitas vezes em áreas remotas.
15: E uma sugestão legislativa transformada em projeto de lei pela Comissão de Direitos Humanos poderá reajustar em até 100% as bolsas do programa Mais Médicos. As informações com Rodrigo Rezende.
17: As bolsas pagas no programa Mais Médicos podem ter um reajuste de até 100%. Uma sugestão legislativa com esse tema, apresentada por meio do programa E-Cidadania, foi acatada pela Comissão de Direitos Humanos e Legislação Participativa e passará a ser analisada no Senado como projeto de lei. O relator, senador Zequinha Marinho, do Podemos do Pará, ressaltou que os reajustes das bolsas desde a criação do programa não acompanharam a inflação.
18: Efetivamente, quando da criação do programa, em 2013, as bolsas pagas eram formação de R$ 10.000, supervisão de R$ 4.000 e a tutoria de R$ 5.000. 13 anos depois, enquanto a bolsa formação é de R$ 14.161,63, as outras duas sequer tiveram os seus valores atualizados.
17: O projeto de lei que será discutido reajusta as bolsas para os seguintes valores: formação R$ 20.000, supervisão R$ 8.000 e tutoria R$ 10.000. A partir da publicação da possível lei, os reajustes seriam anuais baseados no IPCA.
13: O presidente do Senado, Davi Alcolumbre, convocou uma sessão conjunta do Congresso Nacional para analisar vetos à Lei de Diretrizes Orçamentárias que impedem municípios inadimplentes com até 65 mil habitantes de celebrar convênios e receber recursos federais.
15: Segundo Alcolumbre, a votação poderá permitir o acesso de mais de 3 mil municípios a recursos federais. Ele afirmou ainda que a pauta foi definida após pedido apresentado durante a Marcha dos Prefeitos, organizada pela Confederação Nacional dos Municípios, realizada nesta semana em Brasília. A sessão do Congresso está agendada para esta quinta-feira.
19: Nós fizemos um compromisso, o Senado e a Câmara dos Deputados, para convocarmos uma sessão no dia de amanhã com apenas 4 dispositivos da LDO que tratam da derrubada dos vetos que viabilizam mais de 3.100 municípios brasileiros acessarem os recursos com convênios federais do Brasil.
13: E o Senado aprovou nesta terça-feira a indicação de 7 diplomatas para chefiar embaixadas e representações do Brasil no exterior. Entre os nomes aprovados estão os novos embaixadores do Brasil no Japão, Vietnã, Omã, Albânia, Belize e Bahamas, além do representante permanente do país na Organização das Nações Unidas, Ricardo de Souza Monteiro.
15: O plenário também aprovou indicações para a Comissão de Valores Mobiliários e para a Corregedoria do Conselho Nacional de Justiça.
0: Otto Eduardo Fonseca Lobo foi aprovado para a presidência da CVM. Os indicados agora poderão ser nomeados pela Presidência da República.
13: E a Comissão de Assuntos Econômicos adiou a votação do projeto que cria uma linha especial de crédito para produtores rurais afetados por eventos climáticos e crises internacionais. Relator da proposta, o senador Renan Calheiros, do MDB de Alagoas, retirou o texto da pauta após pedido do Ministério da Fazenda para novas negociações.
0: A proposta prevê o uso de recursos do Fundo Social do Pré-Sal para financiar agricultores prejudicados por secas, enchentes e impactos econômicos de conflitos geopolíticos. O texto também estabelece juros diferenciados, prazo de pagamento de até 10 anos com 3 de carência, além de regras para atender produtores, cooperativas e associações em situação de calamidade ou com perdas na produção. Após reunião com a equipe econômica na tarde de hoje, Renan Calheiros afirmou que houve avanços nas negociações e sinalização de apoio do governo à medida.
1: Está tudo caminhando bem no sentido de se publicar uma medida provisória com critérios de enquadramento, de juros, de carência e de prazo de 10 anos para pagar. O ministro da Fazenda está fazendo da sua parte tudo absolutamente. Absolutamente tudo para que essa negociação seja concluída na próxima segunda-feira.
13: Enchentes, secas e ondas de calor cada vez mais intensas estarão no centro de um debate no Senado sobre mudanças climáticas. A discussão vai tratar dos impactos de fenômenos como o El Niño e das formas de prevenir e responder a desastres naturais.
0: Para o senador Esperidião Amin, do PP de Santa Catarina, o objetivo é trabalhar para reduzir perdas humanas, sociais e econômicas causadas por eventos climáticos extremos. A sessão está marcada para o próximo dia 28 de maio.
5: Reduzir danos significa salvar vidas, em primeiro lugar, e reduzir o impacto na economia, na sociedade brasileira, especialmente dos estados que venham a ser os alvos maiores desta possível calamidade climática, ou pelo menos desse transtorno climático. A nos prevenirmos.
13: Já o senador Cleitinho, do Republicanos de Minas Gerais, criticou a proposta que permite o parcelamento de dívidas de partidos políticos. O texto foi aprovado pela Câmara dos Deputados e deve ser analisado pelo Senado.
0: O parlamentar defendeu que o Congresso Nacional priorize medidas para melhorar a qualidade de vida dos trabalhadores. Segundo Cleitinho, o alto custo de vida tem dificultado o acesso da população a itens básicos. Ele também cobrou mais debates sobre a escala de trabalho 6x1.
12: Vim falar que não pode discutir essa questão do fim da escala 6x1. Pois tem que discutir sim. Caga a compensação, coloque na balança aqui, equilibra a balança, tanto para o empresário quanto para o trabalhador.
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0: Com edição de Paula Groba e trabalhos técnicos de Eliseu Caires, o Jornal do Senado fica por aqui. Acompanhe agora as notícias da Câmara dos Deputados. Boa noite.
13: Boa noite e até amanhã.
10: Jornal Câmara dos Deputados. Câmara aprova mudanças nas regras de prestação de contas de partidos.
21: Plenário aumenta a pena para crime virtual contra crianças e adolescentes.
10: Deputados defendem a descentralização de recursos para os municípios.
21: Boa noite. Gilson Daniel, do Podemos do Espírito Santo, aproveita a marcha dos prefeitos em Brasília para defender a ampliação dos recursos destinados aos municípios. Ele assinala que é nas cidades que a população busca atendimento de saúde, educação e assistência social.
10: Gilson Daniel avalia que a Câmara precisa debater o financiamento municipal para desconcentrar verbas públicas da União e dos estados. O congressista reforça a importância das emendas parlamentares como instrumento de apoio aos mais de 70 municípios capixabas.
21: Gabriel Nunes, do PSD, defende solução definitiva para as dívidas dos municípios com o INSS, principalmente nas pequenas e médias cidades. O parlamentar aponta que na Bahia, prefeituras enfrentam dificuldades para pagar suas obrigações sem comprometer os serviços oferecidos à população.
2: Gabriel Nunes pede que o Congresso enfrente a pauta diante do peso da alíquota previdenciária nos cofres das prefeituras. Ele propõe o retorno do índice de contribuição a 8%, com o objetivo de aliviar os gastos das pequenas e médias cidades baianas.
21: Daniel Tzerciak, do PSDB do Rio Grande do Sul, comemora a garantia da Agência Nacional de Transportes Terrestres de que este ano não haverá cobrança de pedágios nas BRs 116 e 392. O deputado afirma que o fim do antigo contrato de concessão interrompe um ciclo de tarifas elevadas.
2: Daniel Tzerciak considera que a pausa nas cobranças é necessária para estimular o desenvolvimento econômico, atrair investimentos e gerar empregos nos mais de 100 municípios da mesorregião da metade sul gaúcha.
21: Marcelo Nilo, do Republicanos, critica a gestão do governo da Bahia, afirmando que áreas como saúde, segurança pública, educação e geração de empregos enfrentam dificuldades. O parlamentar também questiona gastos com eventos institucionais diante de demandas sociais da população.
2: Marcelo Nilo relembra o rompimento político com o PT após décadas de aliança e faz críticas ao governo federal. Na visão do deputado, a insatisfação popular com as atuais gestões petistas na Bahia e no país.
3: Trabalho.
21: Benedita da Silva, do PT do Rio de Janeiro, reforça seu apoio à PEC do fim da escala 6x1. A deputada argumenta que a redução da carga horária melhora a produtividade por diminuir o esgotamento físico e mental que afeta os trabalhadores no país.
2: Benedita da Silva afirma que a mudança para o modelo 5x2 viabiliza períodos adequados para o descanso e para a convivência familiar. Ela critica o posicionamento contrário à PEC e classifica a jornada 6x1 como exaustiva para a classe trabalhadora.
21: João Daniel, do PT de Sergipe, defende o fim da escala 6x1 e afirma que a redução da jornada vai garantir mais qualidade de vida aos trabalhadores, com mais tempo para descanso, convivência familiar e cuidados com a saúde.
2: João Daniel também enaltece mobilizações sociais e sindicais em defesa da proposta e sustenta que a mudança pode fortalecer a economia e ampliar a valorização da classe trabalhadora no país.
21: Daiana Santos, do PCdoB do Rio Grande do Sul, defende a adoção da jornada de 5 dias de trabalho para 2 de descanso. Segundo ela, a proposta garante condições mais humanas e combate rotinas exaustivas enfrentadas por milhões de trabalhadores.
2: Daiana Santos critica medidas que condicionam a redução da jornada a mudanças em direitos trabalhistas, como cortes no FGTS e desoneração patronal. Para a deputada, a melhoria das condições de trabalho não deve servir como moeda de troca nas negociações do Congresso.
21: Fernando Mineiro, do PT do Rio Grande do Norte, defende o fim da escala 6x1 com redução da jornada semanal para 40 horas. O legislador sustenta que a mudança tem apoio da maioria da população brasileira por garantir mais tempo de descanso aos trabalhadores.
2: Fernando Mineiro critica a tentativa de mudança na PEC do fim da escala 6x1, que acrescenta o período de 10 anos para a implantação da escala 5x2. Ele pede que a sociedade e as centrais sindicais acompanhem a votação para pressionar o Congresso em defesa da redução do tempo de trabalho.
21: Marcon, do PT do Rio Grande do Sul, condena parlamentares da oposição que não apoiam a PEC do fim da escala 6x1. O deputado afirma que os trabalhadores precisam de mais tempo para cuidar da saúde, conviver com a família e ter acesso ao lazer.
2: Marcon critica a apresentação de uma emenda que prevê, em vez de reduzir a jornada para 40 horas, aumentar para até 52 horas de trabalho por semana. Na opinião do congressista, quem defende esse tipo de mudança trata o trabalhador como máquina, não como ser humano.
3: Votação.
21: Câmara aprova projeto que permite que o trabalhador empregado na safra agrícola continue a receber o Bolsa Família. O repórter Marcelo Larcher tem mais detalhes.
4: O plenário da Câmara concluiu a aprovação de um projeto que garante a continuidade do pagamento de benefícios sociais, como Bolsa Família, para o trabalhador que se empregar em atividade ligada à safra agrícola. Esse tipo de serviço varia de acordo com a atividade agrária e compreende o período entre o preparo do solo e a colheita. Os contratos para esse tipo de trabalho, de acordo com a lei de 1973, têm um período máximo de 2 anos. Acontece que as regras do Bolsa Família estão atreladas a um valor máximo de renda por pessoa. Esse limite foi definido em R$ 218,00 mensais, o que faz com que o trabalhador perca o direito se obtiver um trabalho com carteira assinada, como é o caso da safra. O argumento é de que algumas culturas agrícolas, como o café, o alho, a batata, a uva, a maçã e a cebola, têm elevada necessidade de mão de obra, o que faz com que o trabalhador prefira manter a Bolsa Família a trabalhar com carteira assinada. O projeto apresentado pelo deputado Zé Vitor, do PL de Minas Gerais, foi aprovado pela Câmara em 2024 e depois foi alterado pelo Senado. A proposta retornou para análise dos deputados e o relator, deputado Evaí Vieira de Mello, do Republicanos do Espírito Santo, rejeitou a maioria das mudanças feitas pelos senadores. O texto original aprovado pela Câmara retira do cálculo da renda familiar para efeito do recebimento de benefícios sociais o salário recebido pelo trabalhador no contrato da safra. O Senado, por sua vez, optou por alterar a regulamentação do programa Bolsa Família para prever a reinclusão do beneficiário excluído no caso da média anual de renda da família superar o limite permitido. Para o relator, Evaí Vieira de Mello, a mudança não garante a permanência do trabalhador safrista no Bolsa Família.
6: Entendemos que a proposta do Senado Federal, ela não aprimora significativamente a operacionalização do programa Bolsa Família, na medida em que continua a impedir a contratação de safristas, cuja condição, mesmo após a sua contratação, ainda é de vulnerabilidade social em face das peculiaridades inerentes à atividade agropecuária que é sazonal. O contrato de safra desempenha papel essencial para a manutenção da produção agrícola e da pecuária nacional.
4: O projeto que garante a continuidade do pagamento de benefícios sociais como Bolsa Família para o trabalhador que se empregar em atividades ligadas à safra agrícola seguiu para a sanção presidencial e já pode virar lei. Da Rádio Câmara de Brasília, com informações de Antônio Vital, Marcelo Larcher.
7: Agricultura.
8: Tiago de Joaldo, do Republicanos de Sergipe, cobra do governo a conclusão de estudos sobre possível prática de dumping na importação de leite da Argentina e do Paraguai. Ele afirma que a concorrência estaria prejudicando produtores brasileiros e tornando a atividade economicamente insustentável.
9: Tiago de Joaldo também pede ações do governo de Sergipe para fortalecer a cadeia leiteira local. Ele menciona, por exemplo, incentivos tributários, compras públicas de leite produzido no estado e apoio institucional aos produtores do sertão sergipano.
8: Dr. Flávio, do PL, exalta a exposição de produtos do agronegócio do Rio de Janeiro na Câmara, com a participação de produtores da região serrana e do norte fluminense. O parlamentar assinala que a divulgação de produtos regionais amplia mercados e fortalece a agricultura do estado.
9: Dr. Flávio pediu ainda a derrubada do veto presidencial ao projeto que reconhece o norte e noroeste fluminense como região do semiárido. Para o deputado, a medida vai facilitar o acesso ao crédito e ampliar investimentos para os produtores rurais da região.
7: Justiça.
8: Câmara aprova projeto que aumenta a punição para pedófilos quando o crime é cometido pela internet. O repórter Antônio Vital acompanhou a votação.
22: Deputados e deputadas aprovaram o projeto que aumenta penas para crimes relacionados a abusos sexuais de crianças e adolescentes em ambientes digitais, inclusive com o uso de ferramentas de inteligência artificial. A proposta considera a violência sexual de criança ou adolescente qualquer representação de atividade sexual ou nudez que envolva criança ou adolescente real ou fictícia. Isso valia para fotografia, vídeo ou imagem digital, mesmo que produzida, manipulada ou gerada com o uso de tecnologias digitais, inclusive inteligência artificial. A proposta também deixa claro no Código Penal que todos os crimes contra a dignidade sexual, como estupro e estupro de vulnerável, também serão caracterizados quando cometidos no ambiente digital. Todos esses crimes passam a ser considerados hediondos, o que significa mais tempo de cumprimento de pena em regime fechado. O projeto também torna crime o simples acesso a conteúdo de pedofilia na internet, ou seja, isso será crime mesmo se a polícia não encontrar arquivos com conteúdo de abusos sexuais ou violência contra crianças e adolescentes armazenados no computador ou na nuvem do acusado. A proposta também aumenta em até um terço a pena para aliciamento de crianças ou adolescentes por meio de inteligência artificial ou filtros capazes de alterar a imagem ou a voz do criminoso para enganar a vítima. O agravamento da pena vai valer também no caso de perfis falsos em plataformas de jogos online, aplicativos de mensagens, salas de bate-papo e redes sociais. Segundo a relatora, a deputada Rogéria Santos, do Republicanos da Bahia, esse dispositivo foi inserido na proposta após o caso de um criminoso no Rio Grande do Sul que vitimou 127 meninas usando perfis falsos criados por inteligência artificial. Além do aumento de penas, o projeto legaliza a infiltração policial em investigações sobre redes de pedofilia na internet, em especial as chamadas rondas virtuais, com possibilidade, inclusive, de requisição de dados de conexão às plataformas sem a necessidade de autorização judicial. Isso poderá ser feito no caso de risco iminente à vida ou integridade física de crianças vítimas de abusos. Para a relatora Rogéria Santos, a proposta moderniza a legislação.
7: A proposição institui medidas modernas de enfrentamento e repressão aos crimes de violência sexual contra crianças e adolescentes no ambiente digital. Ao regulamentar a ronda virtual e os crimes praticados com o uso de inteligência artificial e da utilização de técnicas

0: Cruz. Para o deputado Osmar Terra, do PL do Rio Grande do Sul, autor do projeto, a proposta fecha portas que estavam abertas para os criminosos. O projeto, que aumenta apenas para crimes relacionados a abusos sexuais de crianças e adolescentes em ambientes digitais, inclusive com o uso de ferramentas de inteligência artificial, seguiu para análise do Senado. Da Rádio Câmara, de Brasília, Antônio Vital.
1: Educação.
2: Lincoln Portela, do PL de Minas Gerais, critica a decisão judicial que condenou um casal do interior de São Paulo por evasão escolar relacionada aos filhos. Ele questiona a medida e argumenta que a família estaria garantindo uma educação domiciliar às crianças.
3: O parlamentar também chama atenção para os índices de evasão escolar no país e defende prioridade no enfrentamento de casos de estudantes sem acesso à educação. Segundo Lincoln Portela, a situação exige foco das autoridades públicas e do sistema de justiça.
1: Segurança Pública.
2: O escolto do PT da Paraíba elogia a atuação da Polícia Federal no enfrentamento às organizações criminosas que se infiltraram no sistema econômico nacional. Ele argumenta que as investigações sobre fraudes financeiras devem prosseguir sem interferências políticas.
3: O escolto salienta que os órgãos de inteligência precisam seguir os rastros documentais de transações suspeitas envolvendo autoridades e empresários citados em CPIs. Na avaliação dele, esse é o caminho para fortalecer a segurança pública e a soberania do Estado brasileiro.
1: Eleições.
2: Câmara aprova mudanças nas regras de prestação de contas de partidos políticos. A repórter Daniele Lessa acompanhou a votação dessa mini-reforma eleitoral.
4: A Câmara dos Deputados aprovou o projeto que altera regras sobre prestação de contas, punições e funcionamento administrativo partidário, modificando diversos pontos da Lei dos Partidos Políticos. Relator da proposta, o deputado Rodrigo Gambale, do Podemos de São Paulo, argumentou que o projeto foi construído a partir das demandas dos líderes partidários, com o objetivo de dar mais segurança jurídica às legendas. Já os deputados contrários ao projeto destacaram que nenhum parlamentar subiu à tribuna para defender a proposta no plenário. O projeto proíbe bloqueios e penhoras automáticas sobre recursos do fundo partidário e do fundo eleitoral, exceto em casos de uso irregular reconhecido pela Justiça Eleitoral, ponto criticado pelo deputado Kim Kataguiri, do Missão de São Paulo.
5: E aqui eu faço chamo a atenção de todos os partidos que dizem defender o trabalhador. Esse projeto está dizendo o seguinte: se um partido contratar um trabalhador e ele der calote nas verbas trabalhistas, se o partido não pagar o INSS, se o partido não pagar o FGTS, esse partido não poderá ser penhorado.
4: A deputada Adriana Ventura, do Novo de São Paulo, criticou a falta de debate sobre o projeto, que foi divulgado publicamente apenas 30 minutos antes da votação. Ela reconheceu que a proposta simplifica a burocracia, mas classificou como aberração o trecho que suspende processos administrativos e judiciais dos partidos anteriores durante fusões entre legendas.
6: Um partido se alimenta de dinheiro público, se é sustentado com dinheiro público do cidadão brasileiro, faz um monte de irregularidade. Aí, o que acontece? Tem uma fusão, então tem um partido podre que funde com outro partido. Tudo do partido podre não passa para o novo, ele não assume responsabilidade nenhuma. Tudo é suspenso. Isso é grave, gente.
4: Segundo o texto, o novo partido responderá pelas dívidas das legendas anteriores, mas não sofrerá suspensão de recursos do fundo partidário por irregularidades em contas antigas que já foram julgadas. A deputada Fernanda Melchiona, do PSOL do Rio Grande do Sul, pontuou que os cidadãos não têm acesso ao prazo de 15 anos para pagarem suas dívidas, ponto que também está na proposta.
6: Digo mais, o aumento das parcelas em 180 parcelas é 15 anos. Para os partidos pagar. O pobre do povo pega ali no cheque especial, tem que pagar, se não é o juro, não sei o que. Os partidos vão ter 15 anos, independente do valor.
4: O texto também prevê que em semestre eleitoral não poderá haver suspensão de repasses do fundo partidário ou do fundo eleitoral por irregularidades em prestações de contas anteriores. Outra mudança trata da análise das contas partidárias. O texto determina prazo de até 3 anos para julgamento dos processos de prestação de contas pela Justiça Eleitoral. Se esse prazo não for cumprido, o processo poderá ser extinto por prescrição. O projeto ainda cria regras para uso de aplicativos de mensagem por partidos e candidatos. As legendas poderão registrar números oficiais para envio de mensagem.

0: Mensagens a eleitores, e essas contas não poderão ser bloqueadas pelas plataformas sem decisão judicial. A proposta, que foi chamada de mini-reforma eleitoral, vai ser agora analisada pelos senadores. Da Rádio Câmara de Brasília, Daniele Lessa.
1: Direitos Humanos. Charles Fernandes, do PSD da Bahia, registra o Dia Nacional da Luta Antimanicomial, celebrado em 18 de maio. O parlamentar ressalta a importância da mobilização por um modelo de tratamento humanizado, digno e em liberdade para pessoas em sofrimento psíquico.
2: Charles Fernandes lembra que a data também marca os 25 anos da Lei da Reforma Psiquiátrica. O deputado defende o fortalecimento da rede de atenção psicossocial com a ampliação dos CAPs e das residências terapêuticas.
1: Saúde. Otone de Paula, do PSD do Rio de Janeiro, cobra do Executivo Federal o recolhimento de um guia sobre pré-natal distribuído pelo Ministério da Saúde. Ele argumenta que o material descumpre o compromisso do governo de vetar políticas públicas que abordem a interrupção da gravidez.
2: Otone de Paula contesta as diretrizes do documento ao apontar que o texto oficial substitui as palavras mãe e gestante pela expressão pessoas que gestam. Ele reforça sua discordância com a destinação de recursos públicos para informativos que tratam do tema.
1: Segundo denúncia de Marangoni, do Podemos de São Paulo, empresas de auditoria médica estariam negando procedimentos de saúde em larga escala. Ele cita o caso de uma empresa que utiliza algoritmos e planilhas controlados pelos próprios planos de saúde para tomar decisões.
2: Marangoni argumenta que a negativa de cirurgias e tratamentos sem análise médica individualizada desrespeita a lei do ato médico e o código de ética da categoria. O deputado defende uma CPI para investigar as operadoras e cobra a fiscalização mais rigorosa da Agência Nacional de Saúde Suplementar.
1: Últimas notícias. As votações de hoje no plenário da Câmara começaram no meio da tarde. A edição de amanhã vai trazer informações sobre a pauta de projetos em discussão ao longo da semana.
2: Termina agora o Jornal Câmara dos Deputados com trabalhos técnicos de Everson Urani e apresentação de José Carlos Andrade e Luciana Vieira. Uma boa noite para você.
1: Uma ótima noite. A Voz do Brasil volta amanhã. 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Boa noite.

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1: Boa noite para você que está ligado, para você que está ligada na Educativa 97.1 FM. Sejam todos bem-vindos à programação da sua noite educativa. Eu sou Marilena Chociai e estou chegando para ficar contigo até as 10 da noite e com música e informação de qualidade. Quarta-feira, 20 de maio de 2026, dia do pedagogo e também do auxiliar de enfermagem. E para começar, eu trago para você um som da Kel Smith, cantora de São Paulo, hein, que começou a carreira cantando na igreja e que estourou com a música Era Uma Vez. Quando você ouvir a voz dela, claro que você já vai lembrar, olha só. Para abrir a nossa programação de hoje, então, Kel Smith com Nossa Conversa.

0: 8 e 1.
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3: O Paraná se destaca na vacinação de mulheres grávidas a partir da 28ª semana de gestação contra o vírus sincicial, com o objetivo de proteger os bebês nos primeiros meses de vida. O imunizante passou a ser disponibilizado em dezembro de 2025 e contou com mais de 17 mil doses aplicadas. Nesse ano, o Estado contabiliza mais de 34 mil aplicações. O imunizante é feito em dose única, com o intuito de proteger o bebê de doenças como bronquiolite e pneumonia. A orientação da Secretaria da Saúde é de que pais e responsáveis procurem a unidade básica de saúde para garantir a proteção das crianças. Para saber mais, leia a matéria completa no nosso portal ame-se.pr.gov.br.
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4: 8:10.
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1: Olá, eu sou o Diego Tirri e agora começa mais um Minuto de Educação, o boletim diário sobre a educação pública no Paraná. A Secretaria da Educação adquiriu 120 kits de educação inclusiva para as 90 salas de recursos multifuncionais que atendem estudantes com deficiência visual. Com um investimento total de cerca de R$200 mil, os kits vão beneficiar diretamente 1.331 estudantes com baixa visão ou cegueira. Composto por 124 itens, o kit multiplano é um aparelho didático que surgiu para atender estudantes com deficiência visual com a proposta de adaptar o ensino de matemática, tornando concretos e táteis seus conceitos mais abstratos. Ao utilizar peças de plástico, que podem ser combinadas de diferentes formas, são capazes de abordar mais de 120 temas. E este foi o Minuto da Educação de hoje. Você também pode nos acompanhar nas redes sociais. O endereço é educação.pr.
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2: Minuto Eleitoral.
3: O Tribunal Regional Eleitoral do Paraná lançou um manual de redação e estilo em linguagem simples para auxiliar na produção de minutas e decisões na produção de textos judiciais e administrativos. O material tem como objetivo simplificar a linguagem de documentos e educar, conscientizar e capacitar magistrados e servidores de acordo com os eixos 1 e 3 do Pacto Nacional do Judiciário pela Linguagem Simples. O TRE Paraná adotou essa política pela Portaria 448 de 2022. Todo o conteúdo sobre o tema está na página Linguagem Cidadã.
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4: 8:21. 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
4: 8h32.
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4: O programa do Ame-se dessa semana vai conversar sobre o tema Mulheres e o sono. O que está em jogo quando você não dorme bem? O sono impacta diretamente a qualidade de vida da mulher. A falta dele pode acarretar problemas de saúde, como baixa imunidade, cansaço, diabetes, instabilidade do humor, podendo desenvolver ansiedade e depressão. Para dormir melhor, é importante que a mulher leve uma rotina saudável antes de se deitar, como, por exemplo, fica longe de telas, praticar atividades físicas e ter uma rotina de sono. Assim, o corpo produz substâncias que vão influenciar em noites bem dormidas. Assista o episódio completo pelo nosso canal do YouTube Ame-se_PR.
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5: Olá, eu sou o Diego Tirri e agora começa mais um Minuto de Educação, o boletim diário sobre a educação pública no Paraná. A partir de 2027, estudantes da rede estadual vão ter uma nova oportunidade de ingresso na Universidade Federal do Paraná. A UFPR vai passar a integrar o programa Prova Paraná Universidade, iniciativa do governo do estado que garante a reserva de vagas de ensino superior para alunos de escolas públicas. Para viabilizar a iniciativa, foi assinado um termo de cooperação entre a universidade e as secretarias da Educação e da Ciência, Tecnologia e Ensino Superior. A cooperação garante a reserva de ao menos 10% das vagas de todos os cursos superiores da UFPR para o Aprova Paraná Universidade. E este foi o Minuto da Educação de hoje. Você também pode nos acompanhar nas redes sociais. O endereço é educação.pr.
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1: O Tribunal Regional Eleitoral do Paraná lançou um manual de redação e estilo em linguagem simples para auxiliar na produção de minutas e decisões na produção de textos judiciais e administrativos. 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
4: 8:52.
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1: Você pergunta, o Ministério Público responde.
2: Fui em jogos de futebol num estádio e vi que alguns setores ficam superlotados, com aparente risco para o público, especialmente se for preciso evacuar rapidamente. Quem deve controlar isso? A promotora de justiça Fernanda da Silva Soares responde.
3: A superlotação é uma das infrações mais graves previstas na legislação esportiva brasileira. Essa capacidade máxima do estádio ela é sempre fixada por laudos técnicos obrigatórios de segurança, de engenharia e de prevenção de incêndio. Então, diante de uma situação de superlotação, faz necessário reclamar perante o Ministério Público ou perante a Defesa Civil ou Polícia Militar ou Corpo de Bombeiros presentes no evento, que são as entidades que têm competência para exigir a interrupção imediata do acesso ou, em alguns casos, a interdição do jogo, sendo que a omissão dos organizadores pode ser a responsabilidade civil objetiva e, a depender da situação, pode, inclusive, configurar uma conduta criminal.
2: Tem alguma pergunta para o Ministério?